0: chegado a 11 bilhões de dólares em 2025, a participação do Brasil nas importações da Coreia do Sul ainda é pequena.
1: O Brasil participa com 1% do comércio da importação da Coreia. Nós temos interesse e estamos crescendo no nosso mercado de frutas, café, especialmente a área de aeronáutica, defesa, mineração, minerais críticos, que é tão importante para nossos países. Farmacêutico, biocombustíveis, que eu já comentei, química, a parte de tecnologia, e são esses empresários que estão aqui nesse encontro tão importante.
2: E o acordo de livre comércio entre o Mercosul e Singapura entra em vigor no próximo dia 1º de agosto.
0: O decreto que promulga o tratado foi publicado nesta terça-feira no Diário Oficial da União.
2: Para apoiar a implementação do acordo, o Ministério do Desenvolvimento, Indústria, Comércio e Serviços disponibilizou manuais com orientações para exportadores, importadores e operadores de comércio exterior.
0: Os documentos estão no portal Siscomex na internet.
2: O Ministério da Saúde lançou uma campanha de utilidade pública de prevenção aos danos das apostas online.
0: A iniciativa alerta a população sobre os riscos associados ao uso abusivo das bets e divulga serviços de saúde mental oferecidos pelo SUS para acolhimento e tratamento de apostadores afetados.
2: A campanha é veiculada na televisão, no rádio e nas redes sociais. Vamos ouvir?
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0: Para falar sobre as bets e o impacto na saúde de quem joga, conversamos com Marcelo Quimatti, diretor do Departamento de Saúde Mental, Álcool e Outras Drogas do Ministério da Saúde. Vamos ouvir.
2: A gente conversa agora com Marcelo Quimatti, diretor de Saúde Mental, Álcool e Outras Drogas do Ministério da Saúde, para falar sobre saúde e apostas eletrônicas, as famosas bets. Muito obrigado, Marcelo, pela sua presença aqui na Voz do Brasil.
5: É um grande prazer e muito obrigado pelo convite.
2: Marcelo, para começar, o fato de uma pessoa realizar apostas já é considerado um vício ou existem etapas? Quando é que passa a ser realmente um problema?
5: Não, o fato de jogar, ele não é propriamente um problema e muito menos um problema de saúde mental. A questão é que não existe um limite em que a gente pode dizer esta forma de jogar ela é absolutamente segura. E a pessoa ela migra muito rápido de um jogo que ele acontece por lazer exclusivamente para um jogo que ele acontece de uma forma compulsiva e que traz vários problemas associados tanto à saúde mental quanto à saúde financeira.
6: Agora, uma pessoa viciada em bets, Marcelo, ela consegue reconhecer o próprio vício? E como você disse aí, existe uma forma segura de se apostar em bet?
5: Não existe uma forma segura. Existe todo um processo que dá a relação da pessoa com uma plataforma ou com um jogo, que ela se modifica muito rápido. Normalmente, quando uma pessoa ela começa a jogar, ela começa a fazer isso por lazer, ainda que existam pessoas que elas começam a jogar como uma forma de aumentar os ganhos mensais. Esta forma, essa segunda forma, ela é particularmente muito perigosa e é muito difícil que uma pessoa que ela entre numa plataforma de jogos com essa intenção, ela não desenvolva problemas. Quando uma pessoa começa a jogar, tanto mesmo que seja uma situação de lazer, ela num primeiro momento em que ela joga, ela começa a ganhar. Ela ganha porque existe um mecanismo dentro de uma plataforma que ela estipula a partir de um algoritmo que ela tem que ter pequenos ganhos para que ela se mantenha dentro daquela plataforma jogando. Porque do ponto de vista neurobiológico, um pequeno ganho que a pessoa tem dentro de uma plataforma tem um efeito cerebral muito parecido com um grande ganho. Então a pessoa ela tem uma sensação de que ela está no controle, que ela está ganhando com aquilo e quando ela coloca dentro de uma planilha ou vê depois de uma hora, duas horas de jogo, quanto que ela ganhou e perdeu, ela realmente perdeu. Então, e daí neste momento, ela continua jogando de uma forma compulsiva, por um lado, porque aqueles ganhos, elas trouxeram prazer.

0: para ela, mas por outro lado, porque ela começa a correr atrás de um prejuízo que ela teve. Aí, quando esse processo está desencadeado, é muito perigoso e a pessoa ela tende a ter impactos muito importantes dentro tanto da saúde mental quanto da saúde financeira.
1: O senhor falou saúde financeira, né? E a saúde mental, quais são os impactos mais comuns que a gente vê dentro da pessoa, para a vida familiar, no trabalho, como é que acontece?
0: Então, do ponto de vista da saúde mental especificamente, do ponto de vista epidemiológico, existe uma associação que não é uma associação só que é feita em estudos no Brasil, mas na literatura internacional, que eles apontam que existe uma incidência muito maior de transtornos de humor, como transtornos depressivos, transtornos de ansiedade, entre pessoas que jogam, e principalmente aquelas que desenvolvem algum tipo de jogo patológico. Nós temos também várias outras dependências a álcool e outras drogas que eles também estão associados ao jogo compulsivo. E existe, por exemplo, uma taxa de suicídio que ela é 5 vezes maior do que a população em geral entre pessoas que desenvolvem problemas com jogos e apostas.
2: Agora, qual deve ser o primeiro passo para a pessoa que reconhece esse vício em bets? E existe essa ajuda no Sistema Único de Saúde?
0: Sim. Como você havia perguntado, existe uma dificuldade de identificação de quando isso se torna um problema. Dentro, em saúde mental, a gente tem 2 parâmetros que eles são bastante importantes para definir algum tipo de dependência, que é o primeiro, quando uma pessoa ela deixa de fazer outras coisas ou quando aquilo tem um impacto no cotidiano dela. Aquilo tem um impacto no cotidiano da pessoa, normalmente é difícil de mensurar, principalmente quando alguma coisa ela não é criminalizada. Então, ela tende a naturalizar aquela prática que ela desenvolve. Dentro de saúde mental, é muito importante que a pessoa ela ouça as pessoas que estão ao redor, que elas normalmente têm uma sensibilidade muito maior e muito mais apurada para identificar diferenças e mudanças no padrão do cotidiano. Então, se, por exemplo, a pessoa é casada e o cônjuge fala assim, olha, você tá jogando demais, você está com um problema, escute essa pessoa, porque muito provavelmente você está com um problema sim. E aí, o Sistema Único de Saúde, ele está passando por um processo de qualificação em relação a cuidado de pessoas com problemas com jogos e apostas, e é uma qualificação necessária, porque esse é um fenômeno novo e que, do ponto de vista epidemiológico, cresceu muito rápido ao longo dos últimos anos. E existe um desenvolvimento de uma plataforma de acesso a cuidado com acesso digital, através do Meu SUS Digital, para pessoas que têm problemas com jogos e apostas, e que funciona. Foi muito importante a gente desenvolver esse tipo de estratégia, na medida em que as pessoas com jogos e apostas, muito frequentemente elas estão cotidiano, dentro do cotidiano delas, num ambiente digital, e que tem muito mais sentido para elas acessar o cuidado através de uma plataforma digital.
1: E nessa plataforma digital que existe, é possível ver se você tem problema, se você não tem, se alguém falou, olha, eu acho que você está com problema. Aí você pode, nessa plataforma, dentro do Meu SUS Digital, para poder ver, identificar, né?
0: Sim, existe uma testagem que ela tem uma sensibilidade e uma especificidade acima de 90%. A partir dessa testagem, a pessoa ela é encaminhada para uma outra plataforma, com qual ela vai receber atendimento, e aí ela vai ter um processo de acolhimento, de avaliação, e a partir daí é desenvolvendo um plano terapêutico para ela.
2: Agora, existe uma plataforma de autoexclusão para as pessoas que não querem mais jogar. Como é que funciona essa plataforma e para quem ela é direcionada?
0: Não, ela é fundamental. É fundamental porque, como se trata de um problema e que, uma vez instalado, a pessoa ela continua utilizando a plataforma de uma forma compulsiva, a plataforma de autoexclusão é uma estratégia na qual ela para de receber propaganda, ela para de não tem acesso às plataformas de jogos através de um acesso que dá pelo GovBR e que ela se cadastra dentro dessa plataforma de autoexclusão. Dentro dessa plataforma de autoexclusão, existe já orientações em relação a como ela procura cuidado na área de saúde mental. E nós temos identificado que mais de 30% das pessoas que se autoexcluem identificam que já apresentam apresentam algum tipo de problemas de saúde mental relacionado aos jogos e apostas.
1: Quando você se auto-exclui, o que acontece?
0: Você não consegue acessar plataformas de jogos,

0: E você não recebe propagandas relacionadas a jogos e apostas a essas plataformas.
1: E só eu posso fazer? Um parente, alguém que vê que eu tenho problemas, pode fazer isso pela pessoa?
0: Sim, o acesso é através do CPF e através do SolGov.
1: Ah, então se eu ver que um familiar precisa disso, eu posso ir lá colocar o CPF dele e auto-excluí-lo dessas plataformas?
0: Sim, mas de qualquer forma, a intervenção da família é muito importante que ela se dê de uma forma pactuada junto com o usuário, porque é muito importante que a família seja próxima no sentido de apoiar qualquer tipo de intervenção na área de saúde. E a plataforma de auto-exclusão é bastante importante, mas quando ela está associada a um problema relacionado à saúde mental, é muito importante que a isso se some uma procura de cuidado.
2: Então, e uma vez feita essa auto-exclusão, não tem como sair.
0: Existem algumas modalidades em que a pessoa é excluída por um mês, dois meses, seis meses ou por um tempo indeterminado. Então isso vai variar de acordo com a modalidade que a pessoa escolhe ela ser auto-excluída.
1: Então, só para destacar que esse vício é um problema, sim, de saúde mental, para as pessoas estarem de olho, a família sabe, olha, não é uma brincadeira, é um vício, é um problema de saúde pública.
0: Não, e é um problema de saúde pública bastante importante. Ao longo desses últimos anos, a gente teve um aumento de procura na área da rede de atenção psicossocial de quase 150%, um aumento ao longo desses últimos anos, e com alguns meses, né, do desenvolvimento de ações de acesso digital ao cuidado, a gente teve uma procura gigantesca ao longo dos últimos meses. Então, de fato, é um problema de saúde pública, é um problema que ele teve um crescimento bastante importante durante os últimos anos, ele se acentua muito durante o período da pandemia e se trata, de fato, de um fenômeno novo que ele tem que ter uma atenção no campo da saúde mental.
2: Tá certo, então. Nós conversamos com o Marcelo Kimati, que é diretor de saúde mental, álcool e outras drogas do Ministério da Saúde. Marcelo, muito obrigado pela presença aqui na Voz do Brasil.
0: Muito obrigado pelo convite, foi um prazer estar aqui.
1: Você que é usuário do gov.br, sabia que já pode aumentar os níveis da sua conta para ter mais segurança e acesso a serviços?
3: A conta gov.br possui os níveis bronze, prata e ouro. Cada um deles determina os tipos de serviços disponíveis e o grau de proteção.
1: E com alguns passos, você pode avançar para o nível ouro, o mais completo e seguro. Saiba como fazer na reportagem de Carlos Oliveira.
4: Aumentar o nível da conta gov.br amplia a segurança e a quantidade de serviços que podem ser acessados na plataforma. O nível mais completo é o ouro, o segundo é o prata e o bronze é o mais básico. Se sua conta gov.br for bronze ou prata, você pode subir para o nível ouro. Isso leva alguns minutos e deixa sua conta bem mais protegida contra fraudes e golpes. O diretor do Departamento de Identidade Digital da Secretaria de Governo Digital do Ministério da Gestão, Hudson Mesquita, detalha um dos caminhos para aumentar o nível de sua conta gov.br.
5: Uma das opções para fazer isso é pelo aplicativo gov.br. Para baixar, é só ir na sua loja de aplicativos, por exemplo, a Play Store ou App Store, fazer o download e instalar o aplicativo. Na verdade, com o app gov.br, a navegação na plataforma gov.br como um todo fica muito mais fácil.
4: Aí, logo na parte de cima do aplicativo gov.br, tem o botão Ver Nível. Quando você clicar nesse botão, vai aparecer o nível de sua conta e a opção Aumentar Nível da Conta. Se o seu nível não for ouro, você clica e vai seguindo o passo a passo. Uma das tarefas é o reconhecimento facial. Ao final do processo, você passa a ter a conta ouro. Um jeito ainda mais fácil é usar a carteira de identidade nacional, assim. Se você já tirou a sua, quando abrir o aplicativo gov.br para aumentar o nível, selecione a opção de fazer isso por meio da SIM. Você usa o aplicativo gov.br para ler o código QR que fica na sua carteira de identidade nacional. Depois, é só seguir o passo a passo até concluir tudo. Com o nível ouro, é possível habilitar a autenticação da sua conta gov.br em duas etapas. Isso deixa a sua conta ainda mais protegida. E para assinar os seus documentos no gov.br, só é possível se você tiver o nível prata ou ouro. Para saber mais sobre os níveis da conta gov.br, acesse o site gov.br/conta. Reportagem Carlos Oliveira.
3: O início do inverno, marcado por tempo seco na maior parte do país, contribuiu para o desenvolvimento da safra no Brasil.
1: Por outro lado, o excesso de chuvas que atinge o Rio Grande do Sul pode trazer prejuízos para as plantações. A análise é da Conab.
6: O clima favoreceu o desenvolvimento das lavouras e o avanço da

0: A colheita na maior parte do país em julho, mas o excesso de chuvas no sul e a falta de umidade em algumas áreas do Nordeste e do Centro-Oeste mostram que os efeitos sobre as plantações variam conforme a região e a cultura. É o que mostra o boletim divulgado pela Companhia Nacional de Abastecimento. A diretora de Política Agrícola e Informações da Conab, Nayara Andreoli Bittencourt, destaca os principais pontos do levantamento.
1: Entre 1º e 21 de julho, os maiores volumes de chuva ficaram concentrados em parte das regiões norte e sul e também no leste e no nordeste. Na maior parte do país predominou o tempo seco e isso foi favorável porque ajudou a maturação e a colheita do algodão e também do milho na segunda safra.
0: A diretora da Conab, Nayara Bittencourt, também explica que no sul a umidade ajudou as lavouras de inverno, mas as chuvas mais intensas trouxeram pontos de atenção no Rio Grande do Sul. Já no nordeste, a falta de água no solo afetou áreas de feijão e de milho cultivado na terceira safra.
1: No Rio Grande do Sul, as chuvas intensas do final do período podem ter causado danos localizados por enxurrada, alagamento e também lixiviação de nutrientes. A lixiviação é quando o excesso de água leva embora o nutriente do solo e reduz a fertilidade.
0: Já o algodão e o milho foram beneficiados pela falta de chuvas nas regiões Centro-Oeste e Sudeste, diferente do que ocorreu no Mato Grosso do Sul. O tempo firme prejudicou o desenvolvimento das lavouras de trigo. Para acompanhar essas mudanças, a Conab também analisa índices de vegetação obtidos por imagens de satélite. Eles ajudam a identificar o vigor das plantas e comparar o desenvolvimento das lavouras ao longo do tempo. Reportagem Pablo Mundim.
2: Pela primeira vez, pesquisadores da Amazônia sequenciaram o genoma do açaí, um dos frutos mais representativos da economia da região norte.
3: Essa técnica fornece um mapa genético do fruto, permitindo identificar os genes responsáveis por características como produtividade e resistência a doenças.
2: Isso contribui para o desenvolvimento de espécies mais adaptáveis, produtivas e resistentes.
3: Além de abrir novas oportunidades para a indústria e a pesquisa científica.
4: Todos os dias, em uma fábrica na Flórida, toneladas de polpa do açaí amazônico são transformadas em alimentos energéticos prontos para o consumo. A produção é resultado de um trabalho que começou há mais de 10 anos, quando Débora Saraiva e o marido resolveram levar o sabor original do Brasil para o mercado norte-americano. Segundo a empresária, o açaí é reconhecido lá fora como um superalimento.
5: Existe uma infinidade de possibilidades no uso do açaí, não só no mercado alimentício, mas também na parte cosmética. Então, cada vez mais eu percebo que as pessoas têm conhecimento do fruto. Sabem que é um fruto poderoso, um fruto rico em nutrientes.
4: O fruto da Amazônia ultrapassou as fronteiras geográficas e também da ciência. Pesquisadores sequenciaram pela primeira vez o genoma do açaí. O trabalho é resultado de uma parceria entre a Embrapa e pesquisadores da Universidade Federal do Pará. O professor Rafael Baraúna, do Instituto de Ciências Biológicas da UFPA, explica quais as contribuições que esse estudo vai trazer.
6: A gente passa a conhecer todo o funcionamento fisiológico daquela planta e aí entra, por exemplo, o melhoramento genético. Cada variante daquela do açaí podem ter características específicas, como, por exemplo, melhor produtividade, maior polpa do fruto, maior resistência à seca, maior resistência à praga, maior altura e, enfim, diversas outras possibilidades.
4: A coautora do estudo e pesquisadora da Embrapa Amazônia Oriental, Elisa Moura, avalia que o conhecimento do genoma é um importante ponto de partida para identificar os genes relacionados a características desejáveis da planta.
7: Tem várias aplicações agora que a gente vai poder utilizar com o genoma e poder avançar em pesquisas variadas. Eu vou poder, ainda na fase de muda, identificar plantas que produzem frutos menores, que produzem mais rápido.
4: O estudo reuniu uma equipe de 14 cientistas brasileiros e contou com financiamento da Fundação Amazônia de Amparo e Estudos e Pesquisas e do Conselho Nacional de Desenvolvimento Científico e Tecnológico. Reportagem Gabriela Noronha.
2: Instalação de sistemas de bombeamento, compra de ração, de motor para embarcação, gelo, combustível.
3: São muitos os gastos e investimentos necessários para viver da pesca no país.
2: Uma ferramenta de cálculo pode ajudar esses profissionais a encontrar crédito para negócio.
8: Por Por meio do preenchimento de algumas informações básicas, pescadores e aquicultores podem fazer simulações para encontrar linhas de crédito compatíveis com seu perfil. É para isso que foi criada a ferramenta de cálculo do crédito do Programa Nacional de Fortalecimento da Agricultura Familiar,

0: Pronaf Azul. Significa mais renda para quem tira o sustento das águas e mais alimento de qualidade para os brasileiros, como destacou Clécio Nerbi, coordenador-geral de Infraestrutura e Fomento do Ministério da Pesca e Aquicultura.
1: Uma iniciativa que conecta pescadores artesanais e aquicultores familiares ao crédito rural.
0: Além de atender aos produtores, a ferramenta também pode ser utilizada por técnicos de assistência técnica, extensão rural e pesqueira, cooperativas, colônias de pescadores, associações e outras organizações que prestam orientação sobre o acesso ao crédito rural. São três linhas disponíveis, voltadas para diferentes objetivos e faixas de renda, como exemplificou o Clécio Nerbi, do Ministério da Pesca e Aquicultura.
1: Ele funciona como uma ponte inteligente, direcionando o pescador ou aquicultor para a linha de crédito que melhor se encaixa na sua necessidade.
0: Vale lembrar que a simulação tem caráter informativo e não substitui a análise realizada pelas instituições financeiras, nem representa aprovação ou garantia de contratação do crédito. O endereço para acessar a ferramenta é simuladorpronaf.mda.gov.br. Reportagem Natália Cosli.
2: E essas foram as notícias do Governo Federal.
3: Uma realização da Secretaria de Comunicação Social da Presidência da República.
2: Com produção da empresa Brasil de Comunicação.
3: Fique agora com as notícias do Poder Judiciário e do Congresso Nacional. Boa noite.
2: Boa noite para você e até amanhã.
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5: Você vai ouvir agora notícias do Poder Judiciário.
6: STF autoriza a plataforma Buser a operar fretamento de ônibus por aplicativo no Paraná. STJ nega seguimento a recurso que pretendia levar discussão sobre caso do ex-jogador Robinho ao Supremo. Empresa de call center é condenada por não impedir atos obscenos no ambiente de trabalho. Boa noite, eu sou Marcela Luiza. O Supremo Tribunal Federal liberou os serviços da Buser no Paraná. A decisão liminar do ministro Nunes Marques derruba a proibição imposta pela Justiça Federal no sul do país, até que o Supremo julgue o recurso do caso. Carolina Chaves.
7: No STF, a Buser alegou que é apenas uma plataforma digital que conecta passageiros a empresas autorizadas e que a proibição fere o entendimento do Supremo sobre o uso de tecnologia no mercado. Para o relator, proibir a atuação da plataforma prejudicaria usuários e empresas parceiras. A liminar concede a liberação imediata das atividades no Paraná, mas a decisão, que já está valendo, deve passar por referendo do plenário do STF.
6: Vice-presidente do STJ, ministro Luiz Felipe Salomão, nega seguimento a recurso extraordinário do ex-jogador Robinho. O objetivo era levar ao Supremo Tribunal Federal a discussão sobre a decisão que reconheceu a validade no Brasil da sentença italiana que condenou o atleta por estupro coletivo. Fátima Uchoa.
8: Segundo o ministro Salomão, os argumentos da defesa tratam da interpretação de leis federais e não da violação direta à Constituição, o que impede a análise do recurso pelo STF. Dessa decisão ainda cabe agravo interno que, se apresentado, será analisado pela Corte Especial do STJ. Se o colegiado mantiver o entendimento do vice-presidente, o recurso extraordinário não será remetido ao STF. Robinho está preso desde março de 2024, quando a Corte Especial, por maioria, homologou a sentença da Justiça italiana que o condenou a 9 anos de prisão por estupro coletivo cometido naquele país em 2013 e aceitou a transferência da execução da pena ao Brasil com o cumprimento imediato.
6: Empresa de call center é condenada por não impedir atos obscenos no ambiente de trabalho. A vítima já havia formalizado 14 denúncias. Marla Lacerda.
9: A atendente de call center deve receber indenização de R$5.000 por assédio sexual. O TST manteve a decisão que havia condenado a empresa por entender que ficou comprovada a omissão diante das situações vividas pela trabalhadora. O relator do caso na terceira turma, o ministro Maurício Godinho Delgado, observou que apenas um episódio já é suficiente para caracterizar o assédio, quando ele gera constrangimento ou abalo psicológico.

0: psicológico à vítima.
1: De 3 a 9 de agosto, o TSE promove a Semana Nacional do Sistema Eletrônico de Votação. Juliana Cariri.
2: A semana vai ter eixos temáticos para aproximar a justiça eleitoral de cidadãs e cidadãos. O primeiro tema é o sistema eletrônico por dentro, com a abertura da urna eletrônica em uma escola de Brasília. Dois dias vão ser dedicados ao combate à desinformação, com o eixo Viralizou, fatos e boatos sobre a urna. Há ainda os eixos Avanço no Sistema Eletrônico de Votação, Caminho do Voto e Como Votar. Cada tema vai ter uma ação específica, como uma exposição no Senado Federal e visitas de estudantes ao Museu do Voto, na sede do TSE.
1: Justiça Federal recebe denúncia do MPF contra 4 acusados de garimpo ilegal em Parque Nacional no Amazonas. Vanessa Pereira.
3: Segundo a denúncia, a extração clandestina de cassiterita destruiu ao menos 39 hectares de floresta e atingiu 4.800 quilômetros de cursos d'água no Parque Nacional Mapinguari, em Lábrea, no Amazonas. A cassiterita é a principal fonte de estanho, metal usado na fabricação de latas de comida, telas de celular, peças de carro e ligas metálicas. Os réus vão responder pelos crimes de usurpação de bem da União, extração ilegal de recursos minerais e dano direto à unidade de conservação.
1: 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Uma boa noite e até amanhã.
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1: Eu sou Paula Groba.
2: E eu sou Ricardo Nakaoka.
1: E estes são os destaques de hoje do Jornal do Senado, que começa agora.
2: Fim da taxa das blusinhas divide parlamentares e depende de votação do Congresso.
1: Participação das mulheres na política mobiliza iniciativas no Senado.
2: Governo veta a inclusão de zootecnistas na lei do piso salarial.
1: Boa noite.
2: Boa noite.
1: A decisão do governo de acabar com a chamada taxa das blusinhas ainda precisa do aval do Congresso. A medida provisória que elimina o imposto de importação sobre compras internacionais de até 50 dólares deve ser votada até o dia 22 de setembro para continuar em vigor.
2: O texto, que ainda divide opiniões no Congresso, está entre as 32 medidas provisórias que aguardam a análise dos parlamentares. Os detalhes com a repórter Marcela Diniz.
3: Entre os parlamentares, a medida provisória que permite zerar o imposto de importação para compras internacionais de até 50 dólares divide opiniões. Com o argumento de que a MP cria concorrência desleal com a produção nacional, o senador Isalci Lucas, do PL do Distrito Federal, apresentou emenda para restabelecer a isonomia tributária. Para o líder da oposição no Congresso, o fim da taxa das blusinhas prejudica a geração de emprego e renda no Brasil.
4: É como se o Brasil estivesse financiando a produção e a geração de emprego em outros países, enquanto a nossa indústria, o nosso varejo, perde espaço.
3: O senador Fernando Dueire, do PSD de Pernambuco, também defende a manutenção da taxa das blusinhas. Ele apresentou emendas com esse objetivo e para definir prazo mínimo de 90 dias para entrada em vigor de mudanças nas alíquotas do imposto de importação em remessas internacionais. O objetivo, segundo ele, é dar tempo de adaptação aos setores da economia impactados por essas alterações.
5: Promove previsibilidade, segurança jurídica e estabilidade regulatória. Empresas, produtores, comerciantes, plataformas digitais e consumidores precisam de regras claras e tempo razoável para adaptação.
3: A chamada taxa das blusinhas foi criada pelo governo Lula e aprovada pelo Congresso em 2024. Na época, a tributação de 20% nas compras em sites internacionais foi defendida tanto para dar um up na arrecadação quanto para proteger o varejo nacional. O senador Jax Wagner, do PT da Bahia, que defende a medida provisória, diz que o governo reavaliou o cenário.
6: No caso das blusinhas, desde a criação dela, proposta na época pelo Ministério da Fazenda, houve uma controvérsia muito grande dentro do próprio governo. E aí se limitou até 50 dólares, na minha opinião, pela avaliação que o governo fez.

0: A arrecadação não foi tão significativa quanto se imaginava e prejuízo, principalmente para as famílias mais humildes do ponto de vista financeiro, ou seja, que não tem tanto poder aquisitivo, foi muito grande.
1: Além do fim da taxa das blusinhas, o Congresso tem em pauta outras 31 medidas provisórias, como a do novo Desenrola Brasil, programa de renegociação de dívidas populares, as que reforçam as ações de proteção aos setores da economia brasileira prejudicados pelo tarifaço imposto pelos Estados Unidos, e as MPs editadas pelo governo para regular o mercado de combustíveis afetado por conflitos no Oriente Médio.
2: E o Brasil pode ganhar uma política nacional para fortalecer a indústria de motores.
3: A proposta, que está pronta para a votação final no Senado, prevê incentivos à fabricação no país, à inovação tecnológica, à qualificação de mão de obra e à instalação de fábricas em regiões menos industrializadas. Mais informações com o repórter Márcio Maturana.
4: Com o fim do recesso parlamentar, a Comissão de Infraestrutura pode votar a criação da Política Nacional de Incentivo à Fabricação de Motores. A análise do projeto foi iniciada antes do recesso, mas a energia elétrica caiu no momento em que o resultado ia ser revelado no painel eletrônico. O objetivo da proposta é estimular a inovação tecnológica, qualificar trabalhadores e incentivar a instalação de fábricas em regiões menos industrializadas. O texto foi elogiado pelo relator, Laércio Oliveira, do PP de Sergipe.
5: O projeto acerta ao incentivar investimentos em pesquisa, desenvolvimento e inovação voltados a motores mais sustentáveis, especialmente aqueles compatíveis com biocombustíveis, hidrogênio e outras alternativas energéticas nas quais o Brasil possui vantagens comparativas relevantes.
4: Se for aprovado pela Comissão de Infraestrutura, o projeto segue direto para a Câmara dos Deputados.
2: O projeto que estendia o piso salarial aos zootecnistas foi vetado integralmente pela Presidência da República.
3: O governo alega que a proposta descumpre as regras da responsabilidade fiscal. Agora o veto será analisado pelo Congresso Nacional. Repórter Douglas Castilho.
6: O Poder Executivo justificou a decisão apontando que o texto criaria novas despesas obrigatórias para órgãos públicos federais, estaduais e municipais que empregam esses profissionais, sem apresentar os estudos de impacto financeiro exigidos por lei. Além disso, a Constituição Federal prevê que a criação de despesas obrigatórias não pode ser realizada sem a indicação da origem dos recursos para pagar os novos gastos. O autor do projeto, o senador Zequinha Marinho, do Podemos do Pará, falou da importância da iniciativa no momento de sua aprovação pela Comissão de Assuntos Sociais.
7: O zootecnista é responsável pela questão do manejo animal, pela questão da nutrição animal, pela questão ambiental. Então é uma profissão extremamente importante para um país como o Brasil, que tem um rebanho aí de mais ou menos de 234 milhões de cabeças de gado, sem falar em outras espécies que também não são pequenas.
6: Agora, o Congresso Nacional deverá avaliar a decisão do Executivo em sessão conjunta da Câmara dos Deputados e do Senado. Para um veto do presidente da República ser derrubado, é preciso o voto de, no mínimo, 257 deputados federais e 41 senadores.
2: Faltam pouco mais de 2 meses para as eleições e as mulheres continuam sendo a maioria do eleitorado brasileiro. Segundo o Tribunal Superior Eleitoral, elas representam 52,8% das pessoas aptas a votar nas eleições de outubro.
3: Mas embora sejam maioria nas urnas, as mulheres ainda ocupam poucos espaços nos cargos eletivos. Para mudar esse cenário, o Senado tem debatido e apresentado iniciativas para ampliar a participação feminina na política. Ouça mais na reportagem de Yasmin Rodrigues.
8: De acordo com o TSE, mais de 83 milhões de eleitoras estão aptas a irem às urnas em outubro deste ano, número que representa 52,8% do total de votantes. Apesar dessa predominância, elas ainda ocupam uma parcela reduzida dos cargos eletivos no país. No Senado, por exemplo, das 81 cadeiras, apenas 15 são ocupadas por mulheres. Para mudar essa realidade, nos últimos anos, o Senado tem discutido e aprovado medidas voltadas ao fortalecimento da participação política feminina e ao enfrentamento da violência política de gênero. Apesar das discussões, a senadora Leila Barros, do PDT do Distrito Federal, destaca que a presença das mulheres nos espaços de decisão ainda precisa avançar.
9: Você começa a entender que muitas vezes esse espaço é negado pelo próprio corporativismo do ambiente. Então, assim, nós sabemos que esses desafios, eles

0: não serão superados numa legislatura ou em duas ou três legislaturas. É um trabalho diário.
1: Na avaliação da senadora Zenaide Maia, do PSD do Rio Grande do Norte, ampliar a participação feminina nos mandatos eletivos é um passo importante.
2: Por isso que precisamos de mais mulheres para poder estarmos presentes em todas essas comissões. Porque eu digo sempre para as mulheres, por que vir para a política? Porque se faz necessário, que porque é nesse Congresso Nacional que é quem decide o seu salário. Aqui decide com quantas horas homens e mulheres desse país vão trabalhar.
1: No Senado, o tema tem recebido atenção por meio da atuação da Procuradoria Especial da Mulher, de sessões temáticas e da análise de propostas voltadas ao aumento da representação feminina. Entre as iniciativas debatidas estão medidas para ampliar a participação das mulheres nos espaços de liderança do Parlamento, fortalecer o financiamento de campanhas e combater a violência política de gênero, considerado um dos principais obstáculos para a permanência das mulheres na vida pública.
3: E a tecnologia também tem ajudado os eleitores. O e-Título, aplicativo gratuito da Justiça Eleitoral, permite consultar o local de votação, emitir certidões, justificar a ausência às urnas e, para quem tem biometria cadastrada, substitui o documento de identificação no momento do voto.
4: Além do e-Título, são aceitos para votar nas eleições gerais de 2026 documentos com foto, como carteira de identidade ou identidade social, carteira nacional de habilitação, passaporte, carteira de trabalho, certificado de reservista e carteira de categoria profissional reconhecida por lei. Com edição de Paula Groba e trabalhos técnicos de Eliseu Caires, o Jornal do Senado fica por aqui. Acompanhe agora as notícias da Câmara dos Deputados. Boa noite.
3: Boa noite e até amanhã.
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6: Comissão aprova mudanças na Política Nacional de Mobilidade Urbana.
7: Proposta em discussão amplia a autonomia de paciente em fase terminal.
6: Avança projeto que protege idoso contra crimes de natureza financeira.
8: Boa noite. Comissão aprova medidas para a proteção de idosos contra fraudes financeiras. A repórter Maria Neves explica quais são as novas medidas.
9: A Comissão de Defesa dos Direitos da Pessoa Idosa da Câmara dos Deputados aprovou proposta com medidas para combater a violência financeira contra idosos. O projeto determina expressamente que o Fundo da Pessoa Idosa deverá financiar ações, campanhas e outras iniciativas voltadas à prevenção, combate, responsabilização e reparação de danos decorrentes de práticas lesivas ao patrimônio de maiores de 60 anos. Atualmente, a lei que criou o fundo diz apenas que o Conselho Nacional dos Direitos da Pessoa Idosa deve dar prioridade a projetos que, entre outras medidas, promovam a educação financeira de pessoas idosas. O texto aprovado também prevê penas para quem cometer crimes financeiros contra idosos. Pela proposta, o infrator ficará sujeito à reclusão de 4 a 8 anos e multa. Se quem cometeu a fraude tiver com o idoso relação contratual, familiar ou profissional que envolva confiança, a punição será maior. Sobe para a reclusão de 5 a 10 anos mais multa. Moraes, do PDT de Goiás, prever punição severa é mais uma forma de proteger o idoso que muitas vezes é vítima da própria família.
10: Quando você fala do endividamento geral da população, a gente sabe que essa ocorrência ela vai estourar muitas vezes ali, é na aposentadoria do idoso, da família, é ali que vai muitas vezes ser buscado ali o pagamento dessas dívidas da família, né? Então é preciso preservar isso, trazer aí uma proteção do Estado para que esse nosso idoso possa garantir a sua alimentação, a sua dignidade, seus medicamentos, para que ele não possa passar privações.
9: Ao apresentar o projeto original, o deputado Marcos Tavares, do PDT do Rio de Janeiro, ressaltou que a violência patrimonial e financeira está entre as três formas mais comuns de agressões contra idosos. O Serviço Nacional de Denúncias de Violações de Direitos Humanos, o DISC 100, registrou em 2024

0: mais de 72 mil fraudes financeiras contra pessoas acima de 60 anos. Pela proposta aprovada, todas as instituições financeiras ficam proibidas de conceder empréstimos a idosos somente por meio virtual. Maiores de 60 anos só poderão contrair financiamento com assinatura de contrato em papel. A deputada Flávia Moraes explica que o Estatuto da Pessoa Idosa prevê que pessoa acima de 60 anos pode comprometer no máximo 30% da renda com dívidas. No entanto, segundo ressalta, as instituições financeiras não respeitam esse limite com a concessão de empréstimos e mais empréstimos que deixam o idoso sem recursos sequer para subsistência. O texto determina também que o Fundo Nacional da Pessoa Idosa deve financiar o desenvolvimento de tecnologias assistidas voltadas a pessoas idosas. Na opinião de Flávia Moraes, essa medida é importante porque hoje as plataformas podem identificar as fraudes e alertar as pessoas idosas, que com conhecimento adequado das tecnologias, são capazes de se defender dos golpes. O projeto será votado pelo plenário, mas antes precisa passar pela análise das comissões de Finanças e Tributação e de Constituição e Justiça. Da Rádio Câmara de Brasília, Maria Neves.
1: Segurança Pública. Baleia Rossi, do MDB de São Paulo, apresentou o projeto que aumenta as penas para crimes contra a paz pública, como incitação ao crime, apologia ao crime e associação criminosa quando forem cometidos pela internet.
2: A proposta também prevê punições mais severas quando os crimes tiverem como alvo mulheres. De acordo com o deputado, o objetivo é adequar a legislação ao ambiente digital e reforçar o combate à violência de gênero.
1: Relações Exteriores. A Comissão de Educação da Câmara aprovou a criação do Dia Nacional da Retratação aos Imigrantes Japoneses, devido à perseguição e discriminação ocorrida no Brasil durante e após a Segunda Guerra Mundial. O repórter Luiz Cláudio Canuto explica o contexto da proposta.
3: A Comissão de Educação da Câmara aprovou o projeto que institui o Dia Nacional da Retratação aos Imigrantes Japoneses. Os deputados seguiram a recomendação do relator, deputado Ismael, do PL de Santa Catarina, e aprovou o projeto do deputado Luiz Nishimori, do PSD do Paraná. O Dia da Retratação deve ser celebrado anualmente em 25 de julho. A proposta também inclui a data no calendário escolar brasileiro para que haja atividades educativas com reflexão sobre a xenofobia e a valorização da cultura japonesa. Segundo Nishimori, além do reconhecimento histórico, a proposta representa um passo relevante na promoção de uma educação que valorize a diversidade cultural.
4: Além disso, fortalece a educação ao incluir o tema no calendário escolar, incentivando a reflexão, a memória histórica e a formação de cidadãos mais conscientes e respeitosos com a diversidade. Durante e após a Segunda Guerra Mundial, houve forte perseguição, discriminação e violação dos direitos. A criação da data tem justamente o objetivo de combater preconceitos e estereótipos ainda existentes, reforçando a importância da conscientização.
3: A imigração japonesa no Brasil teve início em 1908, quando famílias chegaram ao país em busca de prosperidade nas lavouras de café em São Paulo e no Paraná. Atualmente, cerca de 2 milhões e meio de japoneses e descendentes vivem no Brasil e compõem a maior população de origem japonesa fora do Japão. O projeto que cria o Dia Nacional da Retratação aos Imigrantes Japoneses está na Comissão de Direitos Humanos e precisa passar também pela Comissão de Constituição e Justiça antes de seguir para o Senado Federal. Da Rádio Câmara de Brasília, Luiz Cláudio Canuto.
1: Esporte.
2: Rodrigo Gambale, do Podemos de São Paulo, apresentou o projeto que cria o programa Atleta Nota 10, para ampliar o acesso de estudantes atletas da rede pública ao ensino superior privado. A proposta prevê bolsas de estudo em instituições que aderirem à iniciativa.
1: O texto de Rodrigo Gambale exige

0: Bom desempenho acadêmico, frequência escolar e participação em competições para a concessão e manutenção do benefício. A proposta também cria um selo de reconhecimento para as universidades que incentivarem o esporte.
1: Violência contra

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1: Seminário na Câmara defende reserva de cadeiras para consolidar presença feminina na política brasileira. A repórter Noelle Nobre acompanhou o debate.
2: A Secretaria da Mulher da Câmara dos Deputados realizou um seminário para debater os 30 anos da Lei de Cotas de Gênero na política no Brasil, marco da primeira eleição com reserva de gênero em 1996. O consenso entre as participantes foi de que, embora a legislação atual de pelo menos 30% para candidaturas femininas tenha sido um avanço, o país precisa transitar para um modelo de reserva de cadeiras para garantir que as mulheres deixem de ser apenas convidadas nos espaços de poder. A deputada Isa Arruda, do MDB de Pernambuco, do Observatório Nacional da Mulher na Política, destacou que a legislação atual é apenas o começo.
3: As cotas foram os nossos primeiros passos, mas ela não pode ser o nosso teto. Ela precisa ser o nosso piso para continuarmos avançando.
2: Reforçando a visão, a deputada Laura Carneiro, do PSD do Rio de Janeiro, uma das coordenadoras da bancada feminina na Câmara, defendeu que o Brasil siga exemplos como o do México, que adota a paridade como regra.
4: Não queremos estar na foto apenas, queremos estar na mesa de decisão.
2: Laura Carneiro lembrou que a dificuldade de captação de recursos e a ausência de reserva de assentos impedem que os 30% de candidaturas se convertam em 30% de eleitas. Hoje, as mulheres ocupam apenas 18% da Câmara. A deputada Érica Hilton, do PSOL de São Paulo, presidente da Comissão de Defesa dos Direitos da Mulher, classificou a atual política de cotas como insuficiente diante dos desafios. Ela denunciou o uso de mulheres como candidaturas laranja para desvio de recursos e criticou as anistias dadas a partidos que descumprem a lei.
5: Isso é um escárnio, isso é um deboche. O que eles estão dizendo é que não existe legislação que dará conta de tapar o buraco da exclusão.
2: A conclusão das palestrantes é que o fortalecimento da democracia brasileira depende de mecanismos que garantam não apenas o direito de disputar, mas o direito de exercer o poder com segurança e autonomia. Da Rádio Câmara de Brasília, Noelle Nobre.
6: Consumidor. Felipe Francischini, do Podemos do Paraná, defende a uniformização da atuação dos PROCONs em todo o país. De acordo com o deputado, a ideia é determinar diretrizes nacionais para padronizar procedimentos e estabelecer prazos comuns de atendimento.
1: Felipe Francischini argumenta que a medida busca reduzir diferenças entre os órgãos de defesa do consumidor nos estados e municípios. O objetivo, segundo ele, é garantir mais previsibilidade, eficiência e tratamento igualitário para consumidores e fornecedores.
6: Desenvolvimento regional.
7: Comissão aprova projeto que altera a Política Nacional de Mobilidade Urbana.
1: A repórter Júlia Lopes nos conta quais as novas medidas propostas.
8: A Comissão de Desenvolvimento Urbano da Câmara dos Deputados aprovou um projeto de lei que altera a Política Nacional de Mobilidade Urbana. A proposta tem como objetivo incentivar os municípios a elaborarem seus planos de mobilidade. A Política Nacional, criada em 2012, estabelece diretrizes para o planejamento e a gestão do transporte nas cidades brasileiras. Pela lei, municípios com mais de 20 mil habitantes devem elaborar seus planos com prioridade para o transporte público e os meios não motorizados. Segundo o autor do projeto, deputado Rafael Brito, do MDB de Alagoas, apenas 20% das cidades que têm essa obrigação já concluiu o plano de mobilidade, apesar da exigência legal. A proposta prevê medidas como assistência financeira da União para a elaboração dos planos, possibilidade de contrapartida administrativa

0: iniciativa dos municípios e alinhamento com o Plano Nacional de Redução de Mortes e Lesões no Trânsito. O texto também determina que o repasse de recursos federais fique condicionado à análise dos planos pela Secretaria Nacional de Mobilidade Urbana e à verificação do cumprimento dos requisitos legais. Para o relator da proposta, deputado Hildo Rocha, do MDB do Maranhão, é fundamental a elaboração de planos de mobilidade para o funcionamento das cidades, mas que essa elaboração pode custar caro para muitos municípios.
1: Grande parte das cidades brasileiras que já deveriam ter seu plano municipal de mobilidade não tem. E isso ocasiona engarrafamento, a falta de um plano de mobilidade ocasiona muitos acidentes, muitos desastres, muitas mortes. E esse plano municipal, ele não é barato. É um plano que custa uma certa quantia, em que muitas das vezes o município não tem, porque o município está endividado, o município tem dificuldade e não tem como fazer. O que nós estamos aqui é de que a União priorize o investimento, o pagamento desses planos através de recursos federais e leva-se em consideração vários fatores.
0: Além disso, ele também ressaltou que os planos precisam ser atualizados com frequência. As cidades estão em constante mudança e, por isso, o planejamento também deve acompanhar essa evolução. Há casos de municípios grandes com planos de mobilidade defasados há mais de 30 anos. A proposta também autoriza o governo federal a credenciar profissionais e empresas para elaborar os planos de mobilidade urbana, desde que cumpram as exigências previstas em lei. O projeto que altera a Política Nacional de Mobilidade Urbana, incluindo novas medidas para auxiliar em planos municipais de mobilidade, segue em análise na Comissão de Constituição e Justiça. Da Rádio Câmara de Brasília, Júlia Lopes.
2: Saúde. Projeto de Luiz Erundina, do PSOL de São Paulo, institui o Dia Nacional de Conscientização sobre o vírus linfotrópico de células T humanas, o HTLV. A proposta prevê campanhas públicas para alertar a população sobre as formas de transmissão, prevenção e a importância do tratamento.
3: O texto de Luiz Erundina também incentiva o combate ao estigma social e a divulgação de centros de atendimento especializado no SUS. A deputada considera que a medida é urgente para enfrentar a desinformação sobre o vírus.
2: Direitos humanos. Projeto que garante mais autonomia a pacientes em fase terminal avança na Câmara. Os detalhes com a repórter Sofia Peçanha.
4: A Comissão de Saúde da Câmara dos Deputados aprovou o projeto que estabelece os direitos de pessoas com doenças graves e em fase final de vida. O texto aprovado cria regras para garantir que esses pacientes possam escolher como querem ser tratados e evitar sofrimento desnecessário com apoio à família. A proposta garante que pacientes com doenças incuráveis em estágio avançado, com expectativa de vida reduzida, tenham mais autonomia sobre o próprio tratamento. Entre os pontos previstos estão o direito à informação clara sobre a condição de saúde, a participação nas decisões médicas e a possibilidade de recusar procedimentos que apenas prolonguem o sofrimento. O projeto também reforça o acesso aos cuidados paliativos, com foco no alívio da dor, no conforto físico e emocional e no respeito à vontade do paciente, seja no hospital ou em casa. A relatora da proposta na Comissão de Saúde, a deputada Flávia Moraes, destacou que o objetivo é assegurar a dignidade e o princípio da autonomia da vontade.
5: Permite que as pessoas vivam o período final de suas vidas com conforto e autonomia, evitando obstinação terapêutica e promovendo cuidado integral em ambiente hospitalar ou domiciliar, conforme a vontade do paciente.
4: A medida também trata da segurança jurídica para médicos, pacientes e familiares na tomada de decisões delicadas no fim da vida, como a limitação de tratamentos desproporcionais e uso de sedação paliativa em caso de sofrimento intenso. Segundo a relatora, a proposta pode reduzir conflitos e trazer mais clareza nesses casos.
5: Contribuirá para garantir segurança jurídica aos pacientes, famílias e profissionais de saúde. Reduzirá conflitos éticos e emocionais no final da vida e fortalecerá uma cultura de cuidado centrada na pessoa e no respeito às suas escolhas.
4: O texto deixa claro que a prática da eutanásia, que é o ato de abreviar a vida de alguém para aliviar sofrimento, continua proibida no Brasil. A proposta permite que o paciente recuse tratamentos e garante o uso de cuidados paliativos, mas sem provocar a morte de forma intencional. O projeto que estabelece os direitos das pessoas em estágio de doença avançada será analisado a seguir pela Comissão de Finanças e Tributação. Da Rádio Câmara de Brasília, Sofia Peçanha.

0: ciência e tecnologia.
1: Mário Frias, do PL de São Paulo, propõe mudanças no Estatuto Digital da Criança e do Adolescente para proibir mecanismos de censura prévia e garantir a liberdade de expressão. O texto também estabelece que conteúdos considerados lícitos só poderão ser removidos por decisão judicial.
2: Para Mário Frias, o projeto preserva a proteção de crianças e adolescentes contra a exploração sexual e pornografia infantil. Ele disse que a proposta também mantém as regras de combate a crimes na internet e busca garantir mais segurança jurídica para usuários e plataformas digitais.
1: Termina agora o Jornal Câmara dos Deputados, produzido pela Rádio Câmara, com trabalhos técnicos de Wellington Teles e apresentação de Val Monteiro e Márcia Aquilissardi. Uma boa noite para você.
2: A Voz do Brasil volta amanhã. Boa noite.
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1: Olá, um grande abraço para você ligado aqui no Nação Sertaneja, que já está entrando no ar pela sua rádio, a nossa estação. Eu sou Evandro Filho e olha, tem muita música bonita pela frente, tem sucesso que você adora. A gente começa com João Bosco e Gabriel.
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1: Tocando sempre suas melhores, a nova de Maiara e Maraísa, logo no comecinho do Nação Sertaneja, pra você cantar, pra você se apaixonar. Agora cuidado com paixão traiçoeira, hein? Falando em traiçoeira, ó, a nova de Matheus Henrique e Gabriel.

0: Esse aqui é o recém-nascido de Henrique e Juliano, para fechar a primeira sequência desta terça-feira, 21 de julho de 2026. A terça-feira que é o dia da coragem, hein? Teve o som de Henrique Castro, teve Matheus Henrique e Gabriel. E eu volto já já, acalmando todo mundo com Maria Cecília e Rodolfo.
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0: Opa, aqui é o Evandro. Já estamos de volta. Eu falei que acalmaria todo mundo, não falei? Claro, com a flor de maracujá. Já ouviu essa daqui de Maria Cecília e Rodolfo?

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1: Feitos um pro outro, uma das preferidas do meu amigo Márcio, trabalhando e curtindo no Ação Sertaneja, Wilson e Soraya. Você também manda sua mensagem pra cá, deixa seu recadinho, diz aí, tá trabalhando, tá na casa da sogra, tá tomando um cafezinho, ei, coisa boa, hein? Falando em cafezinho, daqui a pouco tem o Cantinho Caipira, hein? Agora tem Diego e Vitor Hugo.

0: O som de Yasmin Santos, 200 anos. Curtimos ainda Manu, Eu Vou Te Deixar Ir. Diego e Vitor Hugo, Vocês Não Bebe Não. E daqui a pouco tem Hugo e Guilherme aqui no Nação Sertaneja.
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1: Oi, turma, já estamos de volta. Aqui é o Evandro Filho no seu rádio, cumprimentando o pessoal do comércio, sempre acompanhando o nosso programa. Alô, você da construção civil, você que trabalha na área da saúde, na área imobiliária também. Um grande abraço, uma excelente terça-feira, 21 de julho. Ó, dá-lhe som na caixa, dá-lhe esse ritmo legal aqui de Hugo e Guilherme. Vazou na braquiária.

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uma carinha essa daqui de festa de peão, uma cara de cavalcada, não é mesmo? Caminhonete inteira de Ganaldo com Rio Negro e Solimões. E agora tem essa daqui, lindona, de Nayara Azevedo, criado com vó.

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1: Vamos na Prado Raiz BH. Tudo novo, do jeitinho velho.

0: 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Breno e Matheus, teve Lauana Prado, teve Nayara Azevedo. Já já tem o som de Felipe Ferrari.
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0: Opa, seguimos juntos nesta terça-feira, 21 de julho de 2026. Eu sou Evandro Filho e este é o Nação Sertaneja que segue no seu rádio. E ó, pra você que fez a escolha certa, a escolha da melhor música, do sucesso que você adora, respeita a minha escolha, é a música de Felipe Ferrari.

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1: Uma das preferidas, a Simone, ela é que é fã do Luan Santana, tá trabalhando, ouvindo Nação Sertaneja, beijando o coração da Simone e pra todos os fãs da boa música. Daqui a pouco tem o Cantinho Caipira. Agora tem a Rafaela Santos com a Ludmilla.

0: prazer é nosso. Muito obrigado por tudo, meu amigo.
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0: Jades e Jadson com Cal Smith. Nossa conversa, curtimos ainda Bruno Marrone, Rafaela Santos. Depois do intervalo a gente volta com o Cantinho Caipira pra você.
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1: Oi, fã de música sertaneja. Aqui é o Evandro Filho, que já está na área mais uma vez, da melhor do seu rádio, com o nosso Cantinho Caipira, trazendo aquelas canções que você adora do fundo do balaio. A primeira do Cantinho Caipira de hoje, com as Irmãs Galvão, O Que Tem a Rosa.

cantinho caipira que a gente adora. A gente canta essa moda bem especial de Liu e Léo, A Volta que o Mundo Dá. Toma aquele cafezinho, vai pensando em grandes momentos do passado. Olha, por falar nisso, ainda tá em tempo de fazer uma festa julina, hein? Pra quem já foi no fim de semana, pra quem vai no próximo fim de semana, ainda dá tempo. E ó, tem boiadeiro saudoso aqui na sua rádio, hein? Tem Tonico e Tinoco.

0: essa moda sertaneja de tirar o chapéu, a majestade, o pagode, Tião Carreira e Pardinho, Nenê de Dourinho, o Goiano Valente e também Tonico e Tinoco e o Boiadeiro Saudoso, cumprimentando os meus amigos da agricultura, da pecuária, uma excelente terça-feira de lida campeira para você que planta, cria e engorda nas terras férteis da nossa região.
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0: Já estamos de volta, cumprimentando o pessoal da cidade também, que adora a música sertaneja. Agora há pouco eu mandei abraço pro pessoal da zona rural, mas você da cidade, você das estradas também. Seguimos juntos, desejando uma excelente terça-feira para você. Marília Tavares, você tem um olho.

0: o som do Gustavo Mioto, Parquinho, aqui na programação campeã. Parabéns pra quem tá fazendo aniversário hoje, que papai do céu ilumine a sua vida. Agora tem Jorge Henrique e Rodrigo.
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0: som da dupla Rio Negro e Solimões, fechando Nação Sertaneja de hoje. Muito obrigado pela companhia, pela audiência. Um abraço do Evandro, um beijo no coração e até a próxima. Tchau, tchau.
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Oiê, tô chegando na quarta-feira. Bom dia, lindona! Oi, amigão, como é que tá? Tudo beleza? Obrigado pelo carinho, o prazer é todo meu, sou o Joel Cabral, já tô aqui sim! E eu quero te fazer companhia nessa metadinha da semana, tá? E já quero ser participando lá no meu Instagram. Isso, me conta de onde você tá me ouvindo? @ Joel Cabral Voz, é assim que você me encontra? Aí você vai lá, manda mensagem, me fala de onde tá me ouvindo. Depois eu te mando um abraço aqui, tá? Combinado? Bora começar a festa? Vem comigo!

0: madrugada, Henrique e Juliano, paraíso em casa, tem que valorizar e muito. Antes teve Murilo Huff, Saudade Estranha, de Paulo e Paulino com No Céu dos Teus Braços e ainda Zezé de Camargo, abraça-me, continua, tá? Vem, vem. Madrugada com você.
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madrugada boa demais, tocando Ana Castela, é que eu não te esqueci por aqui. Antes, Diego e Vitor Hugo, bem mais que eu. E ainda Maurício e Eduardo, solteira no mundo. Já já vem mais do Madrugada, tá? Se prepare pra cantar com a Luísa Martins, vai ter Chitão e Choró, o Guilherme e o Santiago, até o Rio Negro e Solimões, hein?

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0: Eu já tô de volta aqui, ó.
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0: Que legal que você continua comigo, hein? Isso animais pra cantar essa moda aqui. Adivinha? Falou, falou e foi.

0: Olha aí, essa música é tão especial que a gente precisa de alguém especial pra cantar com a gente.
1: Com certeza, é pra cantar com nós, nosso amigo Jefferson Moraes. Vem pra cá, garoto!
0: Chega lá!
2: Prazer estar com vocês.
1: É nóis, mano!

Boa, Guilherme Santiago, eu não te amei à toa. Você ouviu também Guilherme Benuto e Panda, Eu Duvido. Renan e Raí com Jefferson Moraes, Coração Ferido. E Rio Negro e Seu Limões com Fui. Continua aqui, tá? Bom dia.

0: a meiuca da semana, Leandro, Romário, Iker e o Gilmar. Corações Egoístas, fechando a primeira hora. Antes, Luísa Martins, Desconhecido. E PPA com o Diego e Vitor Hugo. Carmé de Chocolate. Na próxima hora tem muita moda pra você, tá? Vai se preparando. Lá vem Michel Teló, César e Paulinho e Bruno e Marrone. Até o João Neto e Frederico com Eduardo Costa, hein?
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3: Ok.

voltei aqui já. Bom dia, continua, vem. João Neto e Frederico com Eduardo Costa. Encontrou a nega véia. Ou foi o nego véio? Ah, que

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Israel e Rodolfo. Chegou o áudio aqui, tá? Eita! Só não deu pra ouvir, né? É, que loucura, gente. Que história. Antes, Rio Negro e Solimões com Country Beat. Apaixona muita gente. O Murilo Rufo com Gustavo Mioto me caiu tão bem. E o João Neto e o Frederico com Eduardo Costa. Nega véia! Segue aqui, ó.

Será que o dia a dia insano tá me deixando tão vazio do que me enche? Pode ser que eu esteja afastado das coisas boas que me preenchem com verdadeiro sentido. Servir sem esperar nada em troca. Não ser o cara de todas as respostas. Estar livre pra conversar. Olhos nos olhos. 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E rezar. Que saudade que eu tava de rezar. 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

madrugada boa demais, Matheus e Cauã e Lauana Prado, admita-so! Antes o Michel Teló pra ouvir no fone, hein? E ainda João Lucas Freitas com Kleber e Cauã, preso ao seu beijo. Após o intervalo lá, vem pra você, ó. Yasmin Santos, Hugo e Guilherme, Marcos e Belucci, Simone e Mê.

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afrouxé. Isso, vem, vem. Gustavo Lima chegando com esse modão aqui, ó. Bala alojada, que letra, gente.

0: madrugada, Marcos e Belucci, Simone Mendes, abandonando, credo, pode não, promessa é dívida, por favor. Você não pode quebrar o contrato também, né? Se um quebrar de um lado, aí o outro pode também. Antes, PPA com Diego e Vitor Hugo, Carmé de Chocolate, o Felipe Araújo com Luan Santana, Última Noite, e o Gustavo Lima, Bala Alojada, continua aqui, tá? Madrugada com você.
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sua madruga, hein, Ana Castela? É que eu não te esqueci. Antes, Hugo e Guilherme, metade de mim. E a de Brito e Samuel, toda mulher. Daqui a pouquinho tem mais uma hora aqui na madruga, viu? Você continua com a gente? É sério, é? Então não sai daí. Lá vem Maurício e Eduardo. Vai ter o Murilo Rupi. Até o Gustavo.

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tá começando mais uma hora. Que legal que você tá aqui com a gente. Obrigado pelo carinho, viu? Ah, como é bom quando você participa lá no meu Instagram, no arroba Joel Cabral Voz, e me conta de onde tá me ouvindo. Ah, tem um tantão de gente participando. Fala, Júlio César. Obrigado pela sua participação, rapaz. Tá em Santana do Acaraú, no Ceará. Obrigado, rapaz, pela sua participação, viu? Quem mais tá ouvindo a gente? Fala, João Madrid, rapaz. Você tá bem, é? Tá curtindo a gente também em Roca Salles, do Rio Grande do Sul. Ah, como é bom quando vocês participam, gente. O Marco Júnior também tá ouvindo. Ô, Marco Júnior, obrigado, rapaz. Locutor, né? Eita, tá curtindo a gente em Unaí. Obrigado pela sua participação, viu? E aí, você quer participar também, né? Vai lá no arroba

Joel Cabral Voz, arroba Joel Cabral Voz no meu Instagram, me conta de onde tá me ouvindo e depois eu te mando um abraço aqui, combinado? Ah, então tô te esperando, hein? Bora começar essa hora? Vem. Abrindo essa hora, a promessa é dívida. Gustavo Lima e a nota de repúdio. Se assina embaixo, né? Eu sei. Ou se assina, ou você tá do outro lado. Através desse

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0: No Madrugada, Guilherme em Santiago, as modas que eu fiz pra você. Antes teve Emílio e Eduardo, Barulho da Buzina, Jade Jadson com Desmachucar e o Gustavo Lima com A Nota de Repúdio. Vem cá junto, continua. Madrugada com você.
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Marques do Madrugada com Ilusão de Amor. Que modão, gente. Edson, Hudson e Jean Giovanni, Taça de Branco. E o Maurício e o Eduardo, Solteira no Mundo. Ó, quem vem daqui a pouquinho após o intervalo, ó. João Bosco e Vinícius. Vai ter Felipe Araújo com Jorge Matheus. Até a Ana Castela com a Simone Mendes.

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4: De volta, continuando aqui. Castela com a Simone Mendes e a promessa, não vai ter nunca. Será se vai se confirmar? Será que vai se confirmar isso, hein? Tomara que não precise.
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1: Felipe Araújo e Jorge Matheus do Madrugada, esses caras são ligeiros, hein? Ah, pra evitar isso aí, só valorizar a presença, que não tem saudade nem próximo depois. Antes, Rio Negro e Solimões com Country Beat apaixona muita gente. Daniel e Marcos e Belucci, Desejo de Amar. E ainda Ana Castela com Simone Mendes, Não Vai Ter Nunca. Continua aqui, tá? Bom dia.

Madrugada boa, fechando essa hora, Tiãozinho e Alessandro com De Paulo e Paulino, Amor de Trem, ei, regravação. Antes, Gustavo Mioto, melhor versão. E os Bonifácios com a Thaíra e Alexandre. Deus me deu esse lugar. A próxima hora tá caprichada, hein? Você vai gostar. Lá vem Paraná, Guilherme Benuto, o Gustavo Lima, até o Eduardo

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8: Cê viu que foi rápido, né?
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8: Continua aqui pra você, ó, ó. Gustavo Lima chegando com esse modão. Bala alojada, que letra, que história. E é fato, hein? Escuta, ó.

Canuto no Madrugada, sujeito homem, hein? Que avatar, hein? Antes Rio Negro e Solimões com Emílio e Eduardo sonhando com você. O Gilberto e o Gilmar.

Eduardo Costa do Madrugada, mensagem no celular. Antes, Leandro e Romário, Iker e o Gilmar, Corações Egoístas. E Paraná com Doer de Quebrar. Ó, oh, tá gostando, é? Obrigado pela companhia. Já, já lá vem Paula Fernandes com a Xanaia. Vai ter César e Paulinho, a Ana Castela.

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Castela no Madrugada só não deixa saudade, né? Antes, João Pedro e Cristiano acordou namorando. Marília Mendonça com Rosa e o Beija-Flor. E ainda Luan Santana, Ilha. Continua na quarta. Ó. Oh.

madrugada boa, Kleber e Cauã, mil adjetivos. Antes, César e Paulinho, prefiro a saudade. Credo, gente. E ainda os Bonifácios com a Thaíra Alexandre. Deus me deu esse lugar pra estar aqui com você. E eu volto rápido, hein? A última hora vai... A última hora já vai começar após o intervalo. Sabe aquela moda ali dos anos 90 que você gosta? Ah, vamos ouvir junto. Bora! É após o intervalo. Segura aí!

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0: tudo bem por aí, lindona? Ô, amigão, tudo beleza, né? A última hora tá começando a partir de agora, já sabe, né? Ah, essa hora inteirinha de muita saudade, anos 90, 2000 da música sertaneja, aquela que faz passar um filme na sua mente. A partir de agora, essa viagem começa exclusivamente pra mim e pra você, fechou? Chega pertinho do rádio. Então vem, tá começando!
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0: Os primeiros Bruno e Marrone, 1997. Que isso? Te amo e não te quero.

0: Você Só Me Faz Feliz no Madrugada. Adalberto e Adriano. Essa é de 93, que saudade. Antes, César e Paulinho, O Meu Jeito de Amar. Teve a Thaíde Alexandre com Laço Aberto. E abrimos com Bruno e Marrone. Vem cá, continua a Hora de Saudade.
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0: André e Adriano, versão sertaneja de Mordida de Amor. Que romântica. Bom dia.

isso que é amor de verdade, Su. Essa saudade de 1998. Antes teve o Daniel, Me Guardo Pra Você. Abrimos com André e Adriano, Mordida de Amor. Obrigado por estar aqui com a gente, viu? Saudade? Muito mais. Daqui a pouquinho, após o intervalo, você vai ouvir o Felipe Falcão, Zezé de Camargo e Luciano, Chico Rei Paraná, Chitãozinho e Chororó, Leandro e Leonardo, e essa daqui do Christian e do Ralph.

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0: de Camargo e Luciano. É linda, linda. Essa é de 92. Que viagem. Antes, Zé Henrique, Gabriel e a história da mala amarela. Que modão, hein? O Felipe e o Falcão com Que Pena. E abrimos com Christian Ralph. Vem cá, continua. Bom dia.
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0: Chico Rei em Paraná chegando. Tranque a porta e me beija.

já sabe que amanhã, na última hora, de novo, vai ter muito mais saudade pra você, tá bom, lindona? Certo, amigão? Obrigado pela sua companhia nessa quarta-feira. À zero hora de quinta, tô aqui com muito mais músicas e preparado pra passar a noite toda com você com muita alegria. E claro, eu quero a sua companhia, tá bom, lindona? Certo, amigão? Até quinta-feira, gente! Tchau!

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0: mais barulho, Fernanda Colim!
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0: Presidente da Federação das Cooperativas de Eletrificação Rural de Santa Catarina visita a Fecoagro. Rabobank projeta pausa na expansão da soja no Brasil e vê queda na produção em 26-27. Essas e outras notícias logo após a nossa mensagem cooperativista.
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0: Alô, amigos gaúchos e catarinenses. Eu sou o René Roberto e hoje é quarta-feira, edição de 29 de julho de 2026. E essas são as notícias. O presidente da FECOERUSCI, Federação das Cooperativas de Energia do Estado de Santa Catarina, Edson Flores da Cunha, acompanhado da superintendente Ana Iris, esteve visitando a sede da Fecoagro em Florianópolis nesta segunda-feira. Vieram conhecer o sistema de comunicação da Fecoagro com a finalidade de incrementar naquela federação serviços de comunicação semelhante para a conscientização de seus associados e consumidores de energia a importância do sistema cooperativista. Edson Flores da Cunha, que também é o presidente da Serege, Cooperativa de Eletricidade Esteve Júnior de Biguaçu, ficou surpreendido com a estrutura de comunicação que a Fecoagro mantém, visitando os estúdios de rádio e de TV, assim como o museu de equipamentos utilizados pela Fecoagro nos seus 51 anos de existência, e manifestou o interesse de discutir alguma parceria para operação conjunta entre a Fecoagro e a FECOERUSCI, praticando a intercooperação na comunicação. O sistema FECOERUSCI, por meio de suas 22 cooperativas filiadas, atende mais de 1 milhão de pessoas em Santa Catarina.

e tem um papel fundamental no desenvolvimento social do estado. Desde a expansão da eletrificação rural, as cooperativas do ramo foram protagonistas em levar energia elétrica a praticamente todo o território catarinense, um insumo essencial para a produção, crescimento econômico e a qualidade de vida da população. Mais do que infraestrutura, esse trabalho representa um compromisso contínuo com as comunidades. A responsabilidade social das cooperativas está presente no dia a dia por meio de ações que valorizam pessoas, fortalecem vínculos e contribuem para o bem-estar coletivo. Esse compromisso se

0: presidente Edson Flores. Federação da Agricultura e Pecuária de Santa Catarina, FAESC, esteve representada na capacitação sobre organização sindical patronal rural realizada em Brasília. A programação foi promovida pela Confederação da Agricultura e Pecuária do Brasil, CNA, e reuniu representantes das áreas jurídica, sindical e técnica das 27 federações estaduais de agricultura e pecuária. A programação abordou o arcabouço normativo e a legislação relacionados ao registro sindical, além de questões ligadas à representatividade, às relações de trabalho e ao fortalecimento do sistema sindical rural. O coordenador trabalhista da Confederação Nacional da Agricultura, Rodrigo Huguenay, destacou a importância da capacitação para promover o debate entre as federações. A assessora jurídica sindical da Federação da Agricultura de Santa Catarina, FAESC, Andréia Barbieri Zanluc, participou do encontro e enfatizou que a capacitação representa uma importante oportunidade de atualização e aperfeiçoamento técnico a fim de fortalecer a atuação da federação e dos sindicatos rurais de Santa Catarina. Durante o encontro, o coordenador de relacionamento da Confederação Nacional da Agricultura, Rafael Diego Costa, ressaltou a importância de discutir a regularidade sindical, tema que, embora possa parecer distante, está presente na rotina diária do produtor rural. A capacitação teve início com a palestra do advogado e consultor trabalhista Luiz Alberto, que abordou temas fundamentais para o fortalecimento da atuação sindical, como a liberdade sindical prevista na Constituição Federal e os procedimentos relacionados ao registro sindical. Ao longo dos dois dias de programação, os participantes acompanharam painéis e debates sobre o enquadramento sindical patronal, a portaria do Ministério do Trabalho e Emprego 3.472 de 2023, que regulamenta os procedimentos para o registro de entidades sindicais junto ao Ministério do Trabalho, além dos fundamentos constitucionais do direito sindical, das etapas do processo de registro sindical. Para o presidente da Federação da Agricultura de Santa Catarina, José Zeferino Pedroso, a participação da federação nessa capacitação reafirma o compromisso da entidade com o fortalecimento do sistema sindical rural e com a qualificação permanente de sua equipe técnica. Ele disse: a atualização contínua é fundamental para que a FAESC ofereça suporte cada vez mais qualificado aos sindicatos rurais, o que garante segurança jurídica, uniformidade de procedimentos e maior eficiência na defesa dos interesses dos produtores rurais. Uma representação sindical forte, preparada e alinhada à legislação, fortalece todo o sistema sindical rural e amplia a sua capacidade de promover o desenvolvimento do agro catarinense, finalizou Zezo Pedroso. O Sicoob Alto Vale anunciou resultados dos projetos aprovados pelo edital 2026 do Fundo de Investimento Social. A cooperativa recebeu 171 inscrições de 150 entidades, abrangendo 23 municípios da região do Alto Vale do Itajaí de Santa Catarina. Após o processo de análise conduzido pela Comissão de Avaliação e aprovado pelo Conselho de Administração da cooperativa, foram selecionados 75 projetos de interesse coletivo. As iniciativas aprovadas contarão com o suporte financeiro do fundo, que nesta edição disponibiliza um valor global de R$ 405.800 para apoiar as ações locais. Pedro Lopes, presidente do Sicoob Alto Vale, destacou que o volume de inscrições reflete o engajamento e a força das organizações civis da região. Para o Sicoob Alto Vale, o Fundo Social cumpre o papel essencial de apoiar entidades sem fins lucrativos que atuam diretamente no desenvolvimento das comunidades parceiras. A equipe de avaliação do Sicoob Alto Vale vai entrar em contato com cada uma das instituições participantes a fim de orientar sobre as próximas etapas. A liberação efetiva dos recursos financeiros vai ocorrer após a devida análise dessa documentação, com previsão de repasse para o período entre 1º e 11 de setembro, seguindo as diretrizes e prazos do cronograma oficial do fundo. A lista completa com as entidades beneficiadas e o regulamento do Fundo Social 2026 pode ser consultados no site do Sicoob Alto Vale. E a seguir, depois da nossa mensagem cooperativista, nossa última notícia: Rabobank projeta pausa na expansão da soja no Brasil e vê queda na produção 2026-2027. Aguardem.
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0: E agora atenção para a última notícia. A safra brasileira de soja 2026-27 com plantio no país, a partir de meados de setembro, pode registrar uma queda de cerca de 2% ante o recorde do ciclo anterior para 178 milhões de toneladas, em meio a difíceis condições de mercado que deverão levar a uma estabilização da área plantada, afirmou o Rabobank nesta quinta-feira. A estimativa do Rabobank

0: Banco holandês considera uma pausa no aumento sustentado de área plantada, que tem sido visto no país há mais de duas décadas, a uma taxa de cerca de 4% ao ano, segundo o relatório assinado pela analista sênior de grãos e oleaginosas, Marcela Marini. Margens de agricultores comprimidas por preços baixos da commodity, condições de crédito mais restritivas, custo de financiamentos mais elevados e crescente incerteza em torno dos mercados de insumos desmotivam agora a expansão da área no maior produtor e exportador de soja, escreveu Marini. O recuo esperado na produção considera uma normalização da produtividade média após resultado no anterior acima da tendência, em vez de queda na área plantada. Contudo, os riscos de queda maior na produtividade são elevados, particularmente devido aos potenciais impactos do El Niño e aos custos mais elevados de fertilizantes associados a tensões geopolíticas geradas pela guerra no Irã. Nesta fase, a estimativa não incorpora potenciais impactos climáticos adversos associados ao El Niño, disse o banco holandês, lembrando que episódios recentes do fenômeno climático tiveram impactos negativos na produção em regiões importantes, notadamente na safra 23-24. O ambiente mais restritivo também está aumentando a disponibilidade de terras agrícolas para venda ou arrendamento, à medida que os produtores buscam liquidez e ajustes em seus balanços, apontou o relatório. O consequente aumento na oferta de terras deve desacelerar a expansão da área cultivada, particularmente aquela decorrente da conversão de pastagens, ao mesmo tempo em que redireciona o modelo de crescimento da soja no Brasil para a otimização e a realocação de áreas agrícolas já existentes, concluiu. A especialista classificou ainda a expectativa de estagnação da área como uma mudança-chave e um ponto de inflexão no foco estratégico de produtores. Mas a mudança não significa uma contratação estrutural na produção de soja no Brasil, que com o crescimento contínuo da safra, expandiu sua participação na produção global de 28% em 2010 para 42% em 2026. Trata-se, na verdade, de uma moderação no ritmo de expansão, refletindo tanto condições econômicas mais restritivas para os produtores, quanto a um crescimento mais lento da demanda global, apontou Marini. Ainda lembrou ela que a terra continua sendo o principal ativo do produtor, o que limita a probabilidade de uma redução significativa da área. No entanto, espera-se que a expansão futura se torne mais seletiva, cada vez mais condicionada à rentabilidade, ao acesso ao crédito e a considerações sobre gestão de risco. Em 2026-27, se confirmada a projeção de safra menor, ela poderia contribuir para um cenário global de oferta e demanda mais equilibrada, fluxos de exportação mais estáveis e um suporte moderado aos níveis de bases da soja no mercado interno. 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
5: Bom dia, estamos chegando para a primeira edição de hoje do Videira Notícias. Os motoristas que trafegam pelas BRs 153, 282 e 480 passarão a utilizar o sistema de pedágio Free Flow, que elimina as tradicionais praças de cobrança. Em vez de parar em cancelas, os veículos serão identificados automaticamente por câmeras, sensores e antenas instalados em pórticos ao longo das rodovias. Quem possui a tag eletrônica terá a tarifa debitada automaticamente. Já os demais usuários serão identificados pela placa do veículo e deverão realizar o pagamento pelos canais disponibilizados pela futura concessionária. No oeste catarinense, o projeto prevê 8 pórticos eletrônicos. No lote 1, eles ficam em Concórdia, Joaçaba, Erval Velho e Campos Novos. No lote 3, os equipamentos serão instalados em Água Doce, Irani, Xaxim e Faxinal dos Guedes. O lote 3 contempla trechos das BRs 153, 282 e 480, incluindo o acesso a Chapecó. Os 8 pórticos no oeste estão com a implantação prevista para 2027 e mais de R$19,3 bilhões tem previsão de investimentos nos lotes de concessão. O Tribunal Superior Eleitoral, TSE, solicitou na última quinta-feira que o presidente Luiz Inácio Lula

0: Lula da Silva e a Federação Brasil da Esperança e o ministro Sidônio Palmeira, que expliquem em até 48 horas o uso de canais de comunicação oficiais para divulgar ações do governo petista nas redes sociais. A exigência, tomada em caráter sigiloso, decorre de ação do PL, que lançou a candidatura de Flávio Bolsonaro no sábado 25 e apontou aproximadamente 1.000 postagens consideradas irregulares no perfil Canal Gov, tanto no Instagram quanto no X. Cássio Nunes Marques, presidente do TSE, também determinou que o Facebook e o X sejam notificados para preservar todas as publicações relacionadas, ao permitir que o tribunal analise detalhadamente as centenas de postagens identificadas pelo partido. A legislação eleitoral proíbe publicidade institucional de programas, serviços e obras nos 3 meses que antecedem as eleições, para garantir igualdade entre candidatos e evitar o uso indevido da máquina pública pelos atuais governantes. A Prefeitura de Videira deu um importante passo para transformar em realidade um dos projetos mais aguardados pela comunidade nas últimas décadas. Na manhã de segunda-feira, o município oficializou a aquisição do imóvel que abrigará o futuro Teatro Municipal de Videira, concretizando uma demanda histórica de mais de 30 anos e fortalecendo os investimentos na cultura local. A assinatura das escrituras garante ao município a posse da estrutura física, onde será implantado o novo equipamento cultural local, localizado no Eixo Cultural de Videira, no edifício Brasil-Áustria. O imóvel foi adquirido pelo valor de R$3 milhões, marcando o início de uma nova etapa voltada à elaboração dos projetos técnicos e das obras de adequação. Com a compra do imóvel concluída, a Prefeitura inicia agora a fase de desenvolvimento dos projetos de engenharia e arquitetura, além das adequações estruturais, obras de infraestrutura, acabamentos e instalação dos equipamentos necessários para colocar o teatro em funcionamento. O futuro Teatro Municipal de Videira terá capacidade para aproximadamente 380 espectadores, oferecendo uma estrutura moderna para receber espetáculos de teatro, dança, música, concertos, eventos culturais e outras manifestações artísticas. Você acompanhou o primeiro Videira Notícias de hoje, que volta em seguida com mais informações.
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6:08. Bom dia, meu povo. Opa, estamos chegando aqui na Videira com mais um programa nosso, Alvorada Sertaneja. Na manhã de quarta-feira, 29 de julho, temperatura marca nesse momento 17 graus. Estamos aí com o tempo parcialmente nublado aqui em Videira, né? Já me achando,

uns pingos d'água, e assim, vamos seguindo, né? Isso, vamos ver como é que fica o tempo aí para a nossa região, então, né? Abraçando você que tá aí do outro lado do rádio, já ligado com a gente, curtindo nosso programa, já se dota aí, né? Pois estamos aí na lua cheia, né? A partir de agora, o melhor da música sertaneja, música raiz em destaque para você, até às 8 horas da manhã, já partimos aqui na nossa Rádio Videira, 88.5 FM com você em todo lugar, hein? 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Tudo certinho, tudo tranquilo? Você, amigão, aí tomando o seu chimarrãozinho, tomando o seu café da manhã, se preparando para mais um dia de lida aí, companheiro. Um bom dia a todos, então, hein?

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1: 6:36, vamos seguindo aí com o nosso programa. Bom dia pra você, rapaz, é paridade do céu, né? Quando chegando na emissora, falamos aqui que o tempo tava aí, particularmente nublado e tal, né? Algum lado aí, né? Mas do lado de cá, pro lado de Umberê aí, Santa Gema, essa região, desceu-lhe água. E depois veio ouvindo pro centro, né, gurizada? Barbaridade, deu um vento velho forte aí, né? E até tivemos aí a nossa emissora aí fora do ar, acredito que alguma parte ainda esteja. Estamos encontrando sua reserva por falta de energia aí nas partes de transmissão, mas vamos que vamos, né? Vamos que vamos. E aí, rapaz, quarta-feira, isso aí prometia chuva aí, né? Era um pancadão já de chuva aí, tá derramando água aqui, pelo menos aqui na rádio aí, né? 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

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Vamos trazendo moda aí na sequência, vamos trazendo música aqui na Videira, abraçando você que está aí na sintonia, curtindo aqui a nossa Rádio Videira, vamos trazer aí a música do Baitaca com Judinha. A Luísa pediu, tá curtindo, tá aqui a Castração Apialo.

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4: 6h49, hora e vez do Leandro Puchowski chegar aí com a previsão do tempo. Fala pra gente, meu filho, o tempo aí para esta manhã de quarta-feira, né, Leandro Puchowski? Já começamos aí com um pancadão, velho, de chuva agora na madruga aí, rapaz.

0: E vento, né? Eita, nós. Bom dia.
1: Bom dia para todos os ouvintes. O tempo instável, pessoal, predomina nesta quarta-feira aqui no meio oeste, na passagem de uma frente pela região aqui de Santa Catarina, por isso nuvens carregadas atuam à medida que tem essa quarta-feira e com previsão, claro, né, de chuva aqui para nós. Fatos importantes dessa quarta: não chove o tempo inteiro, vai intercalar períodos de melhoria. Chuva, quando acontece, ela vem com trovoadas, descargas elétricas, alguns temporais isolados, pessoal. Temos que ter atenção disso. Apesar dessa situação ser mais, principalmente na madrugada, nas primeiras horas da manhã, à medida que a quarta-feira ocorre, é importante ficar atento. Então, vejam, é uma quarta-feira com chuva, onde não vai acontecer o dia inteiro, mas tem pontos aqui do meio oeste que temos que ter mais atenção, por causa dos temporais. Trovoada, descarga elétrica, algum vento, algum granizo. Atenção em relação a isso, apesar de que, à medida que vai terminando a quarta-feira, o tempo vai ficando mais seco aos pouquinhos, né? Porque a gente vai ter o retorno do sol, do tempo seco como um todo, lá na quinta-feira. Abraço a todos, informações do tempo da Puchowski Meteorologia.
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Seguimos com o nosso programa, 5 minutos faltando aí para as 7 horas. Bom dia para você. Alô, meus amigos, estão ligados com a gente, curtindo as programações em Videta da Região. Daqui a pouquinho tem aí a oração da manhã, né? Manhã de quarta-feira, começando pelo menos aqui aí para o nosso Ardondez, que na cidade aí, né? Não sei se todas as regiões, né? Mas aí no por volta das 6h20 aí, né? 6h15, deu um pancadão de chuva e vento, rapaz do céu, né? E até alguns bairros aqui ficaram aí um sem luz, meia fase, enfim. Né, nossa rádio está aí com nossos transmissores, falta energia aí no parque de transmissão, mas logo já estabelece tudo aí, né? Mas vamos seguindo, vamos tocando o barco, né, gente? Isso aí, né? 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Isso aí, né? 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Bom também. 4 faltando para as 7, vou trazer mais moda. Daqui a pouquinho tem aí a oração da manhã, né, com o padre aí, Reginaldo Manzotti, trazendo aquele momento de fé, de oração, né, para você começar ainda melhor o seu dia, né, ouvindo aí a oração da manhã. Vamos trazer moda na sequência, que é Canta, Bel e Caim.

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2: Maria. Filhos queridos, bom dia. Que você tenha um alegre despertar com Deus e Nossa Senhora. Espero que você possa entrar no www.padrereginaldomanzotti.com.br e mandar as suas intenções. Levaremos ao altar do Senhor. Vamos juntos agora, pedindo a Deus saúde no corpo e na alma, em nome do Pai, do Filho, do Espírito Santo. Amém. Senhor Deus da vida, no início deste dia, queremos pedir saúde. Dai-me, Senhor, a saúde necessária para ganhar o pão de cada dia. Livrai-me de todo mal, do perigo, da peste, da epidemia da gripe, Senhor. Livrai-me de todo mal. Rezo também, Senhor, e clamo a vossa misericórdia sobre todos os enfermos. Senhor, sustentai-os na fé, mantenha-os na esperança. Revela sabedoria aos médicos e dai paciência a todos os que cuidam dos doentes. De modo particular, Senhor, no início deste dia, intercedo em favor daqueles que estão acamados, hospitalizados e até desenganados dos médicos, mas de modo particular por este enfermo, cujo nome apresento agora. Senhor médico dos médicos, curai as feridas. Libertai os doentes da enfermidade. Dai-lhes, Senhor, saúde no corpo e na alma. Dai-lhes, Senhor, paciência na provação. Dai-lhes, Senhor, coragem de lutar. Curai, Redentor nosso, todos os enfermos. Amém. Um bom dia a todos.
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3: A Três Marias Agronegócios, Dorival Carlos Borga e família, deseja a você um dia abençoado, sob a proteção do Deus Todo-Poderoso, nosso Pai e Salvador. Que a graça divina esteja presente em cada momento do seu dia, trazendo força para os desafios, paz para o coração e luz para os seus caminhos. Que Nossa Senhora, Mãe de Jesus, cubra você e sua família com seu manto de amor e interceda por suas necessidades. Que Deus o abençoe. Amém.
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5: Seguimos com o nosso programa, 7:07. 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E atenção para esse convite aí. A comunidade de Santa Gema convida todos para o baile de casal, que será realizado dia 1º de agosto, sábado, com a animação do grupo Transação de Joaçaba. Início às 20h30. Venda de ingressos somente na hora, R$25. Terá venda de pastéis, bolo, batata frita durante o baile. Convide seus amigos e participe. A comunidade de Santa Gema agradece a presença de todos. Tá aí, convite para vocês aí. Sábado tem Fandango Santa Gema e baile de casais. Estão todos convidados para participar, então, hein? 7:08, meu povo. 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Manda um alô aí pro meu amigo Tiberão. Alô, Tiber, como é que tá? Ele já tá de volta em Videira aí, tá em Santa Lúcia ligado com a gente. Chegou ontem aí da Litoral, né? Isso, já seguindo a rotina normal hoje aí. Tá agradecendo todos os amigos que estão torcendo por ele aí, né? Tá tudo tranquilo. O metáque é uma beleza, enxergando bem no olho aí, né? Isso, que bom, né, Tiber? Aí já deixamos atado mais uma partidinha de sinuca, então, lá em Santa Lúcia, né? se esbarrar por lá, vamos fazer mais uma partida agora, né, Tiber? Isso, grande abraço aí, companheiro. Tá mandando um abraço pra todos os seus amigos, nosso amigo Tiber. Tiberão, lá em Santa Lúcia, aí já tá no pedaço, homem, já tá na área, e tá agradecendo o pessoal do litoral aí pelo apoio, e também mandando um abração especial para todo o povo de Videira, né? Já foi levar o pessoal a trabalhar, outros aí estudar e assim por diante, né? Isso, valeu, obrigado pela companhia, então, aí, companheiro. Vamos seguindo aí, quem mais tá ligado com a gente? O Tequinho, lá no litoral, aí, sempre ligado com a gente, que eu ouvi a música aí, o Canarinho Prisioneiro, e manda pra toda a família, o pessoal de Videira, obrigado pela participação também, viu? 7:09, vamos trazendo aí na sequência o Canarinho Prisioneiro aí, que o nosso amigo Tequinho pediu, tá curtindo aí o Chico Rei Paraná, bom dia.

7:13. Bom dia pra você, curtindo o nosso programa. Daqui a pouquinho vamos ter aí, o Café com Notícias, já com as primeiras informações, né, gente? Só mandar um alô pro pessoal aí hoje, né? Hoje tem inauguração, né? A nova escola do Valdemar Klambing será inaugurada nessa quarta-feira, né? Com investimento de quase 20 milhões. Novo prédio tem capacidade para atender até 1.100 alunos aí, né? Com tecnologia de ponta e também amplia aí a estrutura da educação municipal. Tava olhando aí, né? Tendo uma passadinha por lá e tal. Ficou muito bonito aí o colégio Valdemar Klambing aí, né? Tudo estruturado aí. Essa obra que começou lá em 2022 vai ser entregue agora aí, né? A nova unidade conta com 26 salas de aula, com 5 salas destinadas aí à oficina de dança, música, arte, laboratório, além de auditório com capacidade para 180 pessoas, né? Ginásio com arquibancadas, biblioteca, sala de atendimento, a educação especial, setor administrativo, cozinha industrial, né? Refeitório com 216 lugares, pátio coberto, estacionamento, né? Enfim, é uma estrutura aí moderna, né? Além disso, uma ala de 657 metros quadrados foi totalmente revitalizada, né, para receber a área administrativa da escola. Enfim, né, ficou um muito bonito colégio do Valdemar Klambing, né, inaugura hoje, volta às aulas aí já na segunda-feira, aí no novo colégio, capacidade para atender até 1.100 alunos aí, né, um grande avanço aí na educação aí de

Oliveira, né, com a inauguração da nova escola do Valdemar lá no Bing, né? Então, a obra começou lá em 2022, né? E vai ser entregue agora na administração agora em 2026, tá bom? Então, um abraço aí pro pessoal da educação, eu sei que o povo tá aí no corre-corre para deixar tudo organizadinho para segunda-feira a gurizada voltar aí ao colégio, tá certo, gente? Bom, então, parabéns aí para nossa educação de Videira que entrega hoje o tão esperado colégio aí, né? O novo colégio, tudo estruturado aí, né? Coisa de primeiro, rapaz, né? Do Valdemar Kleno Bing aí. Então, o gurizada que vai estudar lá, pesada, aproveite que estão ganhando, né, um grande avanço na educação aqui para Videira, né? 7h15, a gente vai seguindo aí com o nosso programa, é o nosso Alvorada Sertaneja, que segue com vocês aí. Um abraço pessoal lá de São Roque, né, o Adriano? Como é que tá aí o povo lá do sítio das Pitaia? O pessoal se preparando aí, né, já se estruturando aí, se arrumando, né, pro dia 16 de agosto, a grande festa lá em São Roque, onde estaremos aí com o programa de domingo ao vivo também. Então, um abraço pros amigos lá de São Roque, é isso aí, né? Vamos trazer música na sequência aí, quem é que canta? Os Mirins e a Vaneirinha. A saudade, 7h16, bom dia.

0: 7h19.
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1: 7 horas e 23 minutos. A gente vai seguindo aí com o nosso programa. Abraçando você que tá aí na sintonia, curtindo aqui a nossa Rádio Vida. Deixa eu mandar um alô pros amigos lá do Capela Montserrat ali, né? E é o seguinte, gente, que dia que o bispo vai estar por ali? Dia 4, né? 4 de agosto. É numa terça-feira, tem missa às 19h30, né? Na Capela Montserrat. E terá a presença do bispo Dom Cleucir aí, né? Então, já sintam-se todos convidados, pessoal aí de toda a região ali, Montserrat, né? Pessoal aí do Campo Mental, né? De Carle, enfim, ali. O pessoal aí da Verde, ali, da Prolar, toda a região aí, você também quiser participar aí, né? E dia 4 de agosto, então, vai ter aí missa às 19h30, ali na comunidade de Montserrat, né? E com a presença, então, do bispo Dom Cleucir, a missa é às 19h30 aí, tá certo? Um abraço lá pro nosso amigo aí, o Avelino Fiorelli, né? Avelino, obrigadão pela participação, tá ligado com a gente. Daqui a pouquinho tem a moda que você pediu aí, tá bom? E a gente vai seguindo aí com o nosso programa, falando pra vocês aí da fábrica de tela Cidade Alta. 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

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Bom dia para você na sintonia. Mandar um alô lá pro Bressan, também tá ligado com a gente, o Edson Eduardo Bressan. É isso, grande abraço, recuperando lá pras bandas dos Campos Novos aí. Tá curtindo a programação da vida, tá mandando um abraço pro seu amigo Tibério, ó, lá de Santa Lúcia, desejando boa recuperação também aí, né? Valeu, obrigado pela participação aí. O nosso amigo Bressan, lá do Sítio Duas Meninas, e todo o pessoal aí sempre ligado com a gente, então, né? Vamos com o nosso programa, vamos nessa aí, meus amigos, trazendo sempre o melhor da música pra você. A próxima moda, quero mandar especial pra minha irmã e a Janete, né? Isso, que está de aniversário hoje. É, toda a família, o pai Sérgio, a avó Olívia, né? Os irmãos, sobrinhos, cunhadas, enfim, né? É, neta e assim por diante, né? Os filhos, isso, todo mundo tá mandando especial aí pra tia Neta aí, que tá de aniversário hoje. Que Deus abençoe, muita paz, saúde, muitos anos de vida. Continue sendo essa pessoa maravilhosa, essa irmã querida aí, e atenciosa com toda a família, que Deus abençoe então, tá bom? Vou mandar pra ela aqui o especial de toda a família aqui, ó, César e Paulinho, ó. Dois amigos, dois irmãos, 7h27, bom dia.

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8: 7:34. Bom dia pra você na sintonia, curtindo aqui o nosso Alvorada Sertanejo, que segue com o melhor da música sertaneja, a música raiz em destaque aí pra você matar a saudade de acordar com a gente. E recebendo novamente aqui nos estúdios da nossa Rádio Videira a doutora Ana Paula Gabuardi aí, né, da Oral Unique. Bom dia, doutora, tudo bem? Chegou com chuva e tudo hoje, mas tá aí.
9: Com chuva e tudo. Bom dia, Tibes. Bom dia a todos os ouvintes aí da Rádio Videira. Essa chuva aí tá intensa, né? Mas estamos aí. Vamos conversar um pouquinho hoje, né, sobre a Oral Unique, pra gente esclarecer aí algumas dúvidas, né?
8: Sim, doutora, pra gente começar já o assunto aqui, a gente quer falar também um pouquinho aí dos aparelhos invisíveis, né? O pessoal tá usando bastante agora também, né, doutora?
9: Isso, os aparelhos invisíveis aí é o que tem de mais moderno hoje na odontologia, né? Teve uma evolução muito grande nos últimos anos, então antigamente era algo muito inicial, não dava pra usar pra todos os casos.

0: Porém, hoje já tem estudos científicos que mostram, e as empresas fabricantes dos alinhadores desenvolveu muito, né? Então, hoje já são aparelhos bem tecnológicos que solucionam todos os tipos de desoclusão, né, de problemas dentários. E a gente tem fechamos uma parceria agora recentemente com o Invisalign, que hoje é o melhor aparelho invisível que tem no mercado, né, um aparelho importado, e a gente conseguiu fechar uma parceria com eles, né, junto aí com a gente tem mais clínicas, então conseguiu organizar, e a gente nessa parceria a gente consegue beneficiar o paciente, né, em questão de tecnologia, de conforto, porque a gente vai ter um scanner aí da própria Invisalign dentro da clínica, né? Então isso vai trazer um conforto do paciente não precisar se deslocar e fazer escaneamento em outro local, né? Vai fazer na clínica, porque a gente vai ter esse scanner próprio da Invisalign, que é um scanner diferenciado, né? Bem mais tecnológico, voltado justamente para esses aparelhos invisíveis. E além disso tudo, a gente vai conseguir fazer também por um valor muito acessível, né? A gente conseguiu fazer uma negociação que quem vai ganhar esse benefício é na ponta final, que é o paciente. Então, a gente conseguiu fechar aí um acordo com um desconto bem interessante no preço de custo, e também a gente vai conseguir repassar isso para o nosso paciente. Como a gente tem um volume muito grande de pacientes, né? Então, a gente consegue fazer esse tipo de negociação para ter esses benefícios, né? Em vista de um resultado aí para o nosso paciente, para conseguir fazer o tratamento, né? Porque esse aparelho era uma coisa mais, um investimento mais alto, né? Que se tinha um tempo atrás e começou a reduzir, e hoje a gente já consegue fazer de uma forma bem flexível, né? Com condições especiais, com parcelamento, para todo mundo aí que gostaria de alinhar os dentes de forma mais confortável e estética, que os aparelhos invisíveis, eles trazem isso também, né? A parte de conforto, porque o paciente pode tirar o aparelho para comer, pode tirar para escovar os dentes, é uma plaquinha transparente que encaixa nos dentes. É vários jogos de plaquinhas, né? Que a gente vai fazendo a troca a cada 15 dias ou mensal, a gente faz o acompanhamento e faz a troca dessas plaquinhas e vai evoluindo o tratamento. Os dentes vão alinhando de forma aí natural, né? Com essas placas. Então, não tem mais os ferrinhos, não tem os bractes, não fica incomodando, não fica descolando o aparelho, né? Não fica ferrinho pegando lá atrás. Então, é bem mais tranquilo, né? Quer comer, pode tirar o aparelho para comer, vai escovar os dentes, passar o fio dental, pode tirar, né? Deve tirar para escovar os dentes, passar o fio dental, que facilita muito o dia a dia do paciente.
1: Então, o que há de melhor aí, né, na odontologia, a Oral Única sempre trazendo aí, melhorando sempre, né, doutora, com as condições especial que o cliente pode usufruir e pode pagar da melhor forma possível, né?
0: Com certeza, esse é o nosso maior objetivo, né? Trazer conforto e benefícios para o paciente. Então, como eu comentei, a gente já tem outros tipos de scanner na clínica para outros tratamentos, né? Por exemplo, para a parte de porcelana, prótese sobre implante, que é o dente que é feito em cima do implante, a gente tem um scanner específico da marca do implante, que hoje é o melhor scanner que existe. E dentro da Invisalign, dos aparelhos invisíveis, a gente também buscou adquirir um scanner próprio para isso, né? Então, a gente buscou adquirir esse scanner que é da própria Invisalign, ainda não chegou na clínica, a gente já fez a negociação, tá em trânsito aí, então é para chegar aí nos próximos dias, próximas semanas, esse scanner que vai também ajudar bastante em relação ao conforto, para o paciente não precisar se deslocar até a radiologia fazer, então vai conseguir fazer na própria clínica.
1: Doutora, um assunto bastante importante também que a gente quer destacar para o ouvinte aqui, né? O pessoal que tem planos para fazer aí algum tipo de um implante, o que for preciso ser feito, né? É importante que o pessoal vá adiantando já, né? Que muita gente deixa para fazer mais final de ano, aquela coisa toda, mas depois, vamos dizer assim, tem muita procura, né? Então seria importante o pessoal já adiantar essa parte também, já ir organizando, né? A parte aí, né? Para chegar no dia já tá tudo organizadinho, tudo agendado, né?
0: Com certeza, final de ano, digo, é uma corrida contra o tempo, né? Todo mundo começa a procurar ali final de novembro, início de dezembro, o pessoal começa a perceber que o Natal tá chegando, o final de ano tá se aproximando, e aí as pessoas começam a entender isso e procurar para arrumar os dentes. Então é bom que tenha esse entendimento desde já, agora que a gente tá na metade do ano, tem um tempo hábil aí pra gente conseguir fazer o tratamento de forma tranquila, né? Consegue iniciar agora, finalizar

0: Porque em alguns casos, se tratando de implantes dentários, a gente precisa de um tempo, né? Então, a gente precisa do tempo entre a colocação do implante e a entrega do dente, propriamente dito, em cima do implante. Esse tempo varia, né? Em média, de 4 a 5 meses, mais ou menos, dependendo da região. Então, a gente não consegue fazer um implante aí final do ano e já entregar o dente de porcelana para a pessoa passar o Natal e o final de ano já com o dente. Então, por isso que tem que ter esse planejamento e já antecipar essa visão para conseguir concluir o tratamento. Mas também, quem quiser procurar mais para o final do ano, a gente pode iniciar e, como geralmente acontece, a gente inicia e vai finalizar nos meses seguintes, né? Então, também é uma sugestão aí.
1: O pessoal pode ir lá, né, doutora? Chega lá, conversa com vocês aí, tem alguma dúvida, depende do pessoal, já tem medo até de ir na clínica, né? Mas lá com vocês, já estava vendo uns relatos, pessoal, muita gente que chegou lá, né, o pessoal lá tinha aquele medo de ir na clínica, autoestima baixa, né?
0: Sim.
1: Chegou lá, conversei com a doutora Ana Paula Gabardi, saí de lá, né?
0: Muda,
1: autoestima lá em cima, sem fazer o tratamento ainda, né?
0: Muda a percepção, né? Nem começou o tratamento, muitos pacientes, né, relatam, os que finalizam também relatam a satisfação, enfim, e as pessoas têm medo, né? Às vezes têm medo de dar esse primeiro passo, de buscar essa avaliação inicial, porque cria vários cenários na cabeça, né? Primeiro que não vai conseguir se adaptar na clínica, que vai ser muito caro, ou que a clínica não é para ela, né? Ou que tem muito medo, que vai sofrer muito, e é bem pelo contrário. Então, assim, é interessante a pessoa vir para essa avaliação para conhecer, sem compromisso. E aí, a partir disso, a pessoa já vai ter essa percepção de mudança, né? De pensamento em relação à clínica, né? Porque hoje a gente tem uma estrutura top de linha, vamos dizer assim, é pensando no conforto e qualidade, para a gente desenvolver para os pacientes, né? E não pensando em valores, né? Tanto é que hoje a gente adquiriu aí a tomografia computadorizada, que foi o último exame de imagem aí que a gente adquiriu, e não tem custo nenhum para os nossos pacientes, né? Não tem, a gente não cobra para fazer a tomografia para quem é paciente da clínica. Então, isso não é pensando em valores, né? É mesmo pensando nessa satisfação do paciente, que é o nosso ponto-chave, vamos dizer assim, é o que a gente mais preza, é a entrega do tratamento de qualidade e a experiência que ele tem dentro da clínica, né? Então, esse é o nosso maior diferencial, que a gente vem aí crescendo, né, ano após ano.
1: Tá certo, doutora. Esse e outros assuntos a gente vai estar conversando mais em breve também, né? Então, hoje falando aí, claro que é do aparelho invisível, que está chegando essa novidade aqui para a Oral Unique, e você pode fazer essa avaliação. Doutora, que agradecer aí a sua participação e com certeza em breve teremos mais assunto para a gente conversar aqui.
0: Com certeza. Muito obrigada, Tibes. Um forte abraço a todos e uma boa semana.
1: 7h42, está aí. Conversei com a doutora Ana Paula Gabardi, da Oral Unique.
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0: 7h45, vamos seguindo aí com o nosso programa. Bom dia pra você, a comunidade de Céu do Zizito, Tangará, convida todos para a grandiosa festa do Padroeiro Bom Jesus, a realizar-se no dia 2 de agosto, com a seguinte programação: sábado, dia 1º de agosto, 7h30, 17h30, tem a tradicional gata; 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Desejar a comunidade dos Isidros agradece a presença de todos, minha gente.
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0: 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Vamos seguindo aí com o programa. Abraçando você que está aí já ligado com a gente, cedo, tomando o seu café da manhã, tomando o seu chimarrão, se preparando aí para mais um dia de lida aí, né, gente? Vamos que vamos aí, já que tá na hora aí, gurizada. 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
5: 7h52 e vamos seguindo com o nosso Alvorada Sertaneja. 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Manda um abraço pro nosso amigo aí, o Luiz aí, tá ligado com a gente, né? Lá pras bandas de Goiânia aí, né? Como é que tá aí, companheiro? Né? Dá um abraço aí pro Luiz Capinello aí. Amigão do trecho, né? E aqui, ó, estamos indo aí, né? Estamos passando aí as férias aí, deixa me ver aqui. Ah, entendi. Deixa eu mandar um abraço aqui que é o Vistão Choró, pro filhão Maurílio, ou Mauri, né? É Murilo, né? Murilo, que está passando as férias comigo. Estamos indo pro Goiás. Aí, ô rapaz, é boa viagem pra vocês aí, Murilo, aproveite as férias junto com o paizão no trecho aí, né? Boa viagem aí, companheirado, obrigado pela companhia também, sempre ligado com a gente aí, né?

4 minutos faltando aí para as 7 horas, para as 8 horas, chegando ao final de mais um programa, um oferecimento aqui junto com a gente da Erva Mate Mazzucchi, o Supermercado Itália, Água Azul, também Empório Quero Mais, Hora Única, Cooperview, Itália Modas, Eder Castelo, Terra Plana Jardim Pato e Cimento, Fábio Tela, Cidade Alta e também da Loja Bom Preço. Na sequência, João Luiz e Ernesto Júnior comando para aqui o Café com Notícia. Eu volto às 5 horas com o nosso Entardecer no Sertão. Um abraço, até mais, tchau, tchau.

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6: Olá, bom dia, 8 horas e 2 minutos, manhã de quarta-feira, 29 de julho, manhã com chuva bastante intensa aí na região, 17 graus a temperatura nesse momento, mas já tem tempo bom aí para amanhã, quarta-feira, e logicamente aí tomara que se confirme as previsões, então chuva um pouco mais intensa nesta quarta-feira, melhorando a partir da quinta-feira. Café com Notícias está no ar, bom dia Ernesto Júnior.
7: Bom dia João. Bom dia a todos que estão com a gente. O destaque de hoje também é o novo secretário de Desenvolvimento Rural e Meio Ambiente de Videira, o Ney Morigi, que foi confirmado no fim da tarde de ontem.
6: Vamos falar também sobre um trabalho da Cooperview, né, o programa Coleta Segura, trazendo os detalhes para você aqui. E também falando de esportes, Santos acabou levando um susto, mas passou a próxima fase da Sul-Americana e hoje o Vasco da Gama é quem vai estar entrando em campo também pela Sul-Americana. 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
6: Leandro Buchalski já está por aqui para nos contar a situação do tempo e da temperatura. Bom dia, Leandro.
8: Bom dia para todos os ouvintes. O tempo instável, pessoal, predomina nessa quarta-feira aqui no Meio Oeste, na passagem de uma frente pela região aqui de Santa Catarina, por isso nuvens carregadas atuam à medida que tem essa quarta-feira e com previsão, claro, né, de chuva aqui para nós. Fatos importantes dessa quarta: não chove o tempo inteiro, vai intercalar períodos de melhoria. Chuva, quando acontece, ela vem com trovoadas, descargas elétricas, alguns temporais isolados, pessoal. Temos que ter atenção disso. Apesar dessa situação ser mais, principalmente na madrugada, nas primeiras horas da manhã, à medida que a quarta-feira ocorre, é importante ficar atento. Então, vejam, é uma quarta-feira com chuva, onde não vai acontecer o dia inteiro, mas tem pontos aqui do Meio Oeste que temos que ter mais atenção, por causa dos temporais. Trovoada, descarga elétrica, algum vento, algum granizo. Atenção em relação a isso, apesar de que, à medida que vai terminando a quarta-feira, o tempo vai ficando mais seco aos pouquinhos, né? Porque a gente vai ter o retorno do sol, do tempo seco, como um todo, lá na quinta-feira. Abraço a todos, informações do tempo da Buchalski, meteorologista.
7: E vamos falar agora aí sobre a mudança no setor de agricultura aqui de Videira. O prefeito Wilmar Carelli confirmou na tarde de ontem que o Ney Morigi assume aí a Secretaria de Desenvolvimento Rural e Meio Ambiente. Advogado especialista em direito ambiental e direito público, Morigi então assume a pasta aí que até então, até semana passada, era comandada por Camilo Koser. Aí o Ney Morigi já ocupou o cargo de vereador na legislatura de 2021 a 2024 e desde ano passado ocupava o cargo de diretor de desenvolvimento econômico e habitação da prefeitura aqui do município de

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0: Videira, então, confirmado no fim da tarde de ontem, aí é o Ney Morijo, novo secretário de Desenvolvimento Rural e Meio Ambiente de Videira.
1: 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Voltando ainda um pouquinho a essa informação sobre o novo secretário de Agricultura do município, o ex-vereador Aldei Morigi, é uma pasta aí que realmente aí ela exige bastante conhecimento por parte da pessoa que vai ocupar esse cargo. O Aldei Morigi tem como formação a advocacia, né? Foi vereador, tem conhecimento também do interior do município e a gente torce aqui para que ele faça um bom trabalho, porque afinal de contas é o agricultor, é o produtor rural que precisa de estradas boas, programas que favoreçam o setor agrícola para que ele possa se desenvolver, crescer, enfim, produzir, porque quanto mais se produz, melhor a situação, tanto para o homem do campo como também para o poder público e para quem mora na cidade.
0: E é claro, né, aí a gente vem acompanhando toda essa movimentação e, como tu disse, né, João, o município de Videira, economicamente falando, o setor do agro é um dos pilares importantes, então essa mudança aí anunciada no fim da tarde de ontem.
1: E toda chuvarada hoje pela manhã, isso aí já é efeito do El Niño, e a Defesa Civil está prestando orientações para a população sobre cuidados durante temporais. O Rio Grande do Sul aí é um exemplo, né?
0: Muitos... Teve um tornado ontem confirmado. Exato. No Rio Grande do Sul, João,
1: inclusive. Inclusive com chuva de granizo também, então muita chuva de granizo, vendavais, tornados no Rio Grande do Sul, tudo isso é feito do fenômeno El Niño. E quem nos conta mais informações é a repórter Vanessa Carini a respeito dessas orientações aqui no estado por parte da Defesa Civil.
2: A Defesa Civil de Santa Catarina reforça as orientações para a população durante a ocorrência de temporais com chuva intensa, ventos fortes e granizo. A meteorologista da Defesa Civil de Santa Catarina, Nicole Reis, explica quais medidas devem ser adotadas durante as tempestades.
3: A gente sempre recomenda, né, que a população, se ela estiver na rua, que ela busque um local abrigado imediatamente. Então, dentro desse local abrigado, seja um estabelecimento, né, ou dentro da sua própria casa, a gente recomenda que não fique próximo às janelas. Muitas vezes a gente fica ali por curiosidade, olhando, né, a força do vento, mas é muito perigoso, aquele vidro ele pode estourar, né, então pode gerar algum tipo de acidente. Então a gente sempre fala para não ficar próximo à janela. Além disso, algum objeto, alguma estrutura pode ser arremessada pelo vento. Então, às vezes, até um galho ou um pedaço de telha. Então, por isso que a gente é muito claro nessa recomendação, né, de dentro de casa. Agora, se a pessoa estiver na rua e não tiver como buscar um local abrigado, estiver em um veículo, por exemplo, e a gente tiver ali aquela situação de alagamentos, né, então a gente ressalta não atravessar áreas alagadas, pode ser a pé ou no próprio veículo. Sendo um veículo maior também existe o risco de acidente, porque a água ela tem muita força, a gente costuma subestimar, né, essa força, mas ela pode arrastar inclusive veículos grandes como os ônibus e causar aí acidentes.
2: Nicole Reis orienta sobre os sinais de perigo e reforça a importância de acompanhar os alertas oficiais.
3: A gente sempre ressalta também para a população que se mantenha longe de áreas de risco, então seria próximo de rios e córregos, justamente porque essa chuva intensa pode acabar provocando ali um transbordamento, e é uma situação que acontece muito rápido, então provocando as enxurradas. Além disso, né, em áreas de risco como morros, então a população tem que estar atenta para a inclinação de árvores, postes, rachaduras na parede. Então, buscar imediatamente, né, um contato com a Defesa Civil pelo número, então, 199, ou com os bombeiros pelo número 193. E é muito importante, então, acompanhar os canais oficiais para que possa acompanhar a previsão do tempo mesmo e até se planejar. Então, canais oficiais aqui da Defesa Civil e também o cadastro para receber o SMS. É só enviar uma mensagem de texto para o 40199 com o número do CEP, que a pessoa passa a receber todos os alertas que forem emitidos. E além disso, no nosso site, então, a gente publica todos os avisos com mais antecipação e com a previsão do tempo.
2: De Florianópolis para a Rede de Notícias Acaerte, Vanessa Carini.
0: Ainda falando da chuva e do estado vizinho do Rio Grande do Sul, uma informação só que chama bastante atenção é de que ontem foram registrados quase 400

0: quase 720 mil descargas elétricas no único momento ali, né, ao longo dessa terça-feira, no Rio Grande do Sul. Então é um número aí que chama muita atenção e mostra a gravidade de toda essa questão envolvendo o clima no estado vizinho do Rio Grande.
1: 8 horas e 11 minutos, nós vamos dar uma paradinha, vamos tomar no café, voltamos em instantes com outras informações nessa manhã com bastante chuva aqui na região, agora 17 graus.
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11: 8:14. De volta com o Café com Notícias na manhã de quarta-feira, amanhã com bastante chuva, a temperatura nesse momento marcando 17 graus. Falando de esportes, ontem a equipe do Santos acabou levando um susto, mas no placar agregado venceu a equipe do Universidade da Venezuela e seguiu agora para a próxima fase da Sul-Americana. Já na noite de hoje tem Vasco da Gama, que vai também estar entrando em campo, né, para disputar o seu segundo jogo. Teve o primeiro jogo, se eu não me engano, foi empate, e agora isso, o Vasco da Gama vai para a segunda partida aí, buscando aí a sua classificação para a próxima fase da Copa Sul-Americana. Tem o Brasileirão também com rodada hoje, né?
12: Tem o Brasileirão com rodada hoje, a gente tem aí alguns jogos importantes, inclusive, aí temos Mirassol, que enfrenta o Remo às 19h30, aqui no Beira-Rio, no Rio Grande do Sul, temos aí Flamengo enfrentando o Internacional também às 19h30, Fluminense enfrenta o Bahia às 21h30 no Maracanã, e aí fechando a noite de hoje, a gente também às 9h30 da noite temos aí Vitória enfrentando o Palmeiras. E ainda só falando da Sul-Americana, também tem Bragantino hoje, João, enfrentando o Sporting

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1: 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E hoje pela manhã, 9h30, a Prefeitura de Videira estará realizando o ato inaugural da Escola Valdemar Kleinbin. Educandário esse que foi totalmente demolido, a escola antiga, que por décadas funcionou ali onde foi construída a escola nova. Agora uma moderna escola vai ser entregue à comunidade na manhã de hoje com investimentos aí que superam os 20 milhões de reais.
0: E que devem atender aí até 1.100 alunos, segundo informações divulgadas pela Prefeitura na tarde de ontem. Ao investimento, como tu disse, né, João, aproximadamente 20 milhões de reais, incluindo a construção da nova unidade, a reforma da área administrativa, aquisição de mobiliário, instalação de lousas digitais aí de última geração e sinalização e identificação completa dos ambientes. A escola foi fundada em 1969.
1: Pois é, e praticamente aí... 4 anos aí para que a escola nova fosse colocada aí à disposição da comunidade, até porque o prazo inicial ali acabou se estendendo por um longo período devido a alguns problemas na fase de projetos, enfim, depois na execução de projetos, algumas adequações, até que a escola pudesse logicamente ser colocada à disposição. Foi em 1969, né? Eu estudei na escola Valdemar Kleinbin, lá na década de 70, nos anos de 76 e 77, conheço bem aquela escola, né? Tantos anos ali, a escola precisava realmente de um espaço novo, e o importante é que a Prefeitura de Videira já anunciou também, né, a construção de novas escolas para o bairro Amarante e também lá para o bairro Dois Pinheiros, a escola Paulo Fioravante. Penso recentemente o prefeito Vilmar Carelli anunciou aqui que posteriormente e futuramente essas escolas também agora vão estar passando aí por, vai praticamente ser construída uma escola nova, né, nos dois bairros e para atender a comunidade.
0: E ainda só completando da escola Valdemar Kleinbin, serão 6.200 metros quadrados aí desse novo espaço aí para esses quase 1.100 alunos.
1: E que estão todos eles lá na UNOESC, né?
0: Desde são 760 alunos estudando agora na UNOESC, né?
1: Desde que a escola foi interditada já para que a escola nova tomasse lugar, quando a mesma foi demolida, os alunos todos foram transferidos para salas alugadas lá no complexo da UNOESC aqui de Videira, onde os alunos então estão até hoje lá estudando. E a Prefeitura de Videira também anunciou ontem a aquisição de um imóvel para a implantação do Teatro Municipal. É ali no edifício onde funciona a Delegacia Regional, onde funciona também a Supervisão Educacional, ali a antiga GERED, próximo à Igreja Matriz, né, que dá acesso aqui pela Padre Anchieta, né, o prédio que tem ali, onde inclusive tem exposição de carros antigos. Isso em um mesmo andar inteiro ali, né? Então a Prefeitura adquiriu um daqueles espaços lá nos andares superiores para a construção desse teatro municipal, esse anfiteatro aí, que vai ter praticamente 400 lugares, né?
0: É uma informação que chega na tarde de ontem, já havia sendo ventilada há algum tempo por parte da Secretaria de Cultura e Turismo, a confirmação, então, aí da aquisição desse espaço, um investimento de 3 milhões de reais por parte da Prefeitura de Videira na aquisição do espaço. É um espaço que está, em média, aí de quase 30 anos fechado, já havia sido desenvolvido com a expectativa de uma futura instalação de um possível cinema naquele local, aí que acabou não se concretizando. Então no fim da segunda-feira foi confirmada então a aquisição desse espaço, onde vai ser então instalado o novo Teatro Municipal de Videira, na parte, como tu disse, João, do eixo cultural do município, próximo ao museu, à biblioteca e também à Igreja Matriz. Expectativa aí de que já nos próximos meses as obras se iniciem naquele espaço.
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1: São 8h20, manhã com chuva aqui na região do Vale do Rio do Peixe, especialmente em Videira, 17 graus a temperatura. A notícia boa é que vamos ter chuva hoje em alguns momentos durante o dia, já tivemos bastante chuva agora pela manhã, mas que o tempo melhora, né? E provavelmente amanhã já possamos ter sol aqui na nossa região como um todo. E está acontecendo lá em Fraiburgo também o Infrute, um evento aí que reúne pesquisadores, reúne estudantes, reúne profissionais da área da fruticultura, autoridades, enfim, novidades e novos conhecimentos estão sendo colocados lá à disposição das pessoas que participam desse evento que é anual e esse ano acontece na sua 19ª edição, reunindo aí profissionais de toda

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11: 8 horas e 23 minutos. Você acompanha o Café com Notícias na manhã de quarta-feira, onde quer que você esteja. Obrigado pela companhia. Estamos ao vivo pela Rádio Videira e através do YouTube, do Facebook, pela internet. Todas as informações, o que norteia a nossa região, principalmente esta quarta-feira, você acompanha conosco, lembrando mais uma vez que daqui a pouco mais teremos a inauguração da nova escola Valdemar Kleinbin. A nossa equipe vai estar lá e ao meio-dia todos os detalhes no RBV Notícias. Tem novidade também na farmácia básica, a distribuição de medicamentos para a população, medicamentos esse via SUS e também pelo município.
12: A gente recebe agora essa informação por parte da Prefeitura Municipal, que aí está organizando a farmácia, o atendimento, né, da farmácia, com agora 24 horas de entrega de medicamentos. Funciona, segundo informações da Prefeitura, os atendimentos das farmácias do sistema de saúde aqui de Videira seguem os seguintes horários a partir de agora. Farmácia Básica Municipal, anexo ao pronto atendimento, das 7 da manhã às 19 horas, todos os dias, inclusive aos fins de semana, para retirada de todos os tipos de medicamentos. A farmácia da UPA vai atender sempre aí das 19 às 7 horas da manhã do dia seguinte, todos os dias também, fim de semana, para pacientes de urgência e emergência atendidos pela UPA, que são medicados no local e também podem retirar os medicamentos. Das 19 à meia-noite, de segunda a sexta-feira, para pacientes que realizarem agendamento via WhatsApp, aí que vai ser o telefone 49-30-90-28-11. Essa modalidade estará disponível para retirada de medicamentos de uso contínuo, como analgésicos, anti-inflamatórios e antibióticos. O agendamento deve ser feito via WhatsApp sempre das 8 da manhã à 1 hora da tarde. E encerrando,

0: a farmácia do componente especializado e aí o CEAF e judicial anexo ao PAMI, das 8 da manhã ao meio-dia e das 13 às 17 para dispensa de medicamentos obtidos por meio de processos de medicamentos especiais e judiciais.
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1: Está conosco a repórter Araceli Tomasi, vai trazer informações sobre um programa de preservação ambiental da Cooperativa Agropecuária Viderense, a Cooperview, nos municípios onde a mesma atende, são vários municípios em toda a grande região, e nós vamos ter mais detalhes, mais informações sobre esse programa.
3: A Cooperview promove nos dias 11 e 12 de agosto mais uma edição da Coleta Segura 2026. Ação que facilita aos produtores rurais o descarte ambientalmente adequado de embalagens, frascos de medicamentos, materiais contaminados, perfurocortantes e outros itens utilizados na atividade veterinária. Segundo o gerente técnico do leite da Cooperview, Marcial França, a campanha contribui para a segurança das propriedades e para a preservação do meio ambiente.
4: O objetivo principal da coleta segura é garantir que os resíduos veterinários gerados nas propriedades tenham uma destinação correta. Com isso, evitamos acidentes, protegemos as pessoas e os animais e reduzimos os riscos de contaminação do solo e da água.
3: A programação começa na terça-feira, dia 11 de agosto, com coleta às 9h30 em Ibiã, na praça em frente à prefeitura. Às 10 horas, no Silo Tangará. Às 11 horas, na filial Passo da Felicidade. Às 11h45, no Silo da Aparecida. Às 14 horas, na Granja São Roque, exclusivo para a Granja. Às 14h45, na filial Lourdes. Às 15h45, na filial Freiburgo. Encerrando o dia, às 16h30, no Silo Rio das Pedras. Na quarta-feira, dia 12 de agosto, o roteiro começa às 8h25, na Granja Gramados. Às 9 horas, a equipe estará na filial Rio das Antas. Às 10 horas, na Cooperview Matriz. Às 11 horas, na filial Iomerê. Às 11h30, na linha Paulina, em Iomerê, no pavilhão. Às 14 horas, na filial Arroio 30. Às 14h45, em Macieira, na praça em frente à Igreja Matriz. Às 15h15, na linha Santo Antônio, em Salto Veloso, no pavilhão. E às 15h45, na filial Salto Veloso. Para participar, os produtores devem separar corretamente os materiais. Os itens com risco biológico precisam ser acondicionados em sacos plásticos brancos. Já as embalagens de produtos químicos devem permanecer fechadas dentro do saco de coleta, enquanto agulhas, seringas, lâminas e outros perfurocortantes devem ser armazenados em recipientes rígidos, como garrafas PETs identificadas. Além da entrega dos materiais, é fundamental guardar o comprovante recebido durante a coleta.
4: Guardar os comprovantes é importante porque eles demonstram que os resíduos foram entregues e destinados corretamente. Além de organizar o histórico da propriedade, esses documentos eles servem como evidência em auditorias e fiscalizações, comprovando o compromisso do produtor e da Cooperview com a segurança e o meio ambiente.
3: A cooperativa reforça que esse comprovante é obrigatório para a renovação das licenças, devendo ser mantido em arquivo pelo produtor.
1: Está aí uma campanha bastante importante, é de certa forma a preservação do meio ambiente, e fica sempre o alerta agora para quem vive aqui na cidade. O perímetro urbano tem um grande problema, nós temos uma área aqui, o município de Videira é considerado infestado pelo mosquito da dengue e precisa que cada vez mais se tome cuidado, né? Estamos no inverno, mas mesmo assim os problemas continuam e logo chega o verão, e todo o cuidado de você manter os arredores da sua casa sempre limpos, evitando deixar materiais que possam armazenar água, que é o principal criadouro do mosquito da dengue, vai certamente evitar, vai contribuir e colaborar para que tenhamos aí a chegada de um verão com mais tranquilidade. Apesar que nós teremos o El Niño, que vai ser um grande problema aí, confirmando-se, já estamos em muitos momentos aí com efeitos climáticos aí proporcionados pelo El Niño, e depois, na chegada da primavera, deve se intensificar. E a questão da dengue é outra situação que precisamos ter muito cuidado, fazer cada um a nossa parte para que possamos estar livre desse problema.

0: problema, que é um problema grave de saúde pública.
1: Lembrando, né, só para completar, que a dengue, infelizmente, não é mais só um problema do verão. Ela vem acompanhando aí durante todo o ano, já vem aí sendo trabalhado isso por parte das secretarias de saúde em todo o estado de Santa Catarina.
0: 8 horas e 31 minutos. Obrigado, Ernesto Júnior, mais uma vez conosco aqui. Mais informações durante o show da manhã.
1: Também nas nossas redes sociais, lá no portal RBV e, é claro, ao meio-dia no RBV Notícias.
0: 8 horas e 31 minutos. 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Uma ótima quarta-feira para você. Nos encontramos ao meio-dia no RBV Notícias. Daqui a pouquinho tem Vilmar Santos comandando o show da manhã.

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4: 8:36, está começando aqui o Show da Manhã.
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4: Estamos chegando aí, gente. Quarta-feira, dia 29 de julho de 2026, menos 210, mais 155 dias. Temperatura marcando 16 graus, tempo instável, chove neste momento aqui em Videira. Ficou com as notícias do Café com Notícias. Tem um show a partir de agora com otimismo, com alegria, com as informações, com a participação do ouvinte às 9, com a previsão do tempo, agenda do aniversariante, as informações locais e muito mais para você. Uma ótima manhã, hein? 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Uma ótima manhã. Chuva, quarta-feira. Hoje é dia mundial da lasanha, né? Vamos lá começar o programa de hoje. Brilha Som, 8:38.

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1: A hora certa, 8h49.
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0: 9:04, vamos começar mais uma hora, 9:04. Bom dia para você. 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

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A partir de agora, com a participação do ouvinte aqui no nosso programa Show da Manhã, vou atendendo aqui um pouquinho o Adilson, que vai mandar para os aniversariantes, o Edson Cordeiro, que está aqui com a gente, a Nair está aqui, quem está aqui com a gente, mandando música.

0: O André que tá aqui também vai participar daqui um pouquinho, vai mandar pra esposa. Nós vamos agora atualizando as informações, depois eu vou fazer um comentário.
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0: Muito bem, 9:07, agora 9:07, gente, aqui no Show da Manhã. Dessa manhã chuvosa aí de quarta-feira, tinha previsão de chuva forte e ventos também. Estivemos na região, um vento um pouco mais forte. Depois eu vou falar também na região de Piratuba, né? Homem passa 8 horas soterrado e é resgatado após vizinho ouvir gritos de socorro. Homem de 58 anos, portanto, foi parcialmente soterrado aqui em Videira e um vizinho ouviu os gritos horas após o acidente e chamou os bombeiros pouco antes das 2 horas desta terça-feira, dia 28. Conforme os socorristas, a vítima fazia trabalhos de escavação durante a tarde de segunda-feira, dia 27, quando ficou presa pela terra. O nome da vítima não foi divulgado. Quando os socorristas chegaram no local da ocorrência, no interior aqui de Videira, os pés da vítima já tinham sido desobstruídos. No atendimento pré-hospitalar, a equipe identificou suspeita de fratura na região do tornozelo esquerdo. Após imobilização e estabilização, o paciente foi conduzido ao hospital para atendimento médico especializado. Infelizmente, foi resgatado a tempo, né, gente? Muito bem, outro caso que eu quero comentar aqui no programa. Nós tivemos, infelizmente, nessa semana a morte de um guri que, lamentavelmente, foi atingido por uma trave de futebol. Olha, e é lamentável no Brasil, as coisas funcionam assim. Precisa acontecer uma tragédia para que se pense no assunto e alguém faça alguma coisa. Foi sempre assim. Tragédia assim porque uma criança perder a vida em um local que foi construído exatamente para diversão é inadmissível, né? Estou me referindo do caso do garoto que morreu em Criciúma de 10 anos, quando simplesmente foi jogar futebol e a trave caiu em cima dele. Não é o primeiro caso, não é. Eu me lembro muito bem, e é fácil de você identificar. Uma criança de 10 anos, essa de 10 anos que morreu aqui em Criciúma, nós tivemos uma também de 7 anos. E foi agora, no mês de fevereiro. Ele morreu após a trave de futebol cair sobre a cabeça dele na Escola Municipal Rural Cândido Xavier, em Marquinho, na comunidade Guampará, região central do Paraná. O caso aconteceu lá no dia 9 de fevereiro, às 4h50 da tarde. Conforme as investigações, a turma do segundo ano realizava atividades na quadra esportiva da comunidade quando o aluno sofreu uma queda ao se pendurar em uma trave, que acabou atingindo a cabeça dele enquanto participava das atividades junto aos colegas. A criança foi socorrida, encaminhada à unidade de saúde de apoio rural, onde deu entrada com vida. Apesar do atendimento, ele não resistiu e acabou morrendo. A Polícia Civil lá do Paraná investigou o caso, né? Ouviu autoridades da escola, os responsáveis pela criança. E o prefeito lá na época, em fevereiro, determinou que todos os serviços públicos municipais fossem colocados à disposição para atender e amparar familiares e amigos de toda a comunidade escolar naquele momento de luto. E aí nós tivemos esse caso agora de Criciúma, onde, infelizmente, uma criança de 10 anos acabou morrendo. Então, gente, está mais do que na hora de se pensar nesse assunto. É, já tiveram outros casos também, né, vários aí. Está mais do que na hora de se pensar no assunto, porque é o seguinte, o que acontece? Atitudes precisam ser tomadas para não acontecer mais esse tipo de acidente trágico, né, gente? E aí a gente se pergunta, né, você que logicamente lembra do tempo de escola, lembra do tempo de ginásio municipal, de ginásios

de faculdade. Por que é que as traves não são fixadas? Vem a pergunta. Eu imagino aqui, se alguém for da área aí, professor de educação física, quiser colocar, o pessoal que trabalha com isso diariamente, que tem mais conhecimento, fique à vontade. O nosso WhatsApp é o 99109-4932. Aceitamos sugestões. Mas eu imagino o seguinte: geralmente num ginásio de esportes, a quadra é usada para outros tipos de atividades. Né? O que que tem? Tem outras modalidades também. Tem o basquete, que daí a trave de futebol atrapalha. Então ela é retirada. Ela é móvel. Mas ela é toda uma estrutura pesada, de ferro, gente. O que que acontece? Depois que joga, então, o pessoal faz aí o treino, o jogo de basquete, o outro tipo de atividade, ela é recolocada. Por isso, talvez, ela não seja fixada. Mas daí por que é que você não tem uma braçadeira, alguma coisa nesse sentido, para quando ela volta para o local dela, ela ser fixada? Né? É uma sugestão, eu imagino que bem fácil de ser resolvida e evitar esse tipo de tragédia. O que que acontece? O garoto se pendura na trave, não tem. Ele vai lá fazer barrinha, ele vai fazer brincadeira. Criança é criança, né, gente? Ah, mas se ele não tivesse entrado no caso de Criciúma, que estava lá meio que interditado. Mas, gente, é assim que funciona. Você fez isso, eu fiz isso, nós fazemos isso. Fizemos isso no passado, quando éramos criança. Então, o seguinte, como sugestão, se faça isso, né? Já que, às vezes, não é possível. Não, mas não é possível, porque tira duas vezes por dia, como é que fica e tal. Eu acho que existe, sim. E nos casos onde não se usa para outras modalidades, se fixe com o parafuso para sempre. Pronto, vai acabar o problema. É muito fácil, né, gente? Faça como no campo de futebol. Né? Você não acha que é bem interessante essa sugestão? Para que não aconteça, gente, é o caso do garoto, 10 anos de idade, estava vendo hoje de manhã, acompanhando uma notícia na TV, a repercussão, né? O pessoal dos bombeiros falando a respeito dessa questão. E aconteceu, então, precisamos pensar no assunto, pessoal aqui de Videira. Estão aí com a palavra, fiquem à vontade para pensar no assunto. A área de educação aqui da cidade, não deixem acontecer aqui. Aqui, felizmente, não aconteceu, eu imagino, né? Pelo menos não me lembro, tomara que não tenha acontecido. Mas é passível de acontecer, né? Não dá. Ah, depois, mas foi uma tragédia, simplesmente lamentável, tal. Gente, peraí, né? Não é o primeiro caso. Tivemos esse aqui, ó. Fui pesquisar, logo já apareceu aqui esse caso lá do interior do Paranazão. Tá bom? Vamos pensar no assunto, gente, para que isso não volte a acontecer no Brasil, em hipótese alguma. Vamos lá. 9h14 agora. Deixa eu atender a turma.

Muito bem, deixa eu mandar um alô pro Piacentini, tá lá ligado no nosso show da manhã, tá lá curtindo o show da manhã aqui na Rádio Videira 88.5. Mandar um bom dia pro nosso amigão Avelino Fiorelli, tá mandando para o pessoal que tá se preparando para a festa aí da comunidade de Montserrat, com a visita pastoral do Bispo Dom Cleocir. Vai ser no dia 4 de agosto, celebração 19h30. Tá bom? Participe você também, olha. Com grande alegria que convidamos toda a comunidade para um momento de fé, comunhão e bênção.

0: Vamos lá, agora sim a primeira participação. O André tá aqui com a gente. Vamos lá, deixa eu atender aqui.
1: Grande Vilmar Santos, bom dia, meu amigo.
0: Bom dia.
1: Vilmar, roda pra nós hoje. Parabéns pro nosso amor com Bruno Marone. Oferecer pra minha esposa que tá ficando mais velhinha.

0: hoje aí, desejando a ela toda a felicidade desse mundo aí, que Deus sempre a abençoe e coloca ela no, nos parabéns aí.
1: Vamos colocar na agenda então.
0: Obrigado, um abraço.
1: Verdade, a Gleise Daniele, esposa do André, está de aniversário, então tem as homenagens na agenda daqui um pouquinho.

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Muito bem, tivemos aí Jorge Mateus aqui no Show da Manhã, gente, cantando a música Coisas que Deus, ou melhor, Coisas de Quem Ama, né? Continue participando com a gente via WhatsApp no nosso Show da Manhã, dessa manhã de... quarta-feira, né? É quarta-feira, meu jovem. Quem tá ligado com o nosso Show da Manhã, mandei agora pra ele aí, é o

0: O nosso amigão, o Piacentini, tá lá ligadão, diz que ia vir conhecer aqui, que não conhece, diz que a outra rádio ele conhecia, aqui a outra não, o outro local onde nós tínhamos, né? Muito bem, eu tô aqui seguindo com o nosso show da manhã, gente, vamos que vamos aqui, meu jovem. E às vezes tem uns flamenguistas que não dá, né, pra aguentar. Meu circa Margo de Godói, popular amarelo, diga aí.
1: Bom dia, Vilmar Santos, tudo certo?
0: Bom dia.
1: Pode ir para a música do Zezé de Camargo e Luciano. Faz mais uma vez comigo. Viu? Queria agradecer minha esposa Marica aí, pra todos que estão ouvindo a Rádio Videira. Viu? Esse negócio da trave é o seguinte: a nossa aqui do nosso.
0: Ah, você é um cara bom,
1: verde, ela tem uma borboleta fixadora.
0: Opa!
1: Nós fixamos ela no chão. Quando jogar futebol e quando nós não queremos, nós tiramos o parafuso.
0: Ah, legal.
1: Tiramos ela do lado e depois fixamos de novo.
0: Deixa eu
1: ela
0: puxar de novo
1: no chão nosso aqui.
0: Deixa eu puxar de novo aqui, onde é que é essa aqui, que eu não ouvi direito.
1: Aqui na Vila Verde, ela tem
0: Olha
1: uma
0: aí.
1: Borboleta fixadora.
0: Borboleta.
1: Nós fixamos ela no chão. Quando jogar futebol e quando nós não queremos, nós tiramos o parafuso. Tiramos ela do lado e depois fixamos de novo.
0: Legal.
1: Ela já é fixada no chão nosso aqui.
0: É fixada. Olha aí, um bom exemplo. Pessoal da Vila Verde, ó, tem uma borboletinha que fixa com parafuso, né? Depois que você, se você por acaso quer retirá-la da quadra de futebol para outras atividades esportivas ou para mesmo uma festa, ou sei lá, que o pessoal usa o pátio daqui um pouco, você recoloca, né? Mas com o compromisso de fixá-la novamente. Legal, tá aí, ó. Eu imagino que daqui um pouco as outras quadras de esporte que é usada somente para o futebol, futebol de quadra, né? E o pessoal também, daqui um pouco, tem ela fixada também, porque é inadmissível. Agora eu estava aqui tomando o meu café ali, mas o Fabiano está me lembrando também. Nós tivemos um outro caso em Santa Catarina, recente também, de guri que morreu em função. Ó, o pessoal oferecendo cartão, eu não quero cartão, né, cara? ou sei lá, de companhia telefônica, sei lá o que é isso. O que que acontece? O pessoal acaba, as coisas acabam acontecendo. E teve então esse outro caso aqui em Santa Catarina, um garoto acabou sendo internado, ficou alguns dias, ficou na UTI e acabou morrendo também. Tem que se fazer alguma coisa urgente se tem quadra que tem aí a trave de futebol que fica solta. Ela é perigosa, né, gente? É ferro puro, cai na cabeça massa, não? Vamos fazer o intervalinho, já voltamos.

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0: Muito bem, tivemos aí então a presença de Guilherme Santiago com a Mari Fernandes. Tu não ama. Continue participando com a gente. O Edson tá aqui, bom dia, Edson.
1: E aí, viu, Mário?
0: Tudo bom?
1: Manda música aí hoje, acho que é com César e Paulinho. Dois amigos, dois irmãos. Manda pra Tonte Davi, pro Cid da Rádio, mas silêncio amanhã de quarta-feira. Sabe que é uma beleza.
0: Tchau, César e Paulinho vai cantar daqui um pouquinho. Dois amigos, dois irmãos. Vamos programar pro homem já aí?
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0: 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Deixa eu falar também para você da Rede Zarpelon, que hoje é terça-feira. Hoje é terça-feira? Hoje é quarta-feira? Hoje não é terça-feira? Atenção, produção! Já já vamos falar da quarta-feira. 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
0: Deixa eu mandar um alô pra turma do Floresta. Amanhã estaremos conversando com o Padilha, presidente do clube, sobre o Arraiá e matinê do Clube Floresta, dia 2 de agosto, das 16 às 20 horas. Vai ser ali, logicamente, no clube, né? Prepare a camisa xadrez, prepare lá e toda a indumentária para aproveitar uma tarde cheia de música, comida típica e diversão no Arraiá matinê do Clube Floresta. Animação por conta do Grupo A3, garantindo muito arrasta-pé durante a festa.

0: Verdade, vai ter venda de comidas típicas, é, pipoca, quentão e muito mais, né?
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0: Prepare-se, vai ser dia 2 de agosto agora, chegando a hora. Para o intervalo, voltamos na sequência com a participação do ouvinte.

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1: Olha, continuem participando aqui com a gente no show da manhã. Deixa eu seguir aqui com o nosso programa. Vai lá, Ti Barbaridade.
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1: Vamos trocar. Do ao vivo não é legal de fundo musical aqui. 9 agora para as 9 para as 10, né?

Muito bem, gente. Olha o que eu acabo de receber aqui, ó. Você sabe que durante todo esse período que eu tenho de rádio, eu sempre trouxe aqui no programa alguns assuntos que eles são bastante importantes e pertinentes para nossa comunidade, para Santa Catarina, para o Brasil. Mas agora eu estava comentando aqui, olha o que eu recebi. Até pedi autorização aqui. Eu geralmente não escrevo no WhatsApp da Rádio Videira, viu, gente? Não espere. Oh, tudo bem, tudo certo? Alô, tchau, valeu. Não, porque dificilmente. Eu não tenho nem tempo e nem consigo, né? É, sempre que eu respondo no rádio aqui. Sempre que é possível, né? Mas o tá aqui, ó, nosso ouvinte colocando. Vilmar Santos, bom dia. Sei bem o que você está falando, pois meu filho foi uma dessas vítimas de uma trave aqui em Videira em 94. 94, gente. Ele tinha apenas 6 anos de idade. Estava na creche, brincando com os colegas, na quadra, e foi horrível. E aí, gente, como eu disse que não escrevo nesse caso aqui, eu pedi, né? 94 eu não lembro, né, gente? Eu tinha pouco tempo de rádio aí. 3 ou 4 anos, né? Com muita cautela e muito cuidado, eu perguntei, mas ele só se machucou? Ela, não. Ele faleceu. Foi na quadra do Santa Gema. A nossa ouvinte aqui colocou o seguinte: fiquei muito chocada com a notícia, porque ainda acontece isso. Aí eu pedi, posso falar no ar? Pode sim. Gente, olha que lamentável, né? Foi em 94, teve um caso aqui em Videira. É por isso que vem à tona um grande problema que ainda existe. E pode acontecer de novo. Né? Então, por isso dá importância. Ah, mas você está exagerando o comentário. Não, gente, não estamos exagerando. Se tem alguma das quadras de nossa cidade que é possível de resolver, tem que fazer esse trabalho aqui que a gente estava colocando, que inclusive foi colocado como sugestão, se colocar uma borboleta, uma abraçadeira, sei lá o que tem que colocar. 9h53 agora.

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2: Bom dia, estamos chegando com informações no Videira Notícias. A Prefeitura de Videira confirmou ontem, terça-feira, uma mudança no primeiro escalão da administração municipal. O prefeito Vilmar Carelli anunciou a nomeação de Alney Morigi como novo secretário de Desenvolvimento Rural e Meio Ambiente. Advogado e especialista em Direito Ambiental e Direito Público, Morigi assume a pasta com a missão de fortalecer as políticas voltadas à agricultura, ao desenvolvimento rural e à preservação ambiental no município. O anúncio foi feito pelo prefeito por meio de comunicado oficial, no qual destacou a experiência do novo secretário na gestão pública e desejou sucesso na nova função. Durante o anúncio, o prefeito também agradeceu ao então secretário Camilo Koser pelo trabalho desenvolvido à frente da pasta. Segundo Carelli, a atuação de Koser foi importante para o município e deixou sua contribuição para o desenvolvimento das ações da secretaria. Policiais rodoviários federais apreenderam 581 quilos de maconha na tarde de ontem em Xanxerê, na BR-282, na região oeste de Santa Catarina. O motorista do veículo, cidadão de nacionalidade paraguaia, foi preso em flagrante. Durante a abordagem, o condutor se recusou a responder a perguntas básicas sob a alegação de não falar português, o que aumentou a suspeita da equipe. Diante da atitude, os agentes do Grupo de Operações com Cães, da PRF de Santa Catarina e do Paraná utilizaram o cão farejador Camaro, que deu sinal positivo para a presença de drogas na área dos tanques de combustível. Para conseguir realizar uma busca completa e sem riscos, os policiais precisaram descarregar toda a carga de milho que o veículo transportava em uma empresa da região. Com apoio e máquinas do Corpo de Bombeiros, foi possível localizar compartimentos escondidos no interior dos tanques de combustível, onde o carregamento de maconha estava armazenado. A Cooperview promove nos dias 11 e 12 de agosto mais uma edição da Coleta Segura 2026, iniciativa que facilita aos produtores rurais o descarte ambientalmente adequado de embalagens, frascos de medicamentos veterinários, materiais contaminados, pérfuro-cortantes e outros resíduos gerados na atividade pecuária. A ação busca garantir que esses materiais tenham a destinação correta, contribuindo para a prevenção do meio ambiente, a segurança nas propriedades e a prevenção de acidentes. A Cooperview orienta que os produtores façam a separação correta antes da entrega. Os materiais classificados como grupo A, risco biológico, como luvas, máscaras e itens com sangue, devem ser acondicionados em sacos plásticos brancos. Já os resíduos do grupo B, risco químico, como frascos de medicamentos veterinários, desinfetantes e detergentes, devem permanecer dentro do saco fechado, sem necessidade de lavagem ou retirada dos lacres. Os materiais do grupo E, pérfuro cortantes, como agulhas, seringas, lâminas e bisturis, precisam ser armazenados em recipientes rígidos, como garrafas PET, devidamente identificadas.

0: e com a letra E. Este foi o Videira Notícias, que volta daqui a pouco com outras informações.
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3: Opa, 10 horas, 2 minutos, vamos começar mais uma hora de Show da Manhã? É o Show da Manhã, né?
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3: É, continue participando com a gente no WhatsApp 991094932. Errei o WhatsApp aqui, rapaz. É, continue participando com a gente e pedindo aqui sua música, batendo um papo conosco aqui nesta manhã. É, vou falar da quarta-feira das promoções da Rede Zarpelão. 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
3: 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É, gente, não é fácil, né? Um abraço aí para o nosso ouvinte. Dona Sueli, né? Dona Sueli, grande abraço. Viu? Tava ouvindo agora as notícias do Videira Notícia aqui, né? O cara que foi abordado pela polícia e disse que não falava português. Essa não é uma saída, né? Tentou jogar aí um portunhol de repente, né? Mas agora um outro caso aqui que eu tava vendo, ó. Bom... Galera, as autoridades enfrentam cada coisa, né, gente? Que vou te dizer uma coisa. Deixa eu pegar aqui, ó. Polícia Militar abriu uma investigação para apurar uma ocorrência em que uma mulher foi agredida por um policial militar após desferir um tapa contra um agente durante uma abordagem em uma adega em Sorocaba, interior de São Paulo, no domingo, dia 26. O que aconteceu? Câmeras de segurança registraram a abordagem. No início... Um PM armado aborda um homem sem camiseta que se nega a acompanhar o agente enquanto é puxado pela bermuda. A mulher, que estava com o homem e segurava um bebê no colo, tenta interferir na situação e cai no chão após se desequilibrar. Ela então dá a criança para uma amiga de vestido preto segurar e vai em direção a dois policiais que conduzem outro homem para a revista. Na sequência... Um terceiro PM estaciona uma moto e esbarra na mulher de vestido preto com o bebê no colo. A mulher desfere um tapa no policial, que reage dando um soco no rosto dela. Ela cai no chão com a criança e é ajudada a levantar por outro agente. A mulher que segurava o bebê inicialmente tenta interferir na situação e é agredida com um tapa pelo mesmo PM que deu um soco na colega. Confusão continua com o homem abordado empurrando e batendo boca com o agente. A ação é gravada por populares e pelos envolvidos. Em outro momento, a mulher com a criança tira o sapato que usa e atinge um agente no pescoço. Ela se desequilibra e cai no chão novamente com o bebê. Duas mulheres que não estavam na briga pegam a criança e tiram do local. Polícia Civil de Sorocaba investiga o caso, que foi registrado como resistência. Segundo a Segurança Pública de São Paulo, a Secretaria, a vítima já foi ouvida.

0: E a apuração aguarda a conclusão do laudo de exame de corpo de delito para continuar a investigação. A pasta não informou se alguém foi detido na ocorrência. Polícia Militar também instaurou um procedimento administrativo para apurar as circunstâncias da ocorrência, incluindo a análise das imagens divulgadas. Abre aspas, a corporação informou que não compactua com excessos ou desvios de conduta e destacou que adota medidas rigorosas sempre que irregularidades são identificadas, concluiu a Secretaria de Segurança de São Paulo. A mulher que levou o soco disse que não fez boletim de ocorrência, prestou depoimento e foi liberada. Em entrevista à TV, a TV Tem, que é afiliada da Globo, lá a mulher declarou que foi orientada a fazer exame no Instituto Médico Legal. Ela, cuja identidade não foi divulgada, afirmou que ainda não compareceu ao IML e não houve motivo para abordagem policial.
1: Mas é uma coisa complicada isso aí, né, gente?
0: Por isso da importância da câmerazinha corporal, né? Ali vai estar constando o desenrolar do fato, né, gente? Padre Ezequiel, aqui no Show 10 e 8.

0: A boiadeira, né, gente? A Ana Castela, opa, que vai estar aqui em Videira, num showzaço imperdível na Expo Videira, né? Que acontece de 10 a 13 de setembro na CERBRF. Agora nós vamos conversar aqui no programa com diretamente da Newcom. Tá aqui com a gente a Aline. Bom dia, Aline.
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1: Valeu, grande abraço para você também. Aline, direto da Newcom, 10 e 18 agora.

0: A gente continua aqui com o nosso programa. Vou atender a participação do ouvinte. Quem está aqui? A Nair está com a gente para participar, né, Nair? Diga aí, Nair.
1: Bom dia, Vemar Santos, dia, é a Nair Trapazon. Eu vou pedir a música aí, Vaneira Grossa. Vou oferecer para toda a galera. De todos os dias estamos juntos. E bom que está chovendo, mas não com temporais. E eu estava escutando você ali. Aquela outra criança que morreu na trave lá para trás, que você estava comentando aí, é parente nosso, Pia. Filho de um tio nosso aí.
0: Então tá, Nair. Que beleza, tá aí a Nair participando, né? Só ela está comentando o caso que nós estávamos falando anteriormente. Nós vamos sair para o intervalo comercial das 10h15 e voltamos na sequência.

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7: 10h24, a Jacinta tá aqui para participar daqui um pouquinho. Tá aqui com a gente também a nossa ouvinte lá do 0813 que pede todos os dias a misteriosa. Ou pelo menos quase todos os dias. Escreveu o nome da pessoa que pediu. Ah, não tem o nome dela. Aí é Júlia, a princípio. Muito bem, daqui um pouquinho já estou aqui com os Monarcas, com a Vaneira Grossa, no pedido da nossa ouvinte, a Anair. Deixa eu só colocar, a Anair participou e eu disse que beleza, a gente estava comentando sobre uma tragédia, né? Que aconteceu lá no passado. Então, que beleza a participação dela, né, gente? Não, que beleza o que aconteceu, pelo amor de Deus. É, só a expressão foi inapropriada na hora errada, né? Tá bom, vou trazer já a música da Anair. Agora, eu tava vendo um outro... O que tem de coisa, né, cara? Pra se comentar, mas é o seguinte, né? Olha só essa notícia aqui, ó. Ouça, na verdade. Passeio nas Cataratas do Iguaçu é suspenso após a morte de turista holandês. Gente, estamos acompanhando aí no sul do Brasil um período de chuvas muito forte, né? E lá nas Cataratas... a vazão está muito grande, né? Ainda está. Mas deixa eu pegar a notícia aqui, ó. O Instituto Chico Mendes de Conservação da Biodiversidade anunciou que as atividades do passeio Macuco Safari foram suspensas após um turista holandês de 26 anos morrer afogado depois que a embarcação em que estava virou no Parque Nacional do Iguaçu, no Paraná. A vítima viajava pelo Brasil com a namorada e familiares dela. O órgão não explicou o motivo da suspensão, mas a Macuco Safari informou em nota que suspendeu as atividades por 3 dias por apoio às vítimas. Abre aspas, esse período também será dedicado à reavaliação minuciosa no ambiente de navegação. Fecha aspas, afirmou a nota. O Instituto... responsável pela gestão do Parque Nacional do Iguaçu e pela fiscalização da execução do contrato de concessão, lamentou o acidente. O órgão informou que a documentação da concessionária Ilha do Sol, responsável pela operação do Macuco Safari,

está regular e afirmou que colabora com as investigações sobre as circunstâncias do caso. O acidente ocorreu por volta do meio-dia de ontem. Segundo o Corpo de Bombeiros, 8 pessoas estavam na embarcação. Contratada para passeio particular, 6 turistas holandeses e de 2 tripulantes. O turista foi retirado da água em parada cardiorrespiratória. Ele recebeu os primeiros socorros da equipe do parque e depois foi encaminhado para o Hospital Municipal de Foz do Iguaçu, onde a morte foi confirmada. 4 vítimas, sendo 3 mulheres e 1 homem, receberam atendimento no local pela equipe do parque. O piloto e copiloto da embarcação procuraram atendimento posteriormente no posto seco do catamarã, ponto de apoio e resgate no local, onde foram avaliados por equipes do Corpo de Bombeiros e encaminhados à UPA Morumbi. A Polícia Civil informou que esteve no local para iniciar a investigação. Entre as diligências protocolares estão a perícia na embarcação, a coleta de depoimentos de sobreviventes, tripulantes e testemunhas, além da análise das circunstâncias do acidente e das condições de operação do passeio. O Macuco Safari é uma das atrações mais procuradas do Parque Nacional do Iguaçu. Segundo a concessionária responsável, o passeio é dividido em 3 etapas: percurso pela mata em veículos elétricos, caminhada por uma trilha e navegação de barco pelas proximidades das cataratas. As atividades do Macuco Safari estão suspensas por 3 dias a partir de hoje. Devido ao grande volume de chuvas na região, a vazão média de água nas cataratas do Iguaçu está acima do normal. No sábado, dia 25, o volume divulgado pelo Parque Nacional do Iguaçu nas redes sociais era de 8,33 milhões de litros de água por segundo, cerca de 5 vezes acima da média, que é de aproximadamente 1,5 milhão de litros por segundo. Eu fico me perguntando assim, se a vazão está nessa quantidade, nesse nível, 6-7 vezes a mais, por que é que se libera o passeio nessa modalidade, né? Mantém, então, suspenso até que a coisa se normalize, né, gente? Aí, olha o que aconteceu. O cara caiu na água, mesmo com o colete, que é um protocolo, né? Salva-vidas, ele morreu. É um holandês. Tá complicado assim, né? 10h29 agora.

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1: 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Leandro Puchalski, bom dia.
2: Bom dia para todos os ouvintes. O tempo instável, pessoal, predomina nesta quarta-feira aqui no meio oeste, na passagem de uma frente pela região aqui de Santa Catarina. Por isso, nuvens carregadas atuam à medida que tem essa quarta-feira e com previsão, claro, né, de chuva aqui para nós. Fatos importantes dessa quarta: não chove o tempo inteiro, vai intercalar períodos de melhoria. Chuva, quando acontece, ela vem com trovoadas, descargas elétricas, alguns temporais isolados, pessoal. Temos que ter atenção disso. Apesar dessa situação ser mais, principalmente na madrugada, nas primeiras horas da manhã, à medida que a quarta-feira ocorre, é importante ficar atento. Então vejam, é uma quarta-feira com chuva, onde não vai acontecer o dia inteiro, mas tem pontos aqui do meio-oeste que temos que ter mais atenção por causa dos temporais, trovoada, descarga elétrica, algum vento, algum granizo. Atenção em relação a isso, apesar de que à medida que vai terminando a quarta-feira, o tempo vai ficando mais seco aos pouquinhos, né? Porque a gente vai ter o retorno do sol, do tempo seco como um todo, lá na quinta-feira. Abraço a todos, informações do tempo da Puchalski Meteorologia.
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9: A Secretaria de Saúde de Videira está disponibilizando para a população, a partir dessa semana, a farmácia 24 horas, que funcionará junto à UPA e ao PAMI. A farmácia 24 horas está sendo possível a partir de uma reestruturação do setor de medicamentos e tem por objetivo melhorar esse tipo de atendimento para a população. A secretária de Saúde, Maribel Gaio, explica como vai funcionar a farmácia 24 horas em Videira.
10: A farmácia básica municipal

0: principal, ela possui medicamentos de uso contínuo, que serão dispensados na farmácia básica, localizada no PAMI, das 7 às 19, sem fechar ao meio-dia. Das 19 horas às 7 da manhã, está em funcionamento a farmácia básica interna da UPA, que dispensa o medicamento para pacientes atendidos na UPA. Além disso, nós temos a grande novidade dos agendamentos para a retirada de medicamentos, que vai funcionar da seguinte forma. Das 8 às 13 ocorre o agendamento, que vai ser através do WhatsApp 49 3090 2811, para medicamentos de uso contínuo. E a retirada acontece na farmácia interna da UPA das 19 à meia-noite do mesmo dia. A outra farmácia que existe no município é a farmácia do componente especializado e judicial. Nesta farmácia, os medicamentos são dispensados através de um processo que é realizado para os medicamentos que são dispensados pelo Estado ou de forma judicial. Os farmacêuticos que lá estão treinados para fazer uma assistência farmacêutica, para poder auxiliar as pessoas a fazerem o processo para receber esses medicamentos do Estado e de forma judicial.
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8: Bora com o nosso show da manhã, gente. Quarta-feira, vamos que vamos aqui, meio de semana, né? Finalzinho já do mês de julho, vem aí. Mês 8, rapaz. Contagem regressiva, aliás, né? Tem 31, sexta-feira termina.
9: Fica morta cedo, pra que medo ficar?
8: Muito bem, gente, vamos seguindo aqui com o Adilson, vai mandar para os aniversariantes hoje o Ulisses Savariz, o Rodrigo Cordeiro, o Amarildo Kister.

0: Agenda daqui um pouquinho, no finalzinho do nosso show da manhã.
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0: E aqui eu vou falando para você o seguinte, olha. 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
0: É que só deu um bom dia aqui, ó.
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0: Como é que é o nome do homem? Ah, Tereza, né? Que só mandou um bom dia aqui. Bom dia, Tereza.
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0: O Copete tá mandando música pra Ana, Nelisa, Neuza, Giovana, Ivoneta, a Luísa, Dilson. Vamos rodar a música daqui um pouquinho aí pro Copete. Porque agora tem os atuais de segunda a domingo.

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8: É, continue participando com a gente nessa manhã chuvosa de quarta-feira. 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
1: Valeu, 11 horas.

0: Guturando, mais forte que eu, e uma releitura da música Hello do Reed, do Menudinhos, né? Lembra do Menudinho que gravou esse aqui? Muito bem, agora nós vamos com informações aqui, ó, bem importantes aqui no programa, sobre o curso de piloto privado de avião, que está com inscrições abertas no Aeroclube de Videira, e há uma grande falta desses profissionais, principalmente aqui para Videira também. O Fabiano Trindade conversou com a turma lá, bom dia.
1: Nós estamos neste momento aqui no Aeroclube de Videira, e a gente está aqui ao lado do Davis Mânica, ele que é instrutor do Aeroclube, e vai fazer um convite especial aí, porque estão abertas as matrículas para mais um curso teórico. Então, para você que quer ingressar na área da aviação, esta é uma oportunidade. Videira é uma das poucas cidades no estado que possui uma escola de aviação, né, que tem aí à disposição o curso para ingressar na área. Mânica, mais uma vez, então, fica o convite, né, para as pessoas aproveitarem aí essa oportunidade.
2: Então, o Aeroclube de Videira está, mais uma vez, disponibilizando para a população, para quem tiver interesse, né, ao curso teórico de piloto privado de avião. Tá? Vai começar agora em agosto, a partir do dia 14 de agosto. Hoje, no estado, são poucos os aeroclubes que disponibilizam esse curso, né? Muitos têm que ir para outras capitais ou para fora para fazer. E a gente tem na nossa região aí uma escola, né? Um aeroclube que tem esse curso para quem quer iniciar na aviação. Pode ser ambos os sexos. Hoje, a aviação, qualquer área, né? Está bem aquecido a busca de profissionais qualificados, mas a aviação hoje está com faltas de pilotos formados. Então, a nossa região aqui está sendo privilegiada tendo essa escola aqui, que é onde tudo começa, né? Qualquer piloto tem que passar por uma escola, por um aeroclube, é onde se inicia. Então, a partir de agora de agosto, a gente já tem disponível a nova turma para o curso de piloto privado.
1: Essa parte teórica, ela dura quanto tempo em média?
2: A parte teórica, ela vai durar em torno de 4 meses, tá? São aulas na sexta-noite e o sábado o dia todo ministradas, né? Com 5 matérias. Então, em média, dura 4 meses.
1: Aí depois, claro, né? A pessoa que conclui a parte teórica, aí tem a parte prática, que é outra oportunidade para frente, né?
2: Isso, o Aeroclube de Videira, além da parte teórica, ele também ministra a parte prática, né? Então, a pessoa chega aqui na instituição, inicia a parte teórica, depois vai fazer uma banca, que é um exame na agência reguladora, que é a ANAC, né? E depois ela faz a parte prática aqui no Aeroclube de Videira e se forma piloto privado de avião.
1: Em média, quanto tempo uma pessoa precisa para ter a primeira carteira que a possibilita a pilotar um avião aí? Mais ou menos quanto?
2: Depende de aluno a aluno, né? O curso teórico vai levar 4 meses. Então, depois do curso teórico, ele faz a banca, ele já pode iniciar a parte prática. A parte prática depende muito de cada aluno, porque daí as horas de voo são marcadas de forma que o aluno pode, com a sua carga de trabalho, porque muitos trabalham em outra área, né? Para depois vir para a aviação. Então, em média, o pessoal está levando aí de 10 meses a 1 ano, depois a parte prática espaçada para se formar piloto privado.
1: E aqui a gente usa o teu exemplo, né, Mânica? Você foi aluno aqui do Aeroclube e agora já atua na profissão já há vários anos, né?
2: Sim, eu fui aluno do Aeroclube de Videira, então fui cria aqui do Aeroclube, né? Hoje eu vou na aviação executiva, sou checador da ANAC também, que faz avaliação dos pilotos, né, para habilitação, instrutor de voo. Então, hoje a minha formação inicial foi através do Aeroclube de Videira.
1: Então, os interessados que queiram participar aí, tirar as suas dúvidas, como é que pode fazer?
2: Bom, os interessados podem entrar em contato através do WhatsApp, né, do Aeroclube, que é o 998262286, ou através também do Instagram do Aeroclube, Aeroclube de Videira, ou no WhatsApp, entre em contato com o pessoal da secretaria, vai estar passando todas as informações e requisitos para iniciar o curso.
1: Então, para você que tem o desejo, né, às vezes desde infância, quer entrar na área da aviação, quer se tornar um piloto, aproveite a oportunidade agora. E, como eu já falei, o Mânica é exemplo, que ele começou aqui e hoje é um piloto aí, já com muitas horas de voo. Então, vale a pena com certeza, né, Mânica?
2: Vale a pena. Hoje tem vários pilotos aí pelo Brasil afora, até na região, gente, pilotos que saíram do Aeroclube de Videira, né? Então, e o Aeroclube também não é uma instituição só para ministrar curso, a gente tá aí, tá de portas abertas para a comunidade, às vezes vem muitas escolas conhecer a aeronave, gente que nunca teve contato com a aeronave, então é uma oportunidade que o pessoal da região também tem essa à disposição aqui.
1: Deixa eu agradecer aqui o Davis Mânica, é instrutor, ele é piloto, né? E também é instrutor aqui do Aeroclube, fazendo esse convite para você que queira iniciar esse curso teórico que inicia no próximo mês. Obrigado mais uma vez, Mânica, e sucesso sempre para

0: vocês todos aí.
1: Obrigado, e eu que agradeço sempre a parceria e disponibilidade de vocês. Um abraço aí a todos.
0: Tá, então as informações que eu trago direto aqui do Aeroclube de Videira, e agora voltamos ao estúdio.
2: 11:12 agora, intervalo, já voltamos, encerrou a participação do vídeo.
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2: A hora certa, 11:13.
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0: Aqui na reta final do Show da Manhã, 11h28, Zé Neto e Cristiano e o Pátio do Posto, nosso Show da Manhã, que tem um oferecimento da Rede Zarpelonge, tem churros ou coxinha unidade, Balafine, hambúrguer, chuletão, água, aquafeste com e sem gás e muito mais, bombons, pipocas, salgadinhos, drops e biscoitos a R$1 na quarta-feira lá da Rede Zarpelon. 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
0: Muito bem, quem está mandando as homenagens aqui no nosso programa de hoje é o Adilson para o Ulisses Savarizo, Rodrigo Cordeiro, Amarildo Kister. Hoje faz aniversário também a Fernanda, a Flávia e a Cris, completando mais um ano de vida. As homenagens também do esposo André Daniele para a Gleise Daniele, que hoje está completando mais um ano de vida. Parabéns também. E demais aniversariantes, parabéns a todo mundo, felicidades. 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
1: Escola Valdemar Kleinbin finalmente é inaugurada. Presidente da OAB Santa Catarina cumpre agenda em Videira, Caçador e outros municípios da região. Secretaria de Saúde implanta em Videira farmácia básica 24 horas. Alney Morigi é o novo secretário de Desenvolvimento Rural e Meio Ambiente. Receita Especial de Aioline ganha destaque em Tangará. Videira conquista título da Copa Erval de Vôlei Masculino. E ainda nesta edição, as consequências do clima e orientações da Defesa Civil em relação às chuvas e fortes temporais. Isso e muito mais você acompanha no RBV Notícias desta quarta-feira, pelo rádio e nas redes sociais a partir do meio-dia.
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1: Bom dia, amigos integrados. Hoje, quarta-feira, dia 29 de julho. 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Está no ar mais um Momento Integração MBRF. Acompanhe agora o corte de ração e apanho de aves para hoje, dia 29, e amanhã, dia 30. Valmir Canelo, linha Rio Preto, Rio das Antas. Corte de ração hoje, às 11 horas e 20 minutos. E o apanho hoje, às 16 horas e 20 minutos, 4 cargas. Ademir Bruneta, linha Catane Videira. Corte de ração hoje, às 14 horas. E o apanho hoje, às 19 horas, 4 cargas. Sônia Regina Spolt Piscinim, linha Santa Catarina, Tangará. Corte de ração hoje, às 14 horas e o apanho hoje, às 20 horas, 2 cargas. Valmir Canelo, linha Rio Preto, Rio das Antas. Corte de ração hoje, às 15 horas e 35 minutos e o apanho hoje, às 20 horas e 35 minutos, 8 cargas. Rosângela Maria Cornelli de Bortoli, linha Gramado, Macieira. Corte de ração hoje às 18 horas e 35 minutos e o apanho hoje às 23 horas e 35 minutos, 4 cargas. Camilo Severino Zago, linha Rondinha Videira. Corte de ração hoje às 20 horas e o apanho amanhã a 1 hora, 5 cargas. Camilo Severino Zago, linha Rondinha Videira. Corte de ração hoje às 22 horas e o apanho amanhã às 3 horas, 8 cargas. Paulo Pitol, linha São Brás, Videira. Corte de ração amanhã, a 1 hora e 40 minutos. E o apanho amanhã, às 6 horas e 40 minutos, 7 cargas. Clécio Pitol, linha São Brás, Videira. Corte de ração amanhã, às 2

0: 8h30 e o apanha amanhã às 10h30, 8 cargas. 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
1: Olá, muito boa tarde, são 12 horas e 1 minuto, hoje é quarta-feira, dia 27 de julho, ou melhor, dia 29 de julho, estamos com tempo instável, chove na região, 19 graus a temperatura. 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Os destaques de hoje: Escola Valdemar Kleinbin finalmente é inaugurada. Presidente da OAB cumpre agenda em Videira, Caçador e outros municípios da região. Secretaria de Saúde implanta em Videira farmácia básica 24 horas. Alnei Morigi é o novo secretário de Desenvolvimento Rural e Meio Ambiente de Videira. Receita Especial de Anholine ganha destaque em Tangará. Videira conquista título da Copa Erval de Vôlei Masculino e ainda, nesta edição, as consequências do clima e orientações da Defesa Civil em relação aos temporais. 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O RBV Notícias está no ar.
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1: São 12 horas, 2 minutos e meio. A passagem do forte temporal que atinge Santa Catarina provocou deslizamento de rochas e interrompeu totalmente o trânsito na SC-390 na Serra do Rio do Rastro, em Bom Jardim da Serra, hoje pela manhã. A interdição ocorreu em meio ao alerta de condições meteorológicas severas que atinge principalmente as regiões sul e serrana do estado. Equipes responsáveis pela

0: Pela manutenção da rodovia, estão no local realizando a remoção de pedras e materiais que ficaram sobre a pista. Não há previsão para a liberação do trânsito e os motoristas devem evitar aquele trecho até a situação se normalizar. No estado vizinho, Rio Grande do Sul, as fortes chuvas e temporais provocaram estragos em diversas regiões. Houve registros de casas destelhadas, queda de árvores, danos em propriedades, interrupções no trânsito e elevação no nível dos rios. Em algumas cidades, o granizo causou prejuízos significativos, enquanto um tornado atingiu municípios da região noroeste gaúcha, destruindo residências e deixando feridos. A Defesa Civil segue monitorando as áreas afetadas e mantendo alerta devido ao risco de novos temporais. Aqui em Santa Catarina, a Defesa Civil orienta a população sobre os cuidados, principalmente agora com os temporais.
1: A Defesa Civil de Santa Catarina reforça as orientações para a população durante a ocorrência de temporais com chuva intensa, ventos fortes e granizo. A meteorologista da Defesa Civil de Santa Catarina, Nicole Reis, explica quais medidas devem ser adotadas durante as tempestades.
2: A gente sempre recomenda, né, que a população, se ela estiver na rua, ela busque um local abrigado imediatamente. E então, dentro desse local abrigado, seja um estabelecimento, né, ou dentro da sua própria casa, a gente recomenda que não fique próximo às janelas. Muitas vezes a gente fica ali por curiosidade, olhando, né, a força do vento, mas é muito perigoso, aquele vidro ele pode estourar, né, então pode gerar algum tipo de acidente. Então a gente sempre fala para não ficar próximo à janela. Além disso, algum objeto, alguma estrutura pode ser arremessada pelo vento, então às vezes até um galho ou um pedaço de telha. Então por isso que a gente é muito claro nessa recomendação, né, de dentro de casa. Agora, se a pessoa estiver na rua e não tiver como buscar um local abrigado, estiver em um veículo, por exemplo, e a gente tiver ali aquela situação de alagamentos, né? Então a gente ressalta não atravessar áreas alagadas, pode ser a pé ou no próprio veículo. Sendo um veículo maior também existe o risco de acidente, porque a água ela tem muita força, a gente costuma subestimar, né, essa força, mas ela pode arrastar inclusive veículos grandes como os ônibus e causar aí acidentes.
1: Nicole Reis orienta sobre os sinais de perigo e reforça a importância de acompanhar os alertas oficiais.
2: A gente sempre ressalta também para a população que se mantenha longe de áreas de risco, então seria próximos de rios e córregos, justamente porque essa chuva intensa pode acabar provocando ali um transbordamento e é uma situação que acontece muito rápido, então provocando as enxurradas. Além disso, né, em áreas de risco como morros, então a população tem que estar atenta para a inclinação de árvores, postes, rachaduras na parede. Então é buscar imediatamente, né, um contato com a Defesa Civil pelo número então 199 ou com os bombeiros pelo número 193. E é muito importante então acompanhar os canais oficiais para que possa acompanhar a previsão do tempo mesmo e até se planejar. Então canais oficiais aqui da Defesa Civil e também o cadastro para receber o SMS. É só enviar uma mensagem de texto para o 40199 com o número do CEP que a pessoa passa a receber todos os alertas que forem emitidos. E além disso, no nosso site, então, a gente publica todos os avisos com mais antecipação e com a previsão do tempo.
1: De Florianópolis, para a Rede de Notícias ACAERT, Vanessa Carini.
0: Daqui a pouco tem mais informações sobre a previsão do tempo. A Prefeitura de Videira inaugurou a farmácia municipal 24 horas e implantou um novo sistema de entrega de medicamentos com agendamento. As melhorias entregues na segunda-feira incluem uma nova farmácia dentro da UPA e buscam agilizar o atendimento, reduzir filas e tornar os serviços de saúde mais humanizados. A iniciativa integra a Lei Municipal 4.358 de 2025, que prevê a humanização dos serviços públicos de saúde e que institui o programa Medicamento Sem Fila.
3: A remodelação no atendimento e a implantação de uma nova farmácia dentro da UPA foi entregue à comunidade na tarde de segunda-feira, dia 27, com a presença do prefeito Vilmar Carelli, do vice-prefeito Rafael Balestrin, da secretária de saúde Maribel Gaio, vereadores, servidores e comunidade. De acordo com o planejamento da secretaria,

0: Secretaria de Saúde, os atendimentos das farmácias seguem os seguintes horários. A Farmácia Básica Municipal, em anexo ao PAMI, funcionará das 7 às 19 horas, todos os dias, inclusive aos fins de semana, para retirada de todos os tipos de medicamento. A Farmácia da UPA funcionará das 19 às 7 horas, também todos os dias, inclusive aos fins de semana, para os pacientes de urgência e emergência atendidos pela UPA, que são medicados no local e também podem retirar medicamentos prescritos para tratamento em casa. Das 19 horas à meia-noite de segunda a sexta-feira estará disponível o atendimento para pacientes que realizarem agendamento via WhatsApp, através do número 49 30 90 28 11. Essa modalidade está disponível para retirada de medicamento de uso contínuo, como analgésicos, anti-inflamatórios e antibióticos. O agendamento deve ser feito via WhatsApp das 8 às 13 horas, com o envio da foto da receita e do documento do paciente, permitindo a separação e conferência prévia. Já o atendimento na farmácia do componente especializado e judicial, também anexo ao PAMI, será das 8 às 12 horas e das 13 às 17 horas, para dispensa de medicamentos obtidos por meio de processos de medicamentos especiais e judiciais. Da redação, Pedro Henrique Costa.
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1: O vice-presidente da República, Geraldo Alckmin, repudiou ontem as declarações feitas pelo presidente argentino, Javier Milei, durante convenção nacional do PL, realizada no último sábado em São Paulo. O evento oficializou a candidatura do senador Flávio Bolsonaro à presidência da República. Durante sua participação, Milei fez críticas e proferiu ofensas contra o presidente Lula e o ministro do STF, Alexandre de Moraes. Após participar de um evento em São Paulo, Alckmin classificou a postura do presidente argentino como uma intromissão absolutamente grosseira em assuntos internos do Brasil. Disse que é lamentável que o presidente de um país vizinho e amigo, que integra o Mercosul, venha ao Brasil em período eleitoral e se envolva na eleição de outro país. Segundo Alckmin, o Brasil é o principal comprador de produtos argentinos e um dos maiores parceiros comerciais do país vizinho, mas não comentou se as declarações de Milei poderiam ter implicações no setor comercial entre os dois países. As declarações de Milei também provocaram reação do governo federal no domingo. O ministro das Relações Exteriores, Mauro Vieira, convocou o embaixador da Argentina no Brasil, Daniel Raimondi, para manifestar oficialmente a insatisfação do governo brasileiro com as falas do presidente argentino.
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1: Meio-dia, 11 minutos e meio, hora de sabermos sobre o tempo e a temperatura. Leandro Buchalski nos conta detalhadamente. Boa tarde, Leandro.
3: Boa tarde a todos os nossos ouvintes. Gradativamente, nesta tarde e noite de quarta-feira, vamos tendo o afastamento dessa frente, provocando nebulosidade e chuva em direção a Paraná e em direção à região mais do oceano. Então, pessoal, nesta saída da instabilidade, ainda aqui na região do meio oeste, condições para ter alguma chuva. Mas vamos perceber que, à medida que o dia vai passando, vai começar a ter mais períodos de melhoria, mais nuvens do que propriamente chuva. Quanto mais para o final do dia, mais isso vai acontecendo, tá certo? Durante o decorrer da quinta-feira, a gente tem aberturas de sol com algumas nuvens em determinados momentos. É a quinta-feira assim. Nós teremos em parte do Paraná, uma outra região, uma chuva passageira, pessoal. Então, descartar que passe para o lado de cá não dá. Então, assim, ó, uma quinta-feira que tem como predomínio sol e nuvens, mas rapidamente uma chuva passageira, não vou descartar. caro, apesar da chance ser pequena e poucas áreas, tá certo? E também nada que chame tanta atenção. O dia começa um pouquinho frio, em torno de uns 10 graus, e durante

0: durante a tarde, vai para 20, 21 graus. Sexta-feira de sol, tempo seco para encerrar a semana. Abraço para todos, informações do tempo da Puchowski Meteorologia.
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2: E atenção, você que é morador do distrito de Ipoméia, Rio das Antas, a Comissão Parlamentar de Inquérito, a CPI da Câmara de Vereadores, convida você para acompanhar as primeiras oitivas que irão apurar os fatos relacionados à escolha do terreno onde está sendo construída a nova unidade básica de saúde, ao lado do cemitério municipal. Será nesta quarta-feira, às 19 horas. Você pode participar presencialmente ou acompanhar a transmissão ao vivo pelos canais da Câmara de Vereadores. Segundo a Câmara, a transparência, fiscalização e compromisso com a verdade é o ponto principal do Legislativo e pede que a comunidade acompanhe e fiscalize. Agora, 12:14. Após o intervalo, Escola Valdemar Kleinbin finalmente é inaugurada e presidente da UAB catarinense cumpre agenda hoje em Videira, estará também em Caçador e outros municípios da região. Em instantes.
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9: São 12 horas e 17 minutos. A Prefeitura de Videira anunciou nesta terça-feira a nomeação do advogado Alney Morigi como novo secretário de Desenvolvimento Rural e Meio Ambiente. Especialista em Direito Ambiental e Direito Público, ele deixa o cargo de Diretor de Desenvolvimento Econômico e Habitação para assumir a pasta. Morigi também atuou como diretor administrativo da Câmara de Vereadores de Videira e exerceu mandato de vereador entre 2021 e 2024. Ao longo da carreira pública, acumulou experiência na elaboração de políticas públicas e no relacionamento com diferentes setores da comunidade. Durante o anúncio, o prefeito Vilmar Carelli também agradeceu ao então secretário Camilo Coser, que foi exonerado na última

0: sexta-feira. Segundo o prefeito, fez um trabalho muito importante à frente da pasta e ainda a atuação de Coser de Cicarelli contribuiu para o desenvolvimento das ações da secretaria e para o fortalecimento de iniciativas voltadas ao setor do município. O prefeito destacou ainda a experiência de Morigi na administração pública e agradeceu ao ex-secretário Camilo Coser pelo trabalho ali na pasta desenvolvido. E foi inaugurado na manhã de hoje a nova escola Valdemar Kleinbin, no bairro Floresta. A escola antiga, datada de 1969, foi demolida há cerca de 4 anos, dando lugar a uma nova e moderna unidade. A nossa reportagem acompanhou o ato hoje pela manhã, que reuniu a comunidade. Ernesto Júnior é quem esteve lá com Pedro Henrique Costa e nos trazem agora as informações.
1: Depois de quase 4 anos de espera, na manhã desta quarta-feira, a Escola de Ensino Básico Valdemar Kleinbin foi entregue no município de Videira. Um momento importante para a educação do município, com ampliação para 1.100 vagas disponíveis no espaço.
2: O prefeito Vilmar Carelli destacou a importância da obra para o município e também para o setor educacional.
3: A educação é uma coisa importantíssima e não poderia ser diferente o tratamento que nós estamos dando em relação a esse setor. E até a satisfação de estarmos aqui participando dessa inauguração, onde nós investimos cerca de 10,8 milhões de reais. É na primeira escola que foi criada aqui em Videira pelo então prefeito Valdemar Kleinbin. Ele deu o nome da escola porque na época ainda era possível isso, através de um projeto de lei que ele mandou para a Câmara para denominar a escola com o seu nome. Hoje não pode mais, tem que ser depois que a pessoa esteja falecida. Um político de respeito, um político que fez história e que infelizmente faleceu aos 49 anos de idade. Interrompeu a sua trajetória que se previa ser de um grande sucesso. Até porque com aquilo que ele fez aqui em Videira, pelo seu trabalho, pelo seu desprendimento, pelo seu empenho, pela sua honestidade, pela sua garra, ele conseguiu capitalizar uma influência muito grande aqui na região, que ele podia até galgar outros cargos aí no cenário estadual, dentro da política. Infelizmente faleceu e ele deu o primeiro passo então para as escolas serem do município de Videira também. E é com essa alegria e com essa satisfação que nós demos essa continuidade. A nossa participação foi decisiva para que essa escola aqui fosse concluída. E é nesse sentido que todos nós estamos felizes.
2: Para o secretário de Educação, Cláudio Roberto Pistori, o momento é de extrema importância para o setor educacional no município, que além da entrega do novo espaço da escola Valdemar Kleinbin, deve ter nos próximos meses a inauguração de novos CMEIs, ampliações e novas obras no setor educacional.
4: É uma obra muito esperada pela comunidade, né? Estamos muito felizes por poder entregar essa obra nesse momento. Então, na segunda-feira, os alunos já usarão esse espaço. Hoje, a Escola Valdemar Kleinbin, ela conta com 706 alunos e aqui tem a capacidade para até 1.100 alunos. Então, nós temos uma capacidade maior, então a gente vai poder ampliar conforme também o crescimento da cidade. É uma escola nova, totalmente moderna, com o que tem de melhor em termos de recursos, e a gente acredita e organizou essa escola de fato para ela ser uma referência em termos de qualidade, em termos de estrutura e de ensino também. É a maior obra escolar do município. Nós já temos obras em adiantado processo, né? Como é, por exemplo, o CMEI do São Cristóvão. Então, essa provavelmente vai ser uma das primeiras. Nós temos uma ampliação em Rio das Pedras, no Ambrósio Fiorese também. Essa provavelmente vai ser a primeira obra a ser entregue depois dessa aqui. Então, e aí sim, daí tem essas outras obras maiores, aí o Amarante, o Paulo Penso e outras obras que estão no radar para a gente reestruturar efetivamente a rede municipal de ensino com uma estrutura mais adequada para os tempos que nós vivemos hoje.
0: Meio-dia, 22 minutos. 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
0: O presidente da OAB de Santa Catarina, Juliano Mandelli, estará nesta quarta-feira em Curitibanos, Campos Novos e aqui em Videira para dialogar com a advocacia regional. Entre os temas estarão a proposta de reforma do STF, a ampliação da estrutura do judiciário catarinense, o combate ao golpe do falso advogado e as ações voltadas à defesa das prerrogativas profissionais. A agenda, segundo Mandelli, integra o compromisso da atual gestão de ouvir a advocacia catarinense, acompanhar as demandas de cada região e apresentar as principais iniciativas desenvolvidas pela seccional.
2: Nesta quarta-feira, estarei em Videira para mais uma edição da Conversa com o Presidente, um encontro que faz parte da nossa proposta de aproximar cada vez mais a OAB de Santa Catarina, da advocacia e da sociedade em todas as regiões do nosso estado. Acreditamos que uma gestão presente é aquela que escuta, é por isso que estamos percorrendo o estado de Santa Catarina todo para conhecer de perto as demandas locais, prestar contas também do nosso trabalho que estamos realizando e construir soluções em conjunto com a advocacia de todo o estado. Entre os temas que vamos abordar está a proposta da OAB catarinense para a reforma do Supremo Tribunal Federal, já que a ordem elaborou um estudo técnico encaminhado ao Conselho Federal da OAB, defendendo medidas que fortalecem a segurança jurídica, a transparência, a ética, a governança da nossa mais alta Corte de Justiça. E o objetivo é construir, né, poder contribuir, sim, para um judiciário cada vez mais equilibrado e confiável. Também vamos apresentar um importante resultado alcançado pela OAB de Santa Catarina em benefício de toda a população catarinense, que é o diagnóstico realizado nas comarcas do nosso estado, o diagnóstico do judiciário, onde conseguimos contribuir para a criação de 13 novas varas e 11 comarcas, além da ampliação do quadro de servidores e também da magistratura do judiciário catarinense. Isso significa mais agilidade na tramitação dos processos, melhores condições de trabalho para quem atua na justiça e, principalmente, um atendimento mais eficiente ao cidadão. Outro assunto que merece toda atenção é o combate ao golpe do falso advogado, chamado golpe do falso advogado. A OAB de Santa Catarina vem atuando de forma firme para enfrentar esse crime, inclusive com uma ação civil pública contra a plataforma Meta, que é proprietária do WhatsApp e do Instagram, buscando sim a responsabilização pelo uso dessa plataforma, desse serviço, né, que está sendo utilizado para aplicar esses golpes. Também reforçamos sempre a defesa das prerrogativas do advogado com as iniciativas de fortalecimento da nossa central de prerrogativas, possibilitando que todo advogado de Santa Catarina, esteja ele onde estiver, possa ter um apoio da OAB para quando haja alguma dificuldade junto à delegacia de polícia, judiciário, enfim, algo em relacionado às prerrogativas. E eu quero aproveitar para convidar todos os colegas advogados e advogadas de Videira e da região para participarem desse encontro. Será uma excelente oportunidade para dialogarmos, ouvirmos sugestões e continuarmos trabalhando juntos por uma advocacia mais forte, por uma justiça cada vez melhor para todos os catarinenses. Forte abraço e até lá.
0: Meio-dia, 26 minutos. 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A Copervil estará realizando agora no mês de agosto mais uma edição da Coleta Segura, campanha que incentiva o descarte adequado de resíduos utilizados na atividade veterinária. A ação vai passar por diversos municípios da região e reforça a importância de separar corretamente os materiais e guardar o comprovante de entrega. A repórter Araceli Tomasi conversou com o gerente técnico da Copervil, Marcial França, que explica os objetivos desta iniciativa.
3: A Copervil promove nos dias 11 e 12 de agosto mais uma edição da Coleta Segura 2026, ação que facilita aos produtores rurais o descarte ambientalmente adequado de embalagens, frascos de medicamentos, materiais contaminados, perfurocortantes e outros itens utilizados na atividade veterinária. Segundo o gerente técnico do leite da Copervil, Marcial França, a campanha contribui para a segurança das propriedades e para a preservação do meio ambiente.
4: O objetivo principal da coleta segura é garantir que os

0: Os resíduos veterinários gerados nas propriedades têm uma destinação correta. Com isso, evitamos acidentes, protegemos as pessoas e os animais e reduzimos os riscos de contaminação do solo e da água.
1: A programação começa na terça-feira, dia 11 de agosto, com coleta às 9h30 em Ibiã, na praça em frente à prefeitura. Às 10 horas, no Silo Tangará. Às 11 horas, na filial Passo da Felicidade. Às 11h45, no Silo da Aparecida. Às 14 horas, na Granja São Roque, exclusivo para a Granja. Às 14h45, na filial Lourdes. Às 15h45, na filial Freiburgo. Encerrando o dia às 16h30, no Silo Rio das Pedras. Na quarta-feira, dia 12 de agosto, o roteiro começa às 8h25, na Granja Gramados. Às 9 horas, a equipe estará na filial Rio das Antas. Às 10 horas, na Copperview Matriz. Às 11 horas, na filial Iomerê. Às 11h30, na linha Paulina, em Iomerê, no pavilhão. Às 14 horas, na filial Arroio 30. Às 14h45, em Macieira, na praça em frente à Igreja Matriz. Às 15h15, na linha Santo Antônio, em Salto Veloso, no pavilhão. E às 15h45, na filial Salto Veloso. Para participar, os produtores devem separar corretamente os materiais. Os itens com risco biológico precisam ser acondicionados em sacos plásticos brancos. Já as embalagens de produtos químicos devem permanecer fechadas dentro do saco de coleta, enquanto agulhas, seringas, lâminas e outros perfurocortantes devem ser armazenados em recipientes rígidos, como garrafas PETs identificadas. Além da entrega dos materiais, é fundamental guardar o comprovante recebido durante a coleta.
0: Guardar os comprovantes é importante porque eles demonstram que os resíduos foram entregues e destinados corretamente. Além de organizar o histórico da propriedade, esses documentos eles servem como evidência em auditorias e fiscalizações, comprovando o compromisso do produtor e da Copperview com a segurança e o meio ambiente.
1: A cooperativa reforça que esse comprovante é obrigatório para a renovação das licenças, devendo ser mantido em arquivo pelo produtor.
2: 12h30, receita especial de Anholine ganha destaque em Tangará. Videira conquista título da Copa Erval de Vôlei Masculino. Essas e outras informações você vai acompanhar logo após o intervalo.
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5: 12:33, ligado através da Rádio Videira, Rádio Vitória e Rádio Tangará e pelo YouTube e Facebook, o RBV Notícias está no ar. A equipe adulta masculina de Videira conquistou o título da Copa Erval de Vôlei, disputada em Erval do Oeste. Na final realizada no último domingo, os videirenses venceram os donos da casa por 2 sets a 1, com parciais de 24-26, 25-12 e 15-8, garantindo mais um troféu para o esporte do município. Além da equipe campeã, Videira também participou da competição com as categorias de base. O time dos Joguinhos Abertos de Santa Catarina terminou na 4ª colocação, enquanto a equipe da Olesc ficou em 5º lugar. A Copa Erval reuniu 9 equipes, sendo 7 adultas e 2 representantes das categorias de base de Videira. Segundo a comissão técnica, o torneio foi importante para proporcionar ritmo aos jogadores e também preparar os atletas para os próximos desafios da temporada. A participação contou com o apoio da Prefeitura de Videira por meio da Fundação de Esportes. Com o título, o voleibol masculino videirense ganha confiança para a sequência do calendário esportivo e mantém o foco na evolução técnica e na busca por novas conquistas. E agora vamos saber mais do esporte em nível nacional. Teve Copa Sul-Americana com jogos realizados ontem, tem jogo hoje, tem jogos pelo Campeonato Brasileiro da Primeira Divisão. Fabiano Trindade é quem nos detalha.
6: E pela Copa Sul-Americana, no jogo de volta ontem, o Santos, jogando em casa, venceu o Universidade Central pelo placar de 4-2. No primeiro jogo, o Santos já havia conquistado uma vitória ampla pelo placar de 4-1. Com esse resultado, a equipe passa para as oitavas de final da competição. Quem entra em campo pela mesma competição hoje, às 19 horas, é o Vasco, que recebe a equipe do Independiente Medellín. No primeiro jogo, jogando fora de casa, a equipe brasileira empatou pelo placar de 2-2. Ainda hoje, às 21h30, tem Bragantino e Sporting Cristal. No primeiro jogo, fora de casa, o Bragantino empatou pelo placar de 0-0. Já amanhã, às 19 horas, tem Grêmio e Bolívar. No primeiro jogo, o Grêmio acabou perdendo pelo placar de 3-2. Por isso, precisa vencer por pelo menos 2 gols de diferença para continuar na competição. Já pelo Brasileiro da Série A, 21ª rodada, hoje 19h30, jogam Mirassol e Remo, Internacional e Flamengo. Às 21h30 jogam Fluminense e Bahia, Vitória e Palmeiras. Amanhã jogam, às 19h30, Corinthians e Atlético Mineiro e às 21h30, Coritiba e Cruzeiro. As outras equipes ainda não têm data definida para os jogos. Na classificação, Palmeiras é o primeiro com 44 pontos, Flamengo é o segundo com 38, Atlético Mineiro é o terceiro com 36, Fluminense é o quarto com 33, Bragantino é o quinto com 31 pontos. Na zona do rebaixamento, Vasco é o 17º com 21, Remo é o 18º, 21, Mirassol 19º com 20 e a Chapecoense é a 20ª com apenas 10 pontos.
5: E nenhum apostador acertou as 6 dezenas do concurso 3037 da Mega Sena realizado ontem. Com isso, o prêmio acumulou e está estimado em 86 milhões para o próximo sorteio. As dezenas sorteadas foram 2, 11, 22, 30, 51 e 54. Ao todo, 31 a 38 apostas acertaram 5 números, cabendo a cada uma R$ 63.121. Outras 3.444 apostas fizeram 4 acertos, cabendo a cada uma o prêmio de R$ 1.147.
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5: 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Um prato típico italiano, o agnolini, ganhou destaque ao participar da

0: A sexta mostra do vinho catarinense, e a partir de agora, com uma receita especial e alguns ingredientes diferenciados, passou a ser um prato típico da culinária tangaraense. O repórter Jean Salvi conversou com a criadora desta nova receita, Maria Gorete Comacchio, e nos conta um pouco mais desta história.
1: A gastronomia também é uma forma de preservar histórias, valorizar tradições e levar os sabores da nossa terra para diferentes lugares. Uma receita que reúne tradição, criatividade e excelência conquistou um importante reconhecimento no ano de 2017. Estamos falando do Anholine dos Anjos, que recebeu o prêmio Diamante na Mostra Catarinense do Vinho. Uma conquista que marcou a história dessa receita e valorizou os sabores e a identidade da nossa região, virando o prato típico do nosso município de Itangará. Para conhecer melhor essa história e saber como nasceu esse prato que conquistou paladares e corações, eu converso agora com Maria Gorete Chiesa Comacchio. Maria, vamos começar falando sobre a história do Anholine dos Anjos. Como nasceu essa receita e de onde veio a inspiração para criar esse prato?
2: Ela surgiu porque a minha sobrinha pediu para participar de um concurso que havia nessa Mostra Catarinense do Vinho em Videira e que foi, né, bastante divulgada, mas não teve nenhum participante. Então, ela, como minha sobrinha, ela pediu para mim ir lá participar como representante do município de Itangará. Então, eu fui participar mesmo, fui para concorrer, fui para participar, porque foi a pedido dela. Então, esse prato surgiu porque na Mostra Catarinense do Vinho, eles pediam que se fizesse um prato que constasse o molho, né, com o vinho na carne, ou no peixe, ou na massa. Então, eu pensando em fazer algo que é desfrutado em nosso município de Itangará, eu precisaria fazer um prato que todas as pessoas participassem e usufruíssem desse prato na própria casa. Então, eu criei um Anholine, que esse Anholine, ele é feito com dois recheios, carne e frango, tá? Então, ele pode ser feito na sopa, e quando tiver a sobra da sopa ou quiser fazer ele em molho de carne, eu criei o molho de músculo, que seria uma carne barata e bem suculenta, um sabor muito bom. Então, eu fiz também daí o molho na redução do vinho. Então, a minha criação, ele foi cozinhar o Anholine e saltear ele no vinho tinto e o Bordeaux.
1: Esse é o vinho escuro.
2: O vinho escuro. Uhum. Isso. Então, eu fiz essa redução do vinho e salteei esse Anholine no vinho e foi servido para os jurados. No momento, até foi uma inspiração simples, realmente só para participar, mas não para competir.
1: Em 2017, esse Anholine, então, recebeu o prêmio Diamante da Mostra Catarinense do Vinho. Gorete, como é que foi viver essa experiência na frente dos jurados, na frente da população? Foi bacana? Conta pra mim um pouquinho.
2: Nossa, no início, como foi só uma participação, foi bem, bem especial, porque eu estava expondo algo que eu tinha feito com minhas próprias mãos e com produtos da nossa região, né? Que seriam a utilização do nosso vinho, né? Aqui de Tangará. Então, foi uma experiência incrível. Não imaginei passar por essa parte de jurados, que para mim foi assim surpreendente, né? E ser julgada por jurados de alta qualidade, não é?
1: Maria Gorete, muito obrigado pela sua participação, por compartilhar conosco essa história tão especial. O Anholine dos Anjos, premiado com o prêmio Diamante na Mostra Catarinense do Vinho 2017 na cidade de Videira, mostra que a nossa gastronomia tem identidade, tradição e sabores capazes de conquistar paladares e guardar histórias que permanecem vivas ao longo do tempo. Da redação de jornalismo para o RBV Notícias, Jean Salvi.
0: 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Mais uma vez, Pinheiro Preto recebe reconhecimento nacionalmente na produção de vinhos. O repórter Ernesto Júnior foi até a vinícola Longa Vida conferir de perto os vinhos que foram premiados.
3: Mais uma vez, o município de Pinheiro Preto torna-se reconhecido nacionalmente pelos vinhos que são produzidos por aqui. Vinhos esses que estão levando o nome da cidade

0: e também no meio oeste de Santa Catarina, para os quatro cantos do território brasileiro. A vinícola Longa Vida é essa vinícola que está trazendo este reconhecimento para a cidade.
1: Jean Bortolotto, enólogo da vinícola, destaca quais vinhos foram os premiados.
2: Então, a gente foi novamente premiado no concurso brasileiro de vinho de mesa, né? Esse ano a gente teve duas premiações, no Rosé Seco, com medalha de ouro, e no Niagra Seco, com medalha de prata. Como eu sempre falo, acho que é o resultado do nosso trabalho, né? A gente, todo ano ali, começa o ciclo da parreira e chega até na vindima, e todo ano a gente tenta fazer o melhor ali da qualidade da uva para ter um vinho ali para nosso consumidor. E o concurso, acho que premia esse trabalho, né? O esforço do ano de chegar e ser reconhecido ali por um jurado como um dos melhores aí do país, né?
1: Para o enólogo, a premiação é o reconhecimento pelo trabalho realizado ao longo de muito tempo na vinícola, que leva o nome de Longa Vida e também de Pinheiro Preto para os quatro cantos do país.
2: Eu acho que é aquele que fala nosso país ali continental, né? Então a gente consegue ter uma produção de qualidade em todo o país, né? Todo mundo consegue mostrar o potencial de cada região, né? Vamos dizer assim, a soma de tudo, né? Da qualidade da uva, o nosso solo aqui que expressa muito bem os aromas dessas variedades, né? Da Niagra principalmente, que ela é bem comentada aqui da nossa região, né? Os processos, né? Todo o processo que a gente tem aqui dentro, né? Tecnologia e os produtos que auxiliam nós a chegar numa qualidade excepcional, né? A vinícola aí tá de portas abertas para vocês aí. Vim degustar os novos vinhos premiados aí e também toda a linha que a gente tem aí para melhor atender vocês.
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1: São 12 horas e 48 minutos, de volta com o RBV Notícias nesta quarta-feira. Está acontecendo em Fraiburgo, começou ontem e encerra amanhã, a 19ª edição do Enfrute e o 3º Seminário Catarinense de Olericultura. Quem foi conferir e agora traz mais informações é a repórter Araceli Tomasi.
2: Mais do que um encontro técnico, o Enfrute consolida Fraiburgo como uma vitrine nacional da fruticultura. Em sua 19ª edição, o evento reúne especialistas do Brasil e do exterior para compartilhar pesquisas, apresentar novas tecnologias e aproximar o conhecimento científico de quem está no campo. Além das palestras e da feira de negócios, a programação conta com apresentações de trabalhos científicos e debates sobre os desafios e oportunidades da produção de frutas e o 3º Seminário Catarinense de Olericultura. O prefeito de Fraiburgo, Wilson Ribeiro, destaca que o evento impulsiona o turismo, fortalece a economia local e amplia a visibilidade do município em todo o país.
3: O Enfrute é um grande evento, né? E a gente viu um crescimento, inclusive esse ano nos surpreendeu a parte externa também, com expositores, né? A gente sabe que aqui quem está envolvido com fruticultura em especial, tem o Senco que acontece, né? Que também é alho, cebola, enfim, é um evento que acontece na quinta-feira. Isso atrai pessoas do Brasil inteiro, né? Pelo que se entrega aqui, né? Que a parte de palestras, a parte técnica também, a parte de exposição, tudo voltado ao agro, tecnologia, novos produtos acontece aqui. Um evento desse para o nosso município, além da visibilidade, né? Nós temos não só um município, mas uma região, um município especial de fruticultura também, então é muito importante para nós, para a nossa região, mas a gente sabe que daqui é para o Brasil todo. E além disso tudo, claro, que a visibilidade que se leva com o Enfrute da nossa cidade, que tem um eixo de turismo muito importante também, é muito bom para nós, né? E também, claro, o que movimenta a nossa economia nesses dias. Não tem mais hotel, está tudo lotado, são restaurantes lotados.
2: A pesquisa e a transferência de tecnologia são pilares para manter Santa Catarina na liderança da produção de maçãs. Segundo o presidente da IPAGRE, Dirceu Leite, o evento leva aos produtores o conhecimento desenvolvido pelos pesquisadores e extensionistas.
4: Esse evento representa todo o sucesso da cadeia produtiva, todo o sucesso que a maçã representa aqui em Fraiburgo, em Caçador, aqui nessa região do meio oeste catarinense, lá na região de São Joaquim. É nós, é Santa Catarina dando exemplo, produzindo. Né? Ninguém produz mais maçã do que a gente. E esse evento aqui hoje vem trazer para nós todo o conhecimento, a pesquisa aplicada, o que há de mais moderno quando se fala em produção de maçã. E a EPAG está aqui com o seu pessoal, seus pesquisadores, seus extensionistas, vindo aqui compartilhar conhecimento, trazer soluções e também levar todo esse conhecimento para o campo. É lá que a agricultura acontece, é lá que a EPAG tem que estar. Essa maçã que já deu muito o que falar, mas que hoje representa a riqueza e o progresso de muitas famílias, de pequenos, médios e grandes agricultores. E que coloca Santa Catarina em outro patamar. É por isso que a IPAG acredita nessa maçã, é a melhor do mundo.
2: A integração entre os municípios também foi destacada durante o encontro. Para o prefeito de Caçador, Alencar Mendes, o fortalecimento de cada cadeia produtiva contribui para o desenvolvimento de toda a região.
5: Um evento tão bem organizado, mas mais do que a beleza do evento, mais do que propriamente a organização, é o que é discutido aqui. São essas imensa tecnologia para que a gente consiga fazer o aumento de produtividade que é tão necessário para a nossa região. O que a gente precisa é que cada município, na sua característica, na sua especialidade, vamos dizer assim, vá muito bem, porque a região vai acabar indo bem e isso só puxa o nosso desenvolvimento para frente. O Caçador está presente, fazemos parte de uma mesma região e que temos objetivos em comum, promover o desenvolvimento, que isso certamente vai levar mais qualidade de vida para a nossa população.
2: Já o coordenador do Enfrute, Marcos Vinícius, lembra que a liderança catarinense na produção de maçãs é resultado de décadas de investimento em pesquisa e da divulgação constante dessas tecnologias aos produtores.
6: Eventos como Enfrute, como sempre, são essenciais e importantíssimos para conectar as pessoas, aproximar ciência, tecnologia e setor produtivo. Sem isso não tem crescimento do setor. Daqui surgiram aí lançamento de muitas cultivares, tecnologias de produção. Hoje, por exemplo, se não fossem tecnologias que foram divulgadas aqui dentro do Enfrute, hoje a Santa Catarina e o Brasil não estaria entre os maiores produtores de maçã do mundo, mesmo sendo um país tropical, que não é o clima adequado para maçã, né? Então a gente pode usar isso como base, né? Como exemplo, né? Eventos como esse não acontecem por acaso e não chegam na 19ª edição por acaso. Já deve

0: ter mais de 1000 pessoas inscritas, circulando nos pavilhões aqui no Parque da Maçã, aproveitando as palestras, a programação técnica, os debates, muito bons debates aqui estão surgindo durante as conferências, a apresentação dos trabalhos científicos do primeiro prêmio Hortifruti Ciência, que foi criado para valorizar novos pesquisadores que estão gerando tecnologias, trabalhos de ponta agora em primeira mão, trazendo para o Infruti. Então, tudo isso reunido num único lugar.
1: O 19º Infruti e 3º Seminário Catarinense de Olericultura segue até quinta-feira no Parque da Maçã em Fraiburgo. A programação reúne palestras técnicas, exposição de tecnologias, apresentação de pesquisas científicas e atividades voltadas ao fortalecimento dos setores no país.
2: 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Atividade econômica de Santa Catarina cresce 1% no acumulado do ano até o mês de maio. O consumo das famílias segue sustentando a economia e equilibrando os efeitos dos juros elevados.
3: A atividade econômica de Santa Catarina cresceu 1% entre janeiro e maio deste ano, na comparação com o mesmo período de 2025. O resultado ficou abaixo da média nacional de 1,2% e mostra uma perda de ritmo da economia catarinense, segundo análise da Fiesc. O economista da entidade, Alexandre Pena, explica os efeitos dos juros elevados sobre a atividade econômica.
4: A atividade econômica de Santa Catarina cresceu 1% no acumulado dado de janeiro a maio de 26, em comparação com o mesmo período de 25. Embora o resultado seja positivo e demonstre a resiliência da economia catarinense, ele também revela uma perda de ritmo, já que no mesmo intervalo o estado cresceu menos que a média nacional, que avançou 1,2%. De certa forma, essa desaceleração mostra que o remédio dos juros elevados está fazendo seu efeito. A política de juros busca desacelerar a demanda e, com isso, conter a inflação. O problema é que seus efeitos não aparecem ao mesmo tempo em toda a economia. Inicialmente, atingem os setores mais dentes de crédito, reduzem os investimentos das empresas e enfraquecem a produção. Somente depois, essa perda de ritmo tende a alcançar o mercado de trabalho.
3: Apesar da desaceleração, o mercado de trabalho aquecido e o aumento da renda das famílias continuam sustentando o consumo em Santa Catarina. Em maio, o comércio teve alta de 4,7% na comparação anual, enquanto a indústria cresceu 0,5% e os serviços avançaram 0,1%.
4: Por enquanto, o mercado de trabalho aquecido e o crescimento real da renda continuam sustentando o consumo das famílias. Isso ajuda a explicar por que em maio de 26, na comparação com o mesmo mês de 25, o comércio catarinense cresceu 4,7%, enquanto a indústria avançou apenas 0,5% e os serviços ficaram praticamente estáveis, com alta de 0,1%. Dentro do comércio, parte desse desempenho está associado à força do consumo das famílias, como mostra o crescimento de 5,9% do setor de supermercados. Outra parte teve caráter mais pontual, relacionada à proximidade da Copa do Mundo. É o caso do setor de livros, jornais, revistas e papelaria, que avançou 52,4%, impulsionado pela venda de álbuns e figurinhas. E também o setor de eletrodomésticos, que cresceu 11,1%, diante da maior procura por televisores. Portanto, o consumo sustentado pela renda e reforçado por fatores pontuais tem funcionado como contrapeso aos efeitos negativos dos juros. No curto prazo, a resiliência do emprego e da renda ainda sustenta a expectativa de uma economia mais forte no segundo semestre, período em que a demanda costuma ganhar força. Por isso, apesar dos riscos associados aos juros, a Fiesc projeta crescimento de 2,3% da atividade econômica catarinense.
3: De Florianópolis, para a Rede de Notícias Acaerte, Vanessa Carini.
2: O Instituto Nacional de Meteorologia emitiu um aviso vermelho de grande perigo para tempestades em Santa Catarina nas próximas horas, nessa quarta-feira, principalmente em regiões da Serra e também para o sul do estado. O aviso ocorre um dia após registro de queda de granizo que deixou uma criança ferida. O alerta é o grau mais alto, o vermelho, na escala do INMET, que cita as áreas atingidas que podem registrar chuvas superiores a 60 milímetros em uma hora ou acima de 100 milímetros ao longo do dia, além de ventos com mais de 100 quilômetros e também queda de granizo. Para nossa região, conforme a previsão do tempo, a instabilidade

A atividade continuará, mas segundo as previsões, o potencial maior de chuva já aconteceu pela manhã. Além de Santa Catarina, o alerta também atinge o Rio Grande do Sul. 7 pessoas ficaram feridas no estado gaúcho

0: Vamos concluindo o RBV Notícias desta quarta-feira. Obrigado você que esteve conosco através do rádio, você que nos acompanhou pelas redes sociais. 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Editado em parceria com o Portal RBV, amanhã meio-dia estaremos de volta. Para você, uma ótima quarta-feira.
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1: 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A comunidade de Sede dos Isidros, Tangará, convida a todos para a grandiosa festa do padroeiro Bom Jesus. Será neste final de semana, sábado.

Dia 1º de agosto, às 17h30, tradicional gata. No domingo, dia 2, 6 horas tem alvorada, às 10 horas Santa Missa, às 12 horas o almoço, com churrasco de gado, suíno, completo serviço de bar e cozinha. Para efetuar reservas, anote o telefone do Erlo, 99157-4123. 99157-4123. Às 13 horas tem cavalinho e às 14 horas matinê com Encantos do Sul. É neste sábado e domingo, na comunidade de Sede dos Isidros, Tangará. Grandiosa festa do Padroeiro Bom Jesus. Pela presença de todos, a comunidade de Sede dos Isidros já antecipa o agradecimento. 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Oportunidade de trabalho. A Rede Salvatoriana tem vagas de trabalho para atuação no Hospital Santa Maria e também no Hospital Divino Salvador. Para o Santa Maria, a vaga de auxiliar administrativo adjunto recepção. E no Hospital Divino Salvador, tem vaga para auxiliar administrativo adjunto gestão de leitos NIR, enfermeiro obstetra, copeira, enfermeiro, técnico em enfermagem, enfermeiro setor UTI, auxiliar administrativo adjunto farmácia, técnico em análises clínicas, agência transfusional e auxiliar de serviços gerais. Se você se interessou por alguma dessas vagas, acesse o site redesalvatoriana.vagas.solides.com.br e cadastre o seu currículo. redesalvatoriana.vagas.solides.com.br. A comunidade de Linha Mendes Salto Veloso convida a todos para a grandiosa festa em honra a São Donato. Será domingo, dia 2 de agosto. Às 10h30, Santa Missa em louvor a São Donato, com bênção do óleo, velas, fitas e bênção da saúde. Às 12 horas tem almoço festivo. Às 13 horas, leilão. Às 14 horas, matinê com a banda Amigos do Salto. E a entrada é franca. Durante a festa tem cavalinho, venda de bolos, pudins e sobremesas. Completo serviço de bar e cozinha. A comunidade de Linha Mendes espera por você, por toda a família, por todos os amigos. Domingo, dia 2 de agosto, tem a festa em honra a São Donato, na comunidade de Linha Mendes, Salto Veloso. 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

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Oportunidade de trabalho. O Cine Videira tem vaga para açougueiro, ajudante de pintor industrial, assistente de prevenção de perdas, auxiliar de cozinha, auxiliar de encanador, auxiliar de limpeza, auxiliar de linha de produção, auxiliar técnico de montagem de implementos rodoviários, cartazeiro, estampador de tecido, extrator de britagem para o município de Iomerê, instalador reparador de redes de comunicação de dados, mecânico de refrigeração e climatização, nutricionista, operador de empilhadeira, operador de trator esteira, escavadeira e motoniveladora, padeiro, pedreiro, pintor industrial, soldador, soldador mecânico elétrica MIG-TIG, vendedor externo, é necessário ter CNHB, carro próprio e disponibilidade para viajar, então vendedor externo. Tem vaga também para vendedor de máquinas e implementos agrícolas, necessário CNHB e disponibilidade para viajar. A vaga para vendedor motorista é necessário CNHC, vai atuar na região de Videira, Fraiburgo. Se você se interessou por alguma dessas vagas, acesse o site empregabrasil.mte.gov.br. empregabrasil.mte.gov.br. É necessário que você faça o acesso com a sua conta Gov. Caso você precise de auxílio, pode comparecer na Casa do Cidadão, na antiga rodoviária aqui em Videira, na rua Benjamin Graziotin, número 51, no centro de Videira. As vagas estão sendo anunciadas pelo Cine Videira. 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A comunidade de Santa Gema está convidando a todos para baile de casais, que será realizado neste próximo sábado, dia 1º de agosto. A animação, Grupo Transação de Joaçaba. Início às 20 horas e 30 minutos. Ingressos serão vendidos na portaria, somente na hora do baile, no valor de R$ 25,00 por pessoa. Durante o baile, venda de pastéis, bolos e batata frita. Convide seu par, reúna os amigos e participe de uma noite de muita música, de alegria e confraternização na comunidade de Santa Gema. Sábado, às 20h30 da noite, tem baile de casais com a animação do grupo Transação. Pela presença de todos, a comunidade de Santa Gema agradece. No dia 7 de agosto, às 19 horas e 30 minutos, a CDL Videira recebe o lançamento do livro Vida Após a Morte, da autora Betânia de Abreu. O evento é aberto ao público e as inscrições podem ser realizadas através da plataforma Simpla.com.br.

www.ecoprosa.com.br. Para saber mais sobre o livro, sobre a história de vida da autora e também sobre o evento, acesse o site portalrbv.com.br. A comunidade de Monte Ibérico Videira convida todos para a festa em honra à Nossa Senhora de Monte Ibérico. Será no próximo domingo, dia 2 de agosto. 10 horas, Santa Missa. Às 12 horas, almoço tradicional. E é necessário fazer aquisição do cartão, que dá direito, então, ao cardápio porco à pizza, costelão, galeto, tortei, macarrão, maionese, pão e saladas diversas. Cartão adulto no valor de R$ 80,00, infantil de 6 a 10 anos, R$ 40,00. É neste domingo, dia 2 de agosto, festa em honra à Nossa Senhora de Monte Ibérico, na comunidade de Monte Ibérico Videira. Às 14 horas tem matinê, animado pelo grupo Tchê Compadre, e a entrada é franca. Para adquirir ingresso para o almoço, você pode entrar em contato no telefone 99179-5589. 99179-5589. É neste domingo, dia 2 de agosto, festa em honra à Nossa Senhora de Monte Ibérico. Comunidade te espera para este momento de fé e festa, culinária típica, completo serviço de bar e cozinha e, claro, muita diversão.

oportunidade de trabalho. A Valpasa, situada em Tangará, tem vaga para montador de paletes, auxiliar de produção, motorista de caminhão e auxiliar de expedição. Para mais informações, 98817-9073. Então, 98817-9073. Vagas, então, na Valpasa, em Tangará. A Sopasta também tem oportunidade de trabalho. Acesse o site sopasta.com.br, clique na aba Contato e depois na aba Vagas. Estão sendo anunciadas vagas para analista de controle de qualidade, ajudante de produção, eletricista, mecânico de manutenção industrial, operador de forradeira, cabeçote, vendedor, supervisor de desenvolvimento de embalagem e operador de impressora. Sopasta.com.br. A Cotan também tem vaga em Tangará para auxiliar de carga e descarga. Mais informações no telefone WhatsApp 3532-1113. 3532-1113. A comunidade de Nossa Senhora Aparecida em Videira já iniciou os preparativos para a grandiosa festa em honra à Padroeira do Brasil. Entre as ações, está a venda de uma rifa que vai arrecadar recursos para as obras de reforma e construção dos espaços religiosos da comunidade. A cartela custa apenas R$ 15,00 e dá direito a 7 números para concorrer a 5 prêmios, que somam R$ 40 mil. O primeiro prêmio será de R$ 20 mil. E tem mais. Em breve, será realizado um brechó para complementar os investimentos na construção da capela externa. Você pode colaborar com a doação de roupas, calçados, móveis, utensílios de cozinha, materiais de manutenção, brinquedos e outros itens. As doações podem ser entregues diretamente à comissão organizadora até o dia 29 de agosto. Mais informações com Karina Carelli Panho.

0: no telefone WhatsApp 99122-8120. 99122-8120. Colabore e ajude a comunidade a concretizar esse importante projeto. 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
1: A comunidade de São Roque de Iomerê convida para a festa do padroeiro dia 2 de agosto, com a seguinte programação: 10 horas, missa com bênção do pão e sal, encontro dos padroeiros; 12 horas, almoço com carne de gado, porco, galinha recheada, maionese, cuca, pão e saladas; 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
1: Vem aí, festa em honra a Nossa Senhora de Montibérico, dia 2 de agosto, com a seguinte programação: 10 horas Santa Missa, 12 horas almoço tradicional, somente com venda antecipada de cartões, cardápio, porco à pizza, costelão, galeto, tortel, macarrão, maionese, pão e saladas diversas. 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
10: Horas 27 minutos, aos prezados associados da Cooperview, do Sicoobi e todos os demais ouvintes, uma boa tarde. Hoje, 29 de julho, é quarta-feira, na elaboração deste boletim, Nelly Orso. 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

0: 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Eram essas as informações. Amanhã estaremos de volta neste mesmo horário. Uma ótima tarde.
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1: 13h40. Que bom que você está aí do outro lado do rádio, nos acompanhando nas plataformas digitais. Está sempre aqui na videira. 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A partir de agora, ficam com a gente até as 16h30. É quarta-feira, 29 de julho. Hoje, Dia Internacional do Tigre. Também dia de Santa Marta e Dia Mundial da Lasanha.

0: Porto do Som aqui na nossa programação. E hoje é quarta-feira, é dia especial, tem presente do Restaurante Bastião pra você. É isso mesmo. Já vai mandando o seu recado, 991094932. Esse é o WhatsApp aqui da Rádio Videira, 991094932.
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10: Treze e 52.
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2: Boa Pereira!
3: Traia, véia.

Gustavo Lima, retrovisor, também passou por aqui, Luan Pereira e Traia Véia. Traia Véia que estará na Expo Videira de 10 a 13 de setembro. Já vai organizando a sua agenda aí para participar desta grande festa, que além do Traia Véia, terá Ana Castela, Charlie Brown Jr., Raimundos e Dilcinho. Gostou, né? O Dilcinho vai ser no dia 10, Raimundos e Charlie Brown Jr. serão no dia 11, no dia 12, Traia Véia, e no dia 13, para encerrar a Expo Videira, tem Ana Castela. Chegando na sequência, a oração da tarde, já já nós retornamos com a participação do ouvinte. Hoje tem presente especial do restaurante Bastião.

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2: Ó Santa Maria.
3: Boa tarde, queridos filhos e filhas. No manto de Nossa Senhora, vamos colocar nossas intenções. Tem alguém que de modo particular você quer colocar no manto da Virgem? Peça, peça à mãe que o filho atende. Pelos doentes, nas enfermarias, nos hospitais ou nos leitos das casas. Em nome do Pai, do Filho, do Espírito Santo. Amém. Senhor Deus, ao chegar esta tarde queremos pedir por todos aqueles que se recomendaram às nossas orações, mas de modo especial, Senhor, rezar pelos doentes. Senhor, a gripe nos amedronta, há vítimas. Pedimos por aqueles que estão desprovidos de condições financeiras, aqueles que estão desprovidos de esperança. Nossa Senhora da Saúde, junto a Deus intercedei pelos doentes, consoladora dos aflitos. Sede a esperança daqueles que não têm a quem recorrer. Nossa Senhora da Saúde, orientai

0: que os cientistas encontrem a cura deste mal, que os médicos possam dar assistência necessária aos doentes. E rezamos também por nós, Virgem Maria, livrai-nos deste perigo. Como fruto desta Ave Maria, oferecemos por todos os doentes, principalmente aqueles que estão passando por profunda provação, que esperam uma cirurgia ou estão esperando a cura de seus males. Ave Maria, cheia de graça, o Senhor é convosco. Bendita sois vós entre as mulheres e bendito é o fruto do vosso ventre, Jesus. Santa Maria, Mãe de Deus, rogai por nós, pecadores, agora e na hora de nossa morte. Amém. Nossa Senhora da Saúde, interceda junto a Jesus por todos os doentes. Nossa Senhora da Saúde, livrai-nos de todo o perigo do corpo e da alma. Ao voltarem para casa, voltem com o coração cheio de amor e repleto de paz. Até amanhã.
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E já aproveita e vai mandando seu nome completo aí pra gente. E você estará concorrendo ao final do programa de hoje. 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Buffet livre e feijoada. Que tal, hein? Bom demais, né? Já anota aí. Das 11 às 13h30, sábado. Você já tem compromisso. É buffet livre e feijoada, mas manda seu nome completo pra gente. Escolhe sua música preferida, participa aqui do Show da Tarde. Ao final do nosso programa, nós vamos sortear um par de ingressos para o almoço de sábado lá no Bastião.

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1: Horas 24 minutos.
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1: Daqui a pouquinho tem informação para você que tá aí sintonizado, quer dormir melhor. Já já vamos contar para você as novidades. 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
2: Após os 60 anos, o ser humano perde de 1 a 2% da sua massa muscular por ano. 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O médico que mais entende de envelhecimento, sem dúvida, é o médico geriatra. 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
2: Boa tarde a todos os nossos ouvintes. Gradativamente, nesta tarde e noite de quarta-feira, vamos tendo o afastamento dessa frente, provocando nebulosidade e chuva em direção a Paraná e em direção à região mais do oceano. Então, pessoal, nesta saída da instabilidade, ainda aqui na região do meio oeste, condições para ter alguma chuva. Mas vamos perceber que, à medida que o dia vai passando, vai começar a ter mais períodos de melhoria, mais nuvens do que propriamente chuva. Quanto mais para o final do dia, mais isso vai acontecendo, tá certo? Durante o decorrer da quinta-feira, a gente tem aberturas de sol com algumas nuvens em determinados momentos. É a quinta-feira assim. Nós teremos em parte do Paraná, uma outra região, uma chuva passageira, pessoal. Então, descartar que passe para o lado de cá não dá. Então, assim, ó, uma quinta-feira que tem como predomínio sol e nuvens, mas rapidamente uma chuva passageira, não vou descartar. Apesar da chance ser pequena e poucas áreas, tá certo? E também nada que chame tanta atenção. O dia começa um pouquinho frio, em torno de uns 10 graus, e durante a tarde vai para 20, 21 graus. Sexta-feira de sol, tempo seco para encerrar a semana. Abraço para todos, informações do tempo da Puchowski Meteorologia.
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2: Agora 14 horas com 41 minutos. 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
2: Elis Just, na sua versão Cowgirl.

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1: Rádio Videira, 14 horas 54 minutos.
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2: Boa tarde, estamos chegando com outras informações no Videira Notícias. A Secretaria Municipal de Saúde de Videira implantou a farmácia municipal 24 horas, um novo modelo de atendimento que amplia o acesso da população aos medicamentos e busca oferecer mais agilidade e humanização nos serviços públicos de saúde. A estrutura foi entregue à comunidade na tarde de segunda-feira, durante ato com a presença do prefeito Vilmar Carelli, do vice-prefeito Rafael Balestrin, da secretária de Saúde Maribel Gaio, vereadores, servidores e moradores. A principal novidade é a implantação de uma farmácia dentro da unidade de pronto atendimento UPA, garantindo atendimento ininterrupto à população. Além disso, a Secretaria de Saúde passou a oferecer o serviço de agendamento para a retirada de medicamentos, permitindo que os pacientes enviem antecipadamente a receita e os documentos pelo WhatsApp, reduzindo filas e agilizando a entrega. Com a reorganização da rede, a farmácia básica municipal, localizada ao lado do PAMI, passa a funcionar diariamente das 7 às 19 horas, incluindo finais de semana, para a retirada de todos os tipos de medicamentos. Já a farmácia da UPA atenderá das 19 às 7 horas, todos os dias, destinada aos pacientes atendidos na unidade de urgência e emergência, que poderão receber tanto a medicação utilizada durante o atendimento, quanto os medicamentos prescritos para a continuidade do tratamento em casa. No primeiro semestre de 2026, o financiamento de veículos cresceu de 3,41 milhões de reais para 3,78 milhões de reais, um aumento de 10,9%. O valor é o maior volume

0: Me para um primeiro semestre desde 2008, quando houve o registro de 4,23 milhões de reais em financiamentos. No acumulado de janeiro a junho de 2026, os veículos usados responderam por 2,38 milhões de unidades financiadas, enquanto os novos somaram 1,39 milhão. Em 2025, o volume foi de 2,18 milhões e 1,22 milhão, respectivamente. Todas as regiões brasileiras registraram expansão no financiamento de veículos entre o primeiro semestre de 2026 e o mesmo intervalo desde 2025. A entrada de 5 novos medicamentos à base de semaglutida no cenário nacional foi autorizado pela Agência Nacional de Vigilância Sanitária, Anvisa, conforme publicação feita no Diário Oficial da União nesta quarta-feira. Essa decisão amplia as alternativas para o tratamento do diabetes tipo 2 e da obesidade no Brasil. Entre os medicamentos aprovados, todos receberam registro como medicamento novo, com desenvolvimento abreviado que tem a semaglutida como princípio ativo. As formulações liberadas são soluções injetáveis para aplicação subcutânea, acompanhadas de caneta aplicadora e agulhas. Cada produto foi aprovado na dosagem de 1,34 miligrama, com cartuchos de 1,5 e 3 miligrama, que incluem de 4 a 6 agulhas. A semaglutida, presente em medicamentos como o Ozempic, atua no controle do açúcar no sangue e na redução do apetite. Titi. Este foi o Videira Notícias, que volta daqui a pouco com outras informações.
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5: Agora 15 horas com mais 8 minutos. 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
1: Agora 15 horas com 13 minutos. Atenção, população de Rio das Antas. 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
6: Agora 15 horas com 23 minutos. 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Qual é o restaurante pizzaria que, aos sábados, promove buffet livre e feijoada no almoço? O Copete já tá esperto, tá participando aqui com a gente. Boa tarde, mandando música para todos os amigos e amigas. A Bernadette Siebauer também tá mandando música para toda a família, para nós aqui da rádio. A Débora Silveira Gielinski também tá participando, respondeu aqui. Bastião, restaurante e pizzaria. A dona Leonilda, de Rio das Antas, também tá sintonizada, mandando música para toda a família. Um abraço para toda a família Siqueira. O André Chiarani também tá na sintonia. Já rodei aqui o Zezé de Camargo e Luciano. O Cauã Odirley Schwartz também tá participando com a gente. Boa tarde, Cauã. A Maria dos Santos, lá do Rio das Pedras, sempre com a gente. A Marinês Zagotoneta também.

está prestigiando. Boa tarde, Marinês. A Deise de Oliveira respondeu também, tá certa a resposta. Obrigado, Deise. Tá oferecendo música aqui pra Bianca, do GIA, pra toda a galera. A turma aí que tá no comércio ouvindo também a gente. Bom trabalho pra vocês, boas vendas. O Gabriel, alô Gabriel, a turma aí dos celulares. Em frente à praça também estão recebendo aqui um abraço da Deise. O Luiz Carlos Campolim também tá sintonizado. Deve estar no batente, né, Luiz Carlos? O Jair Raimundo Zucco tá lá no Caravaginho, em Tangará, curtindo o programa. Alô, Tangará! A dona Amélia Zago Toneta também tá na sintonia. A Gabriele Rodrigues da Silva respondeu, tá participando aqui. Tudo bem, Gabriele, espero que com você também esteja. A Maria Aparecida Trindade Zago também tá participando. Alô, dona Maria. O Anildo Gonçalves do São Cristóvão. Toda a galera, foi uma festança, né? A Ironita Paz também está na nossa sintonia. Um forte abraço. O Vladimir Balzan também tá pedindo sucesso aqui do Traia Véia. Eu vou ficar te devendo para amanhã, combinado? Lembra de me pedir, Vladimir? O Vilmar Zaguer também tá ligado com a gente, mandando música para toda a família. A Genesi Milani também tá aí no Farroupilha, curtindo o programa. Chegando sucesso!

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0: Rádio Videira, agora 15h36. 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

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Vamos lá, que a listinha aqui das participações tá crescendo, hein? Deixa eu mandar um abraço pra turma aqui, a Maikele. Oi, Maikele, boa tarde. Já conta pra gente aí se você quer participar também do sorteio e anota o nome completo, né? A Cleonilce Baldicera tá na sintonia. Do Santa Lúcia, alô, Cleonilce! Vai participar do sorteio? Me conta aí qual é o restaurante que aos sábados promove buffet livre e feijoada no almoço. A Veronice Rigo também tá na nossa sintonia e acertou a resposta. Restaurante Bastião. A Noeli Fiorelli, da linha Campina Bela, tá esperta, acertou a resposta. Um beijão pra você também. O Augusto França, lá do Rio das Pedras, também participando do sorteio. A turma da Cidade Alta, alô Maristela Neres dos Santos. Tá certa a resposta e diz que tá na sintonia, né? O Claudecir José Adada também tá participando. Boa tarde, Claudecir. A Maria Aparecida de Araújo está em Iomerê, curtindo a Rádio Videira. Obrigado, Cida. O Antônio Marcos Camargo também já está na nossa lista aqui do sorteio. Lenir Fonseca acertou também a resposta, está desejando bom trabalho. A gente agradece, obrigado. A Orestina Proença, do Rio das Pedras, está curtindo. Forte abraço, dona Orestina. A dona Salete Vurgues está mandando abraço aqui para o Tiago. Toda a turma aí do bairro SESI. O Giovanni Pereira também tá participando. Tá certa a resposta, Giovanni. A Fabiane Bresolin também. Tá na Videira, né, Fabiane? Abraço pra você e pra toda a família. A dona Adelina Bride tá lá limpando a casa com os produtos da Higiclass, né? Tô sabendo, dona Adelina. Forte abraço pra você e pra toda a família. E dele que dele, ainda mais que parou a chuva, né? Agora é só fazer aquele faxinão e tá resolvido o problema. Tá morto quem peleia, né? O Emerson da Silva também tá na nossa sintonia. Boa tarde, Emerson. O Marcos Maciel, lá do Rio das Pedras, mandando abraço pra toda a galera. A Silvia Trentin. Toda a família Boese em Trentin estão na sintonia também, né? Turma aqui do Floresta, os nossos vizinhos. A Cleusa de Fátima Pontes, do Rio Preto também, lá de Pomeia. Forte abraço. A Roseli Batista também tá pedindo música. Respondeu aqui, ó, Restaurante Bastião. Tá certa a resposta. Ótima tarde também pra você, Roseli.

0: Rádio Videira, agora 15h54.
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O João Felipe, da Decarli, tá aí na nossa sintonia. Boa tarde. O Jorge Alves Batista também tá participando. Obrigado pela companhia. A Larissa França também respondeu a nossa enquete e está participando do sorteio. A dona Assunta tá lá fazendo aquela limpeza no capricho, né? Só pelo dia do aniversário, dona Assunta. Vai ter festa? Tá mandando música aqui para todos os ouvintes.

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1: Bora, Wagner.

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1: Rádio Videira, agora 16 horas 12 minutos.
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0: Mariana Fagundes!
1: Tá chegando mais participação aqui no Show da Tarde. Mandar um abraço aqui pro Maurício de Andrade, tá participando, mandando um abraço aqui pra toda a turma da produção das baterias Super Bate. Tá dado o recado, bom trabalho aí pra galera toda, né? Obrigado, Maurício. Já respondeu aqui também, Restaurante Bastião tá participando do sorteio. A Silmara tá chegando aqui, né? Já chegou? Obrigada, Silmara, pela companhia também, já tá participando do sorteio. A dona Iraci Manfron, da Master São Roque, tá sintonizada, mandando música pra família, pros amigos, toda a galera.

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1: 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Chegando às últimas participações de hoje, a Nice, também o Igor Borgio França estão aí na nossa sintonia. Obrigado pela audiência de vocês. O Estevam Tragancin também está participando. Um abraço, Estevam. O Ivan Perazoli de Santa Bárbara. Alô, Iraquitã, Tangará também estão na nossa sintonia. Obrigado pela audiência de vocês. Já tá no sorteio. E daqui a pouquinho, depois do intervalo, já tem o resultado.

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2: E o resultado do sorteio já tá na mão.
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2: Tem uma sortuda aí no pedaço. Final do telefone 1424. Dá uma conferida aí. 1424. Parabéns, Salete Vurgues. Tá sortuda hoje. E daqui a pouquinho vai receber uma mensagem de confirmação. Você ganhou um par de ingressos para o almoço do Bastião, restaurante Pizzaria do próximo sábado, dia 1º de agosto. Você que participou, não ganhou hoje, fica ligado que tem mais sorteio na nossa programação. 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Eu espero você. Na sequência, Videira Notícias.

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6: Agora 16 horas com 42 minutos, o Videira Notícias está no ar. Boa tarde, Ernesto Júnior.
7: Boa tarde, Araceli. Boa tarde você que está nos acompanhando. Nesse momento, aí 19 graus de temperatura aqui no alto do bairro Universitário. A mínima hoje foi de 11 graus e a máxima foi de 21. Amanhã deveremos ter um amanhecer na casa dos 13 graus e máxima de 23, porém aí com menos possibilidade de chuva. A gente teve um amanhecer aí que pegou muita gente de surpresa. Próximo das 5 horas da manhã, a gente teve aí o início de um forte temporal aqui na nossa região, acompanhado principalmente de vento inicialmente. O vento aí veio trazendo a chuva intensa, que se prolongou aí até próximo das 7 horas. Teve uma estiagem, porém já logo depois ali o retorno aí novamente de mais um forte aí temporal próximo das 8 horas da manhã, aí marcando o início dessa quarta-feira e trazendo também aí detalhes, né, Araceli, com Videira sendo uma das cidades que mais registraram aí volume de chuva nessa quarta-feira, né?
6: Dom Batista, segundo o acumulado máximo de precipitação observado pela Defesa Civil aqui no Meio Oeste, Abdom Batista foi o município em que choveu 56,8 milímetros. Piratuba, 52,4. O município de Caçador, 45 milímetros, Vargem 44,2, Ouro 39,8, Campos Novos 38,8, Videira ficou com a marca de 37,8 milímetros nas últimas 24 horas. O boletim ele foi tirado agora às 16 horas e 8 minutos e contabiliza esse dia, né?
7: Foi um dia que começou complicado aqui na nossa região, principalmente em relação à chuva. Tu falou, né, de a Piratuba, foi a segunda cidade com maior volume de chuva, né? 52,4 em 24 horas, e também foi uma cidade castigada, de certa forma, por causa do vento. A gente teve aí registro de estruturas aí do telhado, da cobertura do centro de eventos de Piratuba, que acabou sendo aí arrancado na manhã de hoje por causa da intensidade do vento, então que arrancou a parte da cobertura, deixando o espaço severamente aí danificado no amanhecer de hoje. E ainda falando da chuva, falando aqui da nossa região e também da região serrana, a Serra do do Rio do Rastro está interditada nesse momento, isso porque teve aí então deslizamentos de rocha na pista na Serra do Rio do Rastro. As equipes já estão realizando os trabalhos aí para desobstrução, mas aí então é preciso redobrar a atenção para quem vai pegar a região da Serra do Rio do Rastro aí por causa dessa questão do deslizamento e desmoronamento de pedras. Araceli, foram situações complicadas.

0: picadas no início da manhã de hoje e que foram registradas principalmente também no estado vizinho do Rio Grande do Sul, que também, inclusive ontem, fim da tarde, teve a confirmação da passagem de um tornado aí destruindo a região interiorana de uma das cidades da região aí na divisa com o estado de Santa Catarina.
1: E o município de Videira realizou hoje a inauguração da escola tão aguardada, né?
0: Isso mesmo, às 9:30 da manhã foi inaugurada oficialmente então a escola Waldemar Klein no Bing, escola aí que passa dos seus pouco mais de 700 alunos para aí a disponibilidade de 1.100 vagas já a partir de 2027, aí que estarão disponíveis aos alunos da rede municipal de ensino aqui no município de Videira. A escola foi, aí a sua, o início das suas obras aí foi em 2022, na gestão anterior, foram concluídas agora em 2026, entregues então nessa quarta-feira, e a partir de segunda-feira os alunos que até então vinham estudando nas dependências da UNOESC passam a estudar aí nas dependências da Waldemar Klein no Bing, que é a primeira escola municipal de Videira. A escola foi inaugurada em 1969, e então é a mais antiga, aí leva o nome de um dos prefeitos da cidade. Conversando aí com o secretário de Educação, Cláudio Roberto Pistori, os próximos passos devem ser então aí as entregas de ampliações dos Centros de Educação Municipal Infantil, né, os CMEIs, também a entrega do novo CMEI aí do bairro São Cristóvão, que é também uma obra aguardada pela sua magnitude e pela oportunidade de abertura de novas vagas. E no próximo passo, aí também a confirmação de que a escola do Dois Pinheiros e a escola do bairro Amarante devem ser aí receber novas estruturas, assim como foi aqui no bairro Floresta.
1: Tem novidades também na Secretaria Municipal de Saúde aqui de Videira, que implantou a farmácia municipal 24 horas, um novo modelo de atendimento que amplia o acesso da população aos medicamentos e busca oferecer mais agilidade e também humanização nos serviços públicos de saúde.
0: Isso mesmo, Araceli, com a reorganização da rede, a farmácia básica municipal, localizada aí ao lado do PAMI, passa a funcionar diariamente das 7 da manhã às 19 horas, incluindo os fins de semana. Já a farmácia da UPA atenderá das 19 às 7 horas, né? O horário trocado, né, da farmácia do PAMI.
1: Uma vai funcionar no decorrer do dia e a outra à noite.
0: No decorrer da noite, madrugada. Aí também todos os dias destinada aos pacientes atendidos na unidade de urgência e emergência. Outra inovação é atendimento por agendamento via WhatsApp, disponível de segunda a sexta-feira, das 7 à meia-noite. O serviço contempla medicamentos de uso contínuo, como analgésicos, anti-inflamatórios e antibióticos. O agendamento deve ser realizado pelo número que é o 49-3090-2811, entre as 8 da manhã e as 13 horas, com envio da foto da receita médica, também do documento do paciente. A farmácia do componente especializado e judicial, também localizada junto ao PAMI, permanece com atendimento das 8 da manhã ao meio-dia e das 13 às 17 horas, aí realizando então a dispensação de medicamentos obtidos por processos especiais, também por determinações judiciais. Então aí uma mudança importante, significativa na saúde aqui de Videira.
1: Então, a farmácia básica municipal, ao lado do PAMI, atende das 7 às 19 horas. E a farmácia da UPA atenderá das 19 horas da noite até as 7 horas da manhã. As pessoas que precisam de medicamentos que são liberados por via judicial devem se atentar ao atendimento, que é das 8 ao meio-dia e das 13 às 17 horas no PAMI.
0: Isso mesmo, é mudanças importantes, as informações completas estão lá no portal RBV e também no nosso Instagram.
1: Teve mudança também no primeiro escalão da administração municipal. O prefeito Vilmar Carelli anunciou nomeação de Alney Morige como novo secretário de Desenvolvimento Rural e Meio Ambiente.
0: Confirmação vinda no fim da tarde de ontem, ele que é advogado especialista em Direito Ambiental e Direito Público. Morige assume a pasta com a missão de fortalecer então aí as políticas voltadas à agricultura. O anúncio foi feito pelo prefeito Vilmar Carelli por meio de um comunicado oficial publicado nas suas redes sociais, no qual destacou a experiência do novo secretário na gestão pública e desejou sucesso aí na sua passagem, né, pela essa nova função. O Alney Morige, aí que então é advogado, é especialista em direito ambiental e direito público, atuou como diretor administrativo da Câmara Municipal de Videira entre 2010 e 2016, foi vereador de Videira na legislatura de 2021 a 2024 e desde o ano passado

0: passado ocupava o cargo de diretor de desenvolvimento econômico e habitação aqui da Prefeitura de Videira. Na mesma publicação, aí o prefeito Vilmar Carelli agradeceu então a Camilo Coser, que foi então secretário de Desenvolvimento Rural e Meio Ambiente, aí pelo trabalho desenvolvido à frente à pasta.
1: Daqui a pouquinho, depois do intervalo, tem mais informações.
0: Voltamos já.

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2: A Secretaria de Saúde de Videira está disponibilizando para a população, a partir dessa semana, a farmácia 24 horas, que funcionará junto à UPA e ao PAMI. A farmácia 24 horas está sendo possível a partir de uma reestruturação do setor de medicamentos e tem por objetivo melhorar esse tipo de atendimento para a população. A secretária de Saúde, Maribel Gaio, explica como vai funcionar a farmácia 24 horas em Videira.
3: A farmácia básica municipal, ela possui medicamentos de uso contínuo, que serão dispensados na farmácia básica, localizada no PAMI, das 7 às 19, sem fechar ao meio-dia. Das 19 horas às 7 da manhã, está em funcionamento a farmácia básica interna da UPA, que dispensa o medicamento para pacientes atendidos na UPA. Além disso, nós temos a grande novidade dos agendamentos para a retirada de medicamentos, que vai funcionar da seguinte forma. Das 8 às 13, ocorre o agendamento, que vai ser através do WhatsApp 49 30 90 28 11, para medicamentos de uso contínuo. E a retirada acontece na farmácia interna da UPA das 19 à meia-noite do mesmo dia. A outra farmácia que existe no município é a farmácia do componente especializado e judicial. Nesta farmácia, os medicamentos são dispensados através de um processo que é realizado para os medicamentos que são dispensados pelo Estado ou de forma judicial. Os farmacêuticos que lá estão treinados para fazer uma assistência farmacêutica, para poder auxiliar as pessoas a fazerem o processo para receber esses medicamentos do Estado e de forma judicial.
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9: Agora, 16 horas com

0: 55 minutos, está acontecendo o 19º em Frute, o 3º seminário da olericultura em Freiburgo.
1: Aí é um evento que já marca o calendário do agronegócio aqui da nossa região, aí o evento que ocorre na Terra da Maçã, e o prefeito Wilson Ribeiro Cardoso Júnior destacou aí na sua abertura, na fala de abertura do evento, que o evento vai além da programação técnica e gera impactos positivos para toda a cidade. Segundo o prefeito, hotéis, restaurantes e o comércio local registram um aumento no movimento durante o período de encontro, enquanto aí a divulgação da cidade contribui para fortalecer também o turismo rural e as experiências ligadas à produção de frutas. O presidente da Epagri, Sérgio Leite, ressaltou que o sucesso da cadeia produtiva da maçã em Santa Catarina está ligado aos investimentos em pesquisa e também à transferência de tecnologia para o campo. Aí, durante o presente também no evento, o prefeito de Caçador, Alencar Mendes, presidente da AMARP, ressaltou a importância da integração entre os municípios do Meio Oeste para fortalecer o agronegócio local. Aí um evento, né, que marca o agronegócio aqui da nossa região. Araceli, você esteve por lá, né, na noite de ontem, e um evento aí que é sempre muito aguardado por toda a parte do agronegócio, também por parte da população, não só de Freiburgo, mas também aqui do nosso Meio Oeste.
0: Muitas pessoas participando, evento de bastante relevância, né, para o agro, né?
1: Isso mesmo, um evento de bastante relevância para o agro e que chega então à sua 19ª edição aí nessa semana, é um evento que segue ainda até amanhã.
0: O 3º Seminário Catarinense de Olericultura acontece amanhã, dá tempo ainda de participar, é só acessar o site do enfrute.com e fazer a inscrição e lá participar.
1: Lembrando que o evento ocorre no Parque da Maçã, né?
0: Uhum. Hoje à noite, aqui em Videira, estará acontecendo um importante evento da OAB. Nós temos aqui o convite de Juliano Mandelli.
2: Nessa quarta-feira, estarei em Videira para mais uma edição da Conversa com o Presidente, um encontro que faz parte da nossa proposta de aproximar cada vez mais a OAB de Santa Catarina, da advocacia e da sociedade em todas as regiões do nosso estado. Acreditamos que uma gestão presente é aquela que escuta, é por isso que estamos percorrendo o estado de Santa Catarina todo para conhecer de perto as demandas locais, prestar contas também do nosso trabalho que estamos realizando e construir soluções em conjunto com a advocacia de todo o estado. Entre os temas que vamos abordar está a proposta da OAB catarinense para a reforma do Supremo Tribunal Federal, já que a ordem elaborou um estudo técnico encaminhado ao Conselho Federal da OAB, defendendo medidas que fortalecem a segurança jurídica, a transparência, a ética, a governança da nossa mais alta corte de justiça. E o objetivo é construir, né, poder contribuir sim para um judiciário cada vez mais equilibrado e confiável. Também vamos apresentar um importante resultado alcançado pela OAB de Santa Catarina em benefício de toda a população catarinense, que é o diagnóstico realizado nas comarcas do nosso estado, o diagnóstico judiciário, onde conseguimos contribuir para a criação de 13 novas varas e 11 comarcas, além da ampliação do quadro de servidores e também da magistratura do judiciário catarinense. Isso significa mais agilidade na tramitação dos processos, melhores condições de trabalho para quem atua na justiça e principalmente um atendimento mais eficiente ao cidadão. Outro assunto que merece toda atenção é o combate ao golpe do falso advogado, chamado golpe do falso advogado. A OAB de Santa Catarina vem atuando de forma firme para enfrentar esse crime, inclusive com uma ação civil pública contra a plataforma Meta, que é proprietária do WhatsApp e do Instagram, buscando sim a responsabilização pelo uso dessa plataforma, desse serviço, né, que está sendo utilizado para aplicar esses golpes. Também reforçamos sempre a defesa das prerrogativas do advogado com as iniciativas de fortalecimento da nossa central de prerrogativas, possibilitando que todo advogado de Santa Catarina, esteja ele onde estiver, possa ter um apoio da OAB para quando haja alguma dificuldade junto à delegacia de polícia, judiciário, enfim, algo relacionado às prerrogativas. E eu quero aproveitar para convidar todos os colegas advogados e advogadas de Videira e da região para participarem desse encontro. Será uma excelente oportunidade para dialogarmos, ouvirmos sugestões e continuarmos trabalhando juntos por uma advocacia mais forte, por uma justiça cada vez melhor para todos os catarinenses. Forte abraço e até lá.
0: E nesta quinta e sexta-feira estará acontecendo em 13 Tilhas

0: o Seminário Estadual de Políticas à Pessoa Idosa.
1: Aí é o foco do seminário nessa edição, aí que acontece então dias 30 e 31 no Centro de Eventos aí do município, aí voltado, né, para

0: Nosso município vem buscando fortalecer essa rede de cuidado por meio da saúde, da assistência social, da cultura, esporte, buscando ações que promovam o bem-estar. Sediar esse seminário reforça o nosso compromisso como administração pública em aprender, em compartilhar experiências e investir em iniciativas que tornem a nossa cidade cada vez mais acolhedora. Desejamos a todos que tenham um excelente evento e que os debates resultem em novas ideias e ações concretas aos municípios catarinenses.
1: Convite então da prefeita em exercício, Verônica Narita, para toda a população aqui da nossa região. Lembrando que o 6º Seminário Estadual de Envelhecimento Ativo conta com o apoio da Prefeitura de Três Itilhas e da Federação Catarinense de Municípios, a FECAM. As inscrições e a programação completa estão disponíveis no site da EGEM.
2: Isso mesmo, então ficou o convite, evento sai movimentando a nossa região e, é claro, todas as informações no portal RBV e nas nossas redes sociais. Todos um excelente fim de tarde.
1: E até amanhã, na sequência, o Entardecer no Sertão.
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5:07. Muito boa tarde. Estamos chegando aqui na Videira com mais um programa nosso Entardecer no Sertão, minha gente. Hoje é quarta-feira, 29 de julho de 2026. Estamos aí com a temperatura marcando 22 graus aí, né? Depois de muita chuva na madrugada e vento aí, né? O tempo deu uma trégua, o sol apareceu. Estamos aí com o sol entre nuvens aqui no céu, finalzão de tarde, hein? 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Estão chegando para te fazer companhia aqui no céu, finalzão de tarde até às 19 horas. Gilmar Tibes te faz companhia aqui na nossa Rádio Videira, 88.5 FM com você em todo lugar, meu povo. Aquele abraço pro povo aí do centro da cidade, alô pessoal aí do interior, municípiozinho, pessoal dos bairros, você na sintonia via online, aí no seu trabalho, na sua empresa, no comércio aí, pessoal também na agricultura, você em casa, no seu carro, onde quer que você esteja, tá ligado na Videira, tá ligado aqui no nosso Entardecer no Sertão, a festa da música sertaneja pra vocês, a música, a participação do ouvinte por aqui também, hein? Começamos com o Milionário Zé Rico, tô de olho, hein? 5:08.

5h15, tá aí Bruno Barroni cantando aqui no nosso Interesse no Sertão, Dormir a Praça. Você pode participar com a gente, a partir de agora está liberado o WhatsApp 99109-4932 e você vai participar, responder aqui onde você encontra tudo para a sua prática esportiva. 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Tem prêmio hoje? Tem prêmio. Então, para você que participar com a gente aqui, né, no nosso Interesse no Sertão, hoje responde aí a Total Esporte e vai estar concorrendo, então, deixa eu só pegar certinho aqui, ó, né, é para você que participar com a gente, estará concorrendo hoje, né, vamos dar um abraço para todo esse povão, gente boa, na sintonia, curtindo a nossa programação. Hoje você concorre a uma linda mochila aí, né? Esportiva, coisa de primeira aí, de qualidade, né? É, vamos sortear aí uma

Mochila esportiva da Poker, né? 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Então, bora participar com a gente, 991-09-4932, você manda o seu recado, responde onde você encontra, tudo aí para as atividades esportivas aí, né? Para o esporte, Total Esporte, e concorre a mochila. Então bora participar com a gente, agora são 5h17.

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1: Cinco e vinte, seguimos aqui com o nosso Entardecer no Sertão, né, gente? 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

0: 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Atendendo por aqui a participação do ouvinte, quem é que está na sintonia? Boa tarde, Gilmar, quero participar do sorteio Total Esporte. Nosso amigo aí, o Claudecir Adada, lá da Evolução Energia Solar. Obrigadão pela participação. Quem mais está na sintonia?
1: Boa tarde, Tibes. Aqui é o Denilson Marques da Silva, de Rio dos Anjos. Eu queria que a próxima música queria concorrer a mochila aí da Total Esporte, se for possível colocar meu nome aí. Muito obrigado.
0: Valeu, meu amigo. Denilson, grande abraço, companheiro. Denilson aí, tá ligado com a gente. Obrigado pela companhia, tá concorrendo com certeza aí, né? Quem mais aqui, ó? Boa tarde, tudo bem? Sou a Márcia Rezendes, do bairro Quartel. Manda a próxima música aí pro esposo, o Acelino, ó. O nosso amigo polaco, né, polaquinho? Lá do frete aí, né? O frete de mudança e chaveiro, homem, né? Isso. E quero participar do sorteio do Total Esporte. A Márcia, tá ligado com a gente. Obrigado pela participação, um abraço lá pro nosso amigo aí, o polaco, também sempre aí na sintonia, né? Gabriel Rodrigues da Silva, resposta Total Esporte, tá participando aqui do sorteio, e o Marino Abate também participando, quero participar aí Total Esporte, se possível a música Bênção em Mim, do Padre Ezequiel aí, tá bom, obrigado pela participação, o nosso amigo aí tá ligado com a gente, o Marino Abate, curtindo o nosso programa. Vamos trazer mais um modão sertanejo, continua participando aí, gente.
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0: Vamos trazendo aqui a música Agora Sim Tá Chegando, Leonardo cantando. Me deu um sinal. 5h24. Ligado na vida, ligado aqui no entardecer no sertão, a festa da música sertaneja, meu povo.

0: 5h32.
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0: 5h35, vamos seguindo com o nosso finalzão de tarde, o nosso Entardecer no Sertão e o melhor da música para você, a participação do ouvinte aqui na Videira. Concorrendo hoje, você que ligou o seu rádio agora, seja bem-vindo no nosso programa. Hoje tá todo mundo concorrendo aí, né? Uma mochila esportiva aí, né? Um baita um presentaço lá da Total Esporte para você que participar com a gente e responder aqui, né? Responder então qual a loja mais completa na linha esportiva aí, né, meu povo? É isso, é claro que estão falando. A Total Esporte concorre aí, né? A uma mochila aí, então manda alô pra gente aí. Uma mochila esportiva da Poker, isso mesmo? Então participa com a gente e responde Total Esporte, meu povo. 5h36 e com a gente está Tech Diesel, mecânica, eletroeletrônica e peças. 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

0: 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Um abraço pro amigo Alcir, né, Alcir? Como é que tá aí? Grande abraço, companheiro. Também na sintonia, curtindo aí a nossa Rádio Videira. Obrigado pela companhia aí, né? É, temos aqui a participação do ouvinte, o Emerson da Silva, tá ligado com a gente. Valeu, Emerson. Obrigado pela participação, curtindo nosso programa. Temos aqui a participação do Thiago Fabrício, bairro Sesi. Também tá participando aqui do sorteio Total Esporte. É, olá, boa tarde. Boa tarde. Quero participar do sorteio Total Esporte. O Igor Borjo França. Abraço, valeu. Também. É, boa tarde, Gilmar. Quero participar aí do sorteio. A Nice Borjo tá ligado com a gente. Bom final de tarde. Obrigado pela companhia também, né? Boa tarde, tudo bem? Gostaria de participar do sorteio, respondendo a Total Esporte, ofereço a música Amor Eterno para a esposa Marinês, o Nadir Costa aí da linha 15. Alô, Nadir, pessoal do transporte aí, obrigado pela companhia, viu? Boa tarde, queria participar aí do sorteio Total Esporte, o Celso Luiz Borges da de Oliveira, né? Tá ligado com a gente, curtindo a programação da nossa Rádio Videira. Quem mais, quem mais, quem mais? Boa tarde.
1: Boa tarde, Tibes. Aqui é o Ricardo Schultz. Gostaria de ouvir a música Meu Primeiro Mate. Vou oferecer pro pessoal que tá na rodagem. Tamo quase encerrando o dia por hoje. Queria participar do sorteio da Total Esporte. E oferecer para aqueles que estão com o radinho ligado lá, escutando a programação lá. Me cobraram que eu não mando música lá. Então, hoje vai. Obrigado.
0: Valeu, Ricardo. Vai para todo o povo aí. Vai de carona com a música sertaneja aí, meu amigo. Obrigado pela companhia na rodagem, curtindo a programação da Videira. Boa tarde, a Bianca Andrade. Quero participar do sorteio na Mochila Total Esporte. Tá todo mundo ligado com a gente, curtindo a programação da Videira aí, né? É, quem mais, quem mais, quem mais? Deixa eu atender o ouvinte por aqui. Fala, Altair.
2: Boa tarde, meu amigo. Como é que tá? Tudo certo? É o Altair Davis da Cidade Alta.
0: Fala, Altair.
2: Naquela música da Cidade Alta do A3 lá, fizeram lançamento agora, que nós estamos na escuta do programa e quero participar do sorteio do Total Esporte. E domingo estamos no Floresta lá, arrastar o pé na Cana Verde lá. Vai ter o baile do São João, do matinê de São João lá, o A3. Beleza, meu querido, um abraço.
0: Bom, valeu, Altair, grande abraço. Já que você falou, deixa eu mandar um alô pro pessoal.
2: Vai Flamengo hoje, Flamengo e Inter hoje,
0: bicho. Vai, paridade.
2: Dos Colorado hoje.
0: Vamos ver o que vai dar aí, Flamengo Internacional dos Pampas aí, né? Isso aí. E já que estão falando aqui do Floresta, já que você falou aí, ó, deixa eu só cumprimentar então, é domingo, né, gente? 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convidados para participar deste matinezão Arraiá lá do Clube Floresta, então com o Grupo A3 aí nesse domingão aí. Tá bom, gente? Vamos lá assim com o nosso programa. Agora são 5h40. A gente vai seguindo aí com o programa. É o nosso Entardecer no Sertão, abraçando os amigos ligados com a gente em toda a região. Deixa eu mandar um alô aqui pro nosso amigo. Boa tarde, Gilmar, Ivan Perazoli, Santa Bárbara do Iraquitã. Na escuta aí, quero participar aí, né? Pedir participar da Mochila Total Esporte. A loja que tem todo o material esportivo, se possível. E o Igrejinha da Serra, e bom final de tarde, meu amigo. Valeu, companheiro. Grande abraço e obrigado pela participação. É, curtindo o nosso programa, nosso amigo o Ivan Pirazoli, lá do Iraquitã. Curtindo a nossa Rádio Videira. Um abração pessoal lá do Iraquitã, então, né? É, temos aqui o nosso amigo José Luiz.

0: Luiz Graneto Zeca, gostei de participar do sorteio da mochila, também está participando, obrigado pela companhia. E a Maria Schneider, bom dia, boa tarde Gilmar, quero participar do sorteio Total Esporte, muito obrigado. Obrigado pela participação também, né? Temos ainda aqui, ó, quero participar do sorteio, a Maria Trindade Zago tá ligado com a gente, nosso amigo aí o Luiz Carlos Campolina, sintonia curtindo a programação. Quem mais? Boa tarde Gilmar, me coloca no sorteio aí da Total Esporte, nosso amigo Miguel Fiorelli lá da Copperview, também ligado com a gente, curtindo a programação da Videira. Tá todo mundo na sintonia aí, né, gente? Isso, boa tarde, tudo bem? Também quero participar do sorteio da Total Esporte. A Ana Benedetti tá ligado com a gente, curtindo aí o nosso programa, o nosso Entardecer no Sertão também, né? Tem mais uma participação por aqui, depois tem música.
1: Boa tarde, Gilmar, tudo bem? Quero participar do sorteio da Total Esporte. Toca uma música para nós do Chico Rei Paraná. Abraço, boa tarde.
0: Valeu, companheiro, grande abraço. Daqui a pouquinho tem Chico Rei Paraná. Deixa eu mandar um abraço pro Luiz, né? O Luiz tá ligado com a gente, o Nego, tá lá no sítio, no Ali da Velha Campeira aí, né? Opa, coisa boa, né, rapaz? Curtindo a programação da Videira. Valeu, um abraço pro Luiz e pro Nego lá, né? Na sintonia, curtindo aqui a nossa rádio aí, o nosso finalzão de tarde, o nosso Entardecer no Sertão. A gente se entrega, Rio Negro e Solimões.

0: 5h49.
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4: Seguimos com o nosso programa, agora são 5h52, finalzinho de tarde, o nosso Tancinho Sertão aqui com muita música pra você, a participação do ouvinte, hoje oferecimento a Total Esporte, concorrendo uma mochila esportiva, gente, coisa muito boa de primeira aí, qualidade, né? Deixa eu destacar aqui, né, parabéns aí, então, teve a inauguração hoje, né, gente, aí do colégio, o novo colégio, o Valdemar Klenoming, né, que foi inaugurado nesta manhã aí de quarta-feira, né, com investimento de quase 20 milhões, né, novo prédio aí tem capacidade para atender até 1.100 alunos, né, conta com tecnologia de ponta e amplia aí, né, a estrutura da educação no município aí. Ficou bonito demais o colégio, né, ficou coisa de primeira, né, coisa de primeira aí, parabéns aí, né, a educação videirense que ganha esse colégio novo aí, é tudo estruturado, coisa de primeira aí, né, para mais de 1.100 estudantes aí, né, então ficou muito bonito, ficou muito bem planejado, né, 26 salas de aula, 5 salas aí destinadas a oficinas de dança, música, arte, laboratório, além de auditório, né, com capacidade para 180 pessoas, ginásio com arquibancadas, biblioteca, sala de atendimento, educação especial, setor administrativo, cozinha industrial, refeitório aí para até 216 lugares aí, pátio coberto, né, estacionamento e sensibilidade aí, né, completa aí, né, com rampa, elevador, além disso, uma ala, né, de 657 metros quadrados aí, foi totalmente revitalizada, né, para receber a área administrativa aí da escola. Então, ficou muito bonito aí, né, educação de Videira, que ganha aí com certeza com esse colégio novo, aí o Valdemar Klenoming, né, e a piazada que vão estudar no Klenoming lá, piazada, ó, estão ganhando o colégio de primeira, então vamos caprichar, né, piazada, não tem do que se queixar agora aí, o colégio é de primeira aí, né, vamos mostrar interesse para estudar aí, né, piazada. Então, essa obra que iniciou lá em dezembro de 2022 no comando do prefeito Burga, né, e foi entregue agora em 2026 aí no comando do prefeito Vilmar Carelli, né, que finalizou a obra então, tá bom? Então, parabéns aí, Educação Videirense, né, todo o pessoal que batalhou, correu atrás aí, né, para entregar essa estrutura para Educação de Videira aí, com certeza, estrutura de qualidade, né, tem novos, mais colégios aí que vão ganhar mais também agora a atenção aí, o pessoal lá do Dois Pinheiro, até o Barbarante, né, o colégio vão ganhar aí estrutura também, né, a reformar aí, né, novas salas, enfim, mas destaque aí para o colégio, né, inclusive estudei lá nas antigas, estudei no Valdemar Klenoming aí, né, e agora o pessoal recebe o colégio novo aí, né, gente, coisa boa de primeira então, né. 5 minutos faltando para as 6 horas, daqui a pouquinho tem a oração da Ave Maria com o Padre Jair, a gente vai seguindo. 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

0: 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Ouvinte participando com a gente, daqui a pouquinho tem ele, o Padre Jair e a oração da Ave Maria. Você que está aí participando, muito obrigado pela companhia de todos. Temos aqui, quem mais participando com a gente?
1: Tarde, Tibe, eu quero uma música bem bonita, para ser do Amadão, oferecer para você da rádio e para mim mesmo, quero concorrer aos brindes, os prêmios. Meu nome é Maria do Santo, do Rio das Pedras. Tchau, obrigado.
0: Valeu, Maria do Santo, obrigado pela participação. Quem mais, quem mais, quem mais? Curtindo aqui o nosso programa. Boa tarde, Edemar. Batista, do Rio das Pedras, gostaria de participar do sorteio Total Esporte. Um abraço a todos aí, tá participando, né? O Alex do Passo Felicidade também quer participar do sorteio. Alex Gonçalves, obrigado pela participação, ligado com a gente. Temos aqui, boa tarde, Gilmar, quero participar do sorteio Total Esporte. William Dreyer, um abraço. Obrigado pela participação. Obrigado pela companhia, curtindo nossa programação, então, né? Boa tarde, também quero participar do sorteio aí. Obrigado pela participação aí, o Marino, a Luci Mariano, do Amarante, tá ligado com a gente, curtindo a programação da Videira. E também, boa tarde, tomando aí o chimarrão com a garrafa nova da Copperville, quero participar do sorteio da Total Esporte aí, né? Opa, dama de vermelho aí, quem é que tá ligado com a gente? Ah, o nosso amigo ganhou a garrafa ontem lá, o Mauri Fiorese, né? Opa, já tá inaugurando a garrafa, tomando um mate, bebendo capricho. Obrigadão pela participação também, tá ligado com a gente, curtindo a nossa programação, né? Vamos trazendo música, meu amigo, vamos lá que tá na hora aí, já está na hora da oração da Ave Maria. Não se rola aí, vivente, vamos trazer moda pro povo aí. Isso, apareceu o trio Paradura cantando aqui na sequência, depois tem a oração da Ave Maria, a cama vazia.

0: Juntos nesta quarta-feira, tudo certo por aí? Que bom acolher você nesse final de tarde, né? Você que tá me acompanhando pelas essas emissoras, outros horários aí pelas redes sociais. Muito obrigado, viu? Obrigado mesmo. Que bom estar aqui junto com essa equipe maravilhosa, levando uma mensagem. Hoje é a bênção da água, bênção da saúde, bênção dos objetos, fortalecendo essa intimidade profunda com Deus, para que Ele venha sempre ao nosso encontro com a sua luz maravilhosa, dando vida e vida em abundância. Acolhendo você, sua intenção, o seu pedido, vamos rezar juntos dizendo assim: o anjo do Senhor anunciou a Maria e ela concebeu do Espírito Santo. Eis aqui a serva do Senhor, faça-se em mim segundo a vossa palavra. O Verbo se fez carne e habitou entre nós. Na história da vida de hoje eu quero falar para você, diz o evangelista: Deus é luz, nele não há treva alguma. Se dissermos que estamos em comunhão com Ele, mas andamos nas trevas, nós estamos mentindo e não praticamos a verdade. Aquele que diz que está na luz, mas odeia o seu irmão, ainda está nas trevas. Quem ama o seu irmão está na luz, e nele não há ocasião de queda. Mas quem odeia o seu irmão está nas trevas, caminho das trevas, e não sabe para onde vai, porque as trevas cegaram os seus olhos. Meu irmão, minha irmã, meu amigo, minha amiga, da carta de 1 João, é muito importante isso para nós. Nós muitas vezes achamos que estamos na luz, achamos que estamos caminhando bonito, tá tudo iluminado, mas estamos odiando o irmão. Isso não é luz. Isso é um caminho de trevas. E nós, o ódio que nós carregamos, o rancor que carregamos dentro do coração, vai nos trazendo o mal silencioso. Nunca esqueça disso. O mal silencioso, o rancor, o ressentimento, a falta de perdão, essa falta de luz, aparentemente parece que está tudo bonito e iluminado. Mas por dentro vai aquilo corroendo. Nós vamos adquirindo enfermidade, depressão, problemas sérios de relacionamento, porque falta o amor mais profundo do perdão dentro de nós. Por isso, aquele que diz que está na luz, mas odeia o seu irmão, ainda está nas trevas. Mas quem ama o seu irmão, perdoa o seu irmão, na convivência da família, no trabalho, em todos os lugares, quando você realmente perdoa o seu irmão, ele fez um mal contra você, você perdoa porque você também é passivo de fazer mal aos outros. Aí quando nós damos o perdão, recebemos o perdão, aí sim, nós caminhamos numa estrada onde não tem queda. Sempre vamos caminhar bem, no caminho da verdade, felizes, porque estamos com o coração limpo. E é isso que Deus nos pede hoje, porque Deus é luz. Ele quer que nós continuemos sendo luzes na vida uns dos outros, sempre pelo caminho do amor e do perdão. Nunca esqueça disso. Bênção da saúde, água e dos objetos. Deus vos abençoe e vos guarde. Que Ele vos ilumine com a luz de sua face e vos seja favorável. Que Ele vos mostre o seu rosto e vos traga paz. Nosso Senhor Jesus Cristo esteja perto de vós para vos defender. E seja em vosso coração para vos conservar. Que Ele seja o vosso guia para vos conduzir. E que vos acompanhe para vos guardar. Por isso vos suplicamos, Senhor, derrame a sua bênção sobre nós, esta água, os objetos religiosos, chave de casa, veículos e todos os objetos que tragam proteção para nós e nossas famílias. Que tua mão poderosa seja o sinal de vossa presença amorosa no meio de nós. Tudo isso nós vos pedimos por nosso Senhor Jesus Cristo, vosso Filho, na unidade do Espírito Santo. Amém. O Senhor esteja convosco, Ele está no meio de nós. Por intercessão de nossa Mãe Maria, Deus derrame a bênção sobre você e sua família. Em nome do Pai, do Filho e do Espírito Santo. Amém. Obrigado, meus irmãos. Obrigado, minhas irmãs. Um beijo no coração de todos. Fiquem todos na proteção divina. Nos encontraremos aqui, rezando com você e por você.
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6:09, vamos seguindo aí com o nosso programa. É, companheiro, nós é assim, plano de tudo, nós é assim mesmo aí, né? Isso, então vamos que vamos aí com o nosso programa. Deixa eu mandar um alô aí pro nosso amigo Risse, né, Risse? O Risse é o homem das codornas, outras pessoas sempre ligadas com a gente. É, onde é que vão estar aí? Tem a festa da codorna. A festa da codorna é lá em Sociedade Rio da Prata, é, lá em Pirabeiraba, né? Pirabeiraba é lá em Joinville, né? É Joinville lá, que é lá Pirabeiraba, né? Dia 16 de agosto, na festa da codorna. Eita, um abraço pros amigos aí do Risso. Vão longe aí preparar umas codornas, então, lá, né? Na Sociedade Rio da Prata, Pirabeiraba, lá, dia 16 de agosto. Um abraço, então. É lá pras bandas Joinville aí, né? O seguinte, vamos lá, assim, com o nosso programa. Daqui um pouquinho eu tenho aqui a previsão do tempo e eu falo pra você aqui da Realize Móveis Planejado. 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Deixa eu mandar um alô pro meu amigo Paulo, né, Paulo? Lá o Paulo aí da RS Seguro, como é que tá aí, companheiro? Grande abraço também, sempre ligado com a gente, nosso amigo Paulo aí, né, toda a equipe aí, o pessoal lá da IRS Seguros, né, é, ali no Farroupilha, também sempre ligado com a gente, valeu, um abraço pro povo lá, gente boa aí, sempre na sintonia, curtindo a nossa programação, o nosso finalzão de tarde, tarde sendo sertão, o nosso Alvorada Sertaneja, né, nossa programação da Rádio Videira, os amigos lá também sempre na sintonia, curtindo a nossa programação, nosso amigo Paulo e toda a equipe aí da IRS Seguros aí, tá bom? Vamos lá, assim com o nosso programa, tem o povo participando aqui, muita gente mandando o seu alô pra concorrer aqui. 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

0: É, temos aí a Salete Capuani lá de São José, que era participar do sorteio Total Esporte, está participando. Boa tarde, aqui é o Rock Trevisan, gostei de participar do sorteio, abraço, Total Esporte. Também temos aqui o José Ari da Silva, quero participar do sorteio aí, ó, tá participando também, meu amigo, ó. Quem mais? A Juliana Freschi, Total Esporte, quero participar aí do sorteio. A nossa amiga Juliana Freschi, né, tá ligado com a gente, curtindo a programação também. Quem mais aqui curtindo o programa?
1: Boa tarde, Mário Jetibes, coloca aquelas andorinhas com tio Paradura pra nós lá. Chega um sorteio, coloca o nosso nome no sorteio de Jetibes.
0: Tem algum sorteio sim, meu amigo? Tem uma mochila aqui da Total Esporte aí, obrigado pela participação. A Veronice Batista, quero participar do sorteio da Total Esporte, está participando. Quem mais? A Neide Aparecida Lazarotto, também quero participar do sorteio, está participando. Temos aqui a participação do ouvinte. Boa tarde, Tibes. Bom, quero participar do sorteio Total Esporte e ouvir a música do Sérgio Reis. O Atílio Fresca, tá ligado com a gente? Alô, seu Atílio, grande abraço aí, companheiro. Daqui a pouquinho tem o Caboclão Sérgio Reis cantando. Boa noite, também quero participar do sorteio Total Esporte. A Noeli Fiorelli, da linha Campina Bela, tá ligado com a gente, curtindo a nossa programação. Temos ainda a participação aqui do ouvinte, o pessoal ligado com a gente, curtindo o nosso programa. É, vamos ver aqui, boa tarde.
2: Ô Flávio, boa noite já, né? É, agora que eu fui reconhecer tua voz, você que tá no ar, né? Bah, eu precisava falar com você, homem.
0: Então aguarda aí que nós já aproximamos aí, né? Quem mais aqui que tava curtindo a programação da vida? Deixa eu me ver aqui, ó.
3: Boa tarde, tudo bem? Quero participar do sorteio da Total Sport. Que agradeço se for atendido.
4: Tem mais a Juliana Fresca.
3: Obrigada. Ofereço a próxima música. Gentila Escocetta.
0: Valeu, Gentila. Obrigado pela participação. Obrigado pela companhia, curtindo o nosso programa. Vou trazendo música. Duque Dalvan cantando, Dama de Vermelho, a participação do ouvinte.

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6: Chegando na sequência, a previsão do tempo, o Leandro Puchowski que fala pra gente como é que o tempo vem para a nossa região, noite de quarta-feira, quinta chegando por aí.
7: Gradativamente, nesta tarde e noite de quarta-feira, vamos tendo o afastamento dessa frente, provocando nebulosidade e chuva em direção a Paraná e em direção à região mais do oceano. Então, pessoal, nesta saída da instabilidade, ainda aqui na região do meio oeste, condições para ter alguma chuva. Mas vamos perceber que à medida que o dia vai passando, vai começar a ter mais períodos de melhoria, mais nuvens do que propriamente chuva. Quanto mais para o final do dia, mais isso vai acontecendo, tá certo? Durante o decorrer da quinta-feira, a gente tem aberturas de sol com algumas nuvens em determinados momentos. É a quinta-feira assim. Nós teremos em parte do Paraná, uma outra região, uma chuva passageira, pessoal. Então descartar que passe para o lado de cá não dá. Então assim, ó, uma quinta-feira que tem como predomínio sol e nuvens, mas rapidamente uma chuva passageira não vou descartar, apesar da chance ser pequena e poucas áreas, tá certo? E também nada que chame tanta atenção. O dia começa um pouquinho frio, em torno de uns 10 graus, e durante a tarde vai para 20, 21 graus. Sexta-feira de sol, tempo seco para encerrar a semana. Abraço para todos, informações do tempo da Puchowski Meteorologia.
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0: final de tarde na vida ideal do Assim Tardecer do Sertão, 6h24. Vamos seguindo aí, né, gente? Abraçando você que tá aí do outro lado do rádio, curtindo nosso programa aqui, ó. 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E segue a participação do ouvinte, pessoal, participando para concorrer aqui a mochila aí, né, da Total Esporte, a mochila esportiva. Atendeu o povo aqui, ó. Quem é que tá na sintonia? É curtindo o nosso programa. Deixa eu atender aqui o ouvinte. Vamos atender o povo ligado com a gente.
1: Sempre ouvindo esse programa no final de tarde. Um abraço. Se puder tocar a Luz da Minha Vida, aqui é o Fabiano Graneto de Videira. E vamos participar do sorteio, times.
0: Valeu, Fabiano. Grande abraço, Fabiano Graneto. Daqui a pouquinho tem Luz da Minha Vida. Obrigado pela sintonia aí, né?
2: Boa tarde, times. Tudo bom?
0: Tudo certo.
2: Aqui é o Juliano Dias dos Santos. Quero participar aí da mochila da Tital Esporte aí.
0: Aham.
2: E quero pedir do Duca e Dalvão, jantar para Jesus.
0: Sim.
2: Ofereço para minha esposa, Marilene Grigo, para os demais ouvintes, para vocês da rádio. Tchau, obrigado.
0: Valeu, obrigado, Juliano Dias. Sempre ligado com a gente, curtindo o nosso programa aí. Fácil, uma barbaridade aí. Aí sim, né, pai? Um grande abraço, então. Depois tem jantar para Jesus aí, tá bom? O Leonir de Oliveira, quero participar do sorteio do Tal Esporte. Tenha uma boa noite. Muito obrigado pela participação. Também temos aqui a participação aqui o Jonathan Olivo da Cunha. Quero participar do sorteio da Total Esporte. Está participando.
3: Boa noite, Gilmar Tibes. Tudo beleza? Aqui é Neodir Batistinha aqui do Bairro Amaranto. Quero participar do sorteio aí da Total Esporte. E vou de carona com a próxima música. Oferendo para você aqui dos túneis da BRF.
0: Valeu, gurizada. Estão trabalhando o povo dos túneis da BRF aí. O pessoal trabalhando e curtindo a programação da vida. Muito obrigado pela companhia também, né? De já.

0: Nira da Silva, também tá ligado com a gente, participando aqui do sorteio. É, boa tarde, Gilmar, tudo bem? Gostei de participar do sorteio aí, né? E mando para todas as minhas amigas do bairro Amarante. Obrigadão pela participação. O Amarelene, o Marquinhos, estão ligados com a gente, curtindo a programação da videira, né? É, boa tarde, quem fala é o Cláudio. Gostaria de participar do sorteio Total Esporte, a loja mais completa do esporte da região. Valeu, Cláudio Caning, ligado com a gente, curtindo o nosso programa. Boa noite, também quero participar a Dejanira Rodrigues da Silva na sintonia curtindo a nossa programação. Quem mais? Deixa eu atender o ouvinte por aqui, pessoal participando com a gente, todo mundo ligado, curtindo a nossa programação. Atender o pessoal, né?
1: Boa tarde, tudo bem? Quero participar do sorteio da Total Sport, que agradeço se for atendido. Obrigada. Ofereça a próxima música. Gentila Escocetto.
0: Valeu, Gentila. Obrigado pela participação. Vamos trazendo o caboclão Sérgio Reis cantando aqui na videira. Xalana, participação do ouvinte. Segura aí.

0: 6h30.
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1: Seis e 33, vamos seguindo aí com o nosso programa, abraçando você que tá aí na sintonia, curtindo a nossa programação, final de tarde, o nosso Ancino Sertão. Boa noite, quero participar do sorteio e ouvir música do Barrerito, André Chiarini, tá ligado com a gente, curtindo o nosso programa. O Juliano Barros Rodrigues também quero participar do sorteio aí, ó, da mochila Total Esporte, abraço, valeu, obrigado pela participação. A Lúcia Rodrigues também quero participar do sorteio, tá participando, ó, temos aqui a participação. Boa noite, sou a Júlia Osório, queria participar do sorteio da Total Esporte também. Temos a participação, boa noite, quero participar do sorteio. Meu nome é Estevão Charles Tragancinha. Obrigado pela participação, participando aqui do sorteio também. Quem mais, quem mais, quem mais?
2: Boa tarde, Tibis, tudo bem? Aqui é Cleonice do Santa Lúcia.
1: Fala, Cleonice.
2: Eu gostaria de ouvir, se puder, aquela perfeitinha do Enzo Rabelo, oferecer pro Samuel Machado, que tá aniversário hoje, fazendo 7 aninhos. E vamos dizer que pai, a mãe, as irmãs estão desejando feliz aniversário para ele. E queria concorrer ao prêmio da Total Esporte.
1: Valeu, obrigado pela participação, tá concorrendo, parabéns aí pro Enzo, ou melhor, pro pequenino aí, né, que tá de aniversário. Obrigado, Clarice, pela participação. Quem é que tá aniversário aí, ó, deixa eu me ver aqui, o Samuel, né, Samuel Machado tá aniversário, parabéns, felicidade, paz, saúde, vai tudo no programa de hoje pra ele também, e carona com as músicas sertanejas aí. Valeu, minha amiga, obrigado pela participação, pessoal de Santa Lúcia. Alô, Samuel Machado, aniversário fera aí, né, que Deus abençoe então, tá bom? Quem mais aqui que tá participando com a gente? O Edmar Cruz da Silva, quero participar do sorteio, tá participando. Boa tarde, também quero participar do sorteio aí da Total Esporte, o Celso lá do bairro São Cristóvão, Celso Luiz Dias na sintonia, curtindo nosso programa, né? Também temos aqui, boa noite, Tibes, quero concorrer aí, né? E ouvir música Zé de Camargo e Luciano Pedras e participar do sorteio da mochila Total Esporte. Tá bom, tá participando com a gente aí. Temos também aqui a participação, boa noite, Alana Borges, quero participar do sorteio da mochila Total Esporte, tá participando aí, tá certo? Quem mais tá na sintonia curtindo o nosso programa, boa noite, Tibes, tudo bem? Jorge Alves Batista, e também quero participar do sorteio da mochila da Total Esporte. Participando aí, companheiro. Vamos que vamos, aí vou trazer na sequência que é a música do Jantar para Jesus. O pessoal pediu, também quero mandar essa música especial para minha mana aí, né? A Janete, que está de aniversário hoje, e vamos aí desejar para ela muita paz, saúde, muitos anos de vida aí, né? O pai Sérgio, a Bolívia, os sobrinhos, né? Os irmãos, os cunhados, né, todos os amigos, a família inteira, né, a netinha, todo o pessoal, estão homenageando aí a tia Neta, né, a Janete e a mana aí que tá de aniversário hoje, curtindo o nosso programa, parabéns, felicidade, paz, saúde, que Deus abençoe sempre, né, continue sendo essa pessoa maravilhosa, de um coração enorme aí, né, isso, sempre prestativo com toda a família, que Deus abençoe sempre, tá bom? Vou trazer também pra ela aqui, o pessoal pediu um jantar para Jesus, então vai de carona aqui com essa moto especial aí, tá bom? O Juliano Alves também tá ligado com a gente, curtindo a programação da Videira. Alô, meu amigo alemão lá da Imperial Manutenção Industrial, como é que tá o Grêmio aí, companheiro velho? Cadê? Como é que tá o Grêmio aí? Não vai nada esse Grêmio também, né?

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0: 10 minutos faltando para as 7 horas e vamos seguindo aí. Se é a moda sertaneja, toca aqui, rapaz. É, roda aqui a música sertanejo, sertanejão classeado rádio. Você ouviu, matando saudade. Rodou demais essa moda aí, né? Donizete, onde andarás? A gente vai seguindo. Deixa eu atender as últimas de hoje aqui, ó. Boa noite, Tibes, Moacir Fruete, aqui do São Francisco. Quero participar do sorteio do Tal Esporte, tá participando. Deixa eu mandar um alô aqui pro nosso amigo. Boa noite, Tibes, tudo bem? Evaldo Dalpisol, se puder, a música. É, levando carona com as modas sertanejas, hein, companheiro? E tamo aí na ativa, né? Plantando a beterraba. Isso, grande abraço lá pro nosso amigo, ó, o Edevaldo lá, né? Que é fruticultor aí, né? É verdureiro, né? É verdureiro, meu amigo. É isso aí, então tá certo. Ó, ligado com a gente, curtindo a programação da videira. É, muito obrigado pela sintonia, é, no Hortifruti lá, curtindo a nossa rádio aí, né? Opa! Boa noite! Também quero participar aí, a Orestina Proença, do Rio das Pedras, participando com a gente. Deixa eu atender aqui. Sou o Mauri Andrade do Panassolo e quero participar do sorteio da Total Esporte. De carona com as últimas já aí, meu amigo, não dá mais tempo de pedir moda agora, vamos de carona aí, tá bom? É, deixa me ver quem é que tá ligado com a gente. Pra nós fechar, deixa aí a nossa amiga Nair falar então, meu amigo. Fala, Nair.
1: Boa noite, Tibes. A gente todo dia tem que dar uma boa noite pra você, até mesmo me esqueço. Mas tudo certo. E tô de companhia com as músicas aí. Uma abração, Tibes. Tudo de bom. Fica com Deus. Uma boa noite pra você. Não dá pra deixar em mão, né? Ah. Hoje, amanhã, ainda vou ligar pra você. Sexta-feira, eu tô indo no embarque. Viajar, passear de novo um pouco. Aniversário da minha irmã, Chantilly.
0: Opa!
1: Vamos aproveitar. Até que tem uma idade e poder mandar e caminhar, tem que ir.
0: Tá certo.
1: E saúde, tem que ir, né?
0: Tem que aproveitar então, aí, né?
1: Não podemos perder um porco a Paraguai lá. É, os alemoada lá. Ah, já, tamo junto.

0: muito lá. Um abração, Tibici, com Deus. Uma boa noite.
1: Valeu, meu amigo.
0: Uma música das... Todas são melhores, mas roda uma aí. Do teu gosto, que nem os outros.
1: Tá valeu, bom? Grande abraço, então, aí. Um abraço pro pessoal lá de Xanxerê. Aí, comeu um porco a Paraguai lá. Bom também. Grande abraço, obrigadão pela participação. Vou trazer aqui a música Zé de Camargo Luciano cantando Pedras. Pra você que pediu, na sequência tem o sorteio aqui, né? Da mochila especial aí, esporte, da Total Esporte, mochila esportiva.

4 minutos faltando aí para as 7 horas. Deixa eu mandar um abraço pro amigo Everton. Everton, como é que tá aí? Grande Everton Correia, né? Isso, curtindo a programação da Videira. Ali na Cidade Alta, lá das Esquadrias Correia aí, né? Vidraçaria, Esquadrias Correia. Obrigado pela companhia aí, companheiro. Também ligado com a gente, curtindo a nossa programação. Amigo aí do esporte, né? Amigo aí da Cacheta, né? E também o pessoal lá da Esquadrias e Vidraçaria Correia aí, ligado com a gente, curtindo a programação da Videira, né? Já saiu o sorteio aqui, a moda pra quem pediu, fiquei devendo umas modas aí, também não vou conseguir atender todo mundo aí, mas muito obrigado a todos que participaram com a gente. Teve sorteio ontem, teve hoje, sexta-feira tem de novo, de repente amanhã fazer mais uma rodada de sorteio, e assim vamos, né, gente? Vamos fazendo sorteiozinho aqui, outro ali, mandando uma moda pro povo e tocando o barco devagarito e sempre, na verdade, é isso aí, né? Quem levou hoje aqui o sorteio aí da mochila lá da Total Sport

esporte foi o Ricardo Schutz. Participou com a gente aí, o Ricardo recebeu aí já a mensagem do WhatsApp, e pode passar com essa mensagem lá na Total Esporte, ali na Rua Bocão Viana, Floresta, para retirar aí o seu brinde. Faz que deu o nosso amigo aí, o nosso amigo ganhou ontem aqui, né, o Mauri Fioris, né, foi lá, ganhou uma garrafa térmica com o Perviu, e o homem já tá tomando um mato, hoje mandou uma foto para nós tomando um mato com a garrafa térmica nova aí, né, rapaz, que coisa boa, né? Mas grande abraço, meu povo, obrigado a todos que participaram com a gente aí, também quero agradecer aqui aos nossos patrocinadores, nossa equipe, nosso time master, patrocinador, finalização de 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Eu vou nessa com, né, com a graça de Deus aí, e pretendo amanhã estar aí novamente às 6 horas da madruga aqui no Alvorada Sertaneja, amanhã à tarde em mais um Entardecer no Sertão. Valeu, gente! Fechando aqui na participação do ouvinte, o Barrerito. Até mais, tchau, tchau. 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
1: Boa noite, estamos de volta com o Videira Notícias. A Prefeitura de Videira e a Secretaria Municipal de Educação inauguraram oficialmente nesta quarta-feira a nova Escola de Educação Básica Valdemar Kleinbing, no bairro Floresta. A entrega marcou um dos maiores investimentos já realizados na educação do município e representa um avanço significativo na infraestrutura de ensino, oferecendo uma estrutura moderna, acessível e preparada para atender até 1.100 estudantes. O investimento total é de aproximadamente 20 milhões de reais, incluindo a construção da nova unidade, reforma da área administrativa, aquisição de imobiliário, instalação de lousas digitais de última geração, sinalização e identificação completa dos ambientes.

pendentes. Desse total, 10,8 milhões de reais foram executados pela atual administração municipal. Fundada em 1969, a Escola Waldemar Kleinubin passa a funcionar em um complexo educacional com mais de 6.200 metros quadrados, projetado para oferecer mais conforto, segurança e qualidade no processo de ensino e aprendizagem. A nova unidade conta com 26 salas de aula, 5 salas destinadas a oficinas de dança, música, artes e laboratório, além de auditório.

0: refeitório com 216 lugares, pátio coberto, estacionamento e acessibilidade completa, com rampas e elevador. Além disso, uma ala de 657 metros quadrados foi totalmente revitalizada para receber a área administrativa da escola. Uma decisão do Tribunal Regional Eleitoral de São Paulo determinou que o presidente Luiz Inácio Lula da Silva deverá pagar multa de R$15 mil por realizar pedido de votos fora do período oficial de campanha. O episódio ocorreu em 19 de maio, durante o lançamento do Mov Aplicativos. O evento contou com transmissão dos canais do governo federal na capital paulista. Na ocasião, Lula se dirigiu à plateia, composta por motociclistas e representantes do setor, e sugeriu que a categoria buscasse apoio junto a ministros como Guilherme Boulos, da Secretaria-Geral da Presidência. Ao mencionar as então pré-candidatas ao Senado, Marina Silva e Simone Tebet, Lula afirmou: "Só não mexam com a Janja e nem com a Simone e com a Marina. O que vocês podem fazer com elas um dia é dar voto para as duas", declarou o presidente, conforme registrado na decisão do TRE de São Paulo. O partido Missão entrou com ação no TRE de São Paulo, por meio da qual alegou que a declaração representou pedido explícito de votos antes do início oficial da campanha, previsto apenas para depois de 15 de agosto. O juiz Rony Herbert Barros Soares considerou procedente a denúncia e classificou a manifestação como solicitação clara de apoio eleitoral às candidatas. A recente aprovação da Agência Nacional de Vigilância Sanitária, Anvisa, para o início dos estudos clínicos de fase 1 da polilaminina, proteína desenvolvida na Universidade Federal do Rio de Janeiro, em parceria com o laboratório Cristália, marca um passo histórico para a medicina regenerativa no Brasil. Para o defensor público federal André Naves, especialista em direitos humanos e economia política, a conquista científica traz esperança para milhares de brasileiros com trauma medular e lança luz sobre a urgência de garantir que a alta tecnologia chegue de forma universal à população. Derivada da laminina, substância produzida naturalmente pelo organismo, a polilaminina é fruto de 28 anos de pesquisas lideradas pela bióloga e professora Tatiana Coelho de Sampaio. A primeira fase do estudo avaliará a segurança da aplicação em 5 pacientes voluntários com lesões torácicas agudas. Estimativas da Sociedade Brasileira de Traumatologia Ortopédica e do Ministério da Saúde apontam que o Brasil registra cerca de 10 mil novos casos de lesão medular por ano, provocados principalmente por acidentes de trânsito e violência urbana. Este foi o Videira Notícias, que volta daqui a pouco com outras informações.
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1: Agora 19 horas 39 minutos, é quarta-feira e hoje, claro, é dia de Pode Perguntar. Boa noite, Tiago Bentes.
2: Boa noite, Araceli. Boa noite aos ouvintes da Rádio Videira. É muito bom estar aqui mais uma vez.
1: Última quarta-feira do mês de julho de 2026.
2: Exatamente, última quarta-feira. E a gente está aqui, né? Já, a gente já passou da metade do ano, daqui a pouco a gente está contando já os dias para o Natal, né? Dá um pouco de medo disso.
1: É, passa muito rápido.
2: Passa muito rápido.
1: Pelo menos é a percepção que a gente tem, né? A vida, a corrida, talvez.
2: É, eu não sei. Será que não sei se tá passando? Não sei se a gente faz muita coisa ou se tá passando muito rápido. Mas eu acho que é isso. A gente faz muita coisa, né? O tempo todo correndo de um lado pro outro. Olha que é isso aí. Mas é bom estar aqui mais uma vez pra gente fazer mais um episódio do Pode Perguntar. Porque já virou um clássico das noites das quartas-feiras do meio-oeste catarinense, né? E eu vou aproveitar, vou falar logo pro pessoal aqui que ouve a gente já há tanto tempo, alguém que tá ouvindo a gente agora também pela primeira vez, passando no carro, mudando as estações, procurando alguma coisa para ouvir. Meu convite fica para você conhecer a Igreja Batista Reformada Farol, que fica aqui no bairro Floresta, na rua Bucão Viana, bem ao lado da Farmagno Jeremias. É muito fácil encontrar a gente. A gente está bem aqui. Subiu do centro de Videira para o bairro Floresta, passou ali a subida da Perdigão, passou o posto de saúde. Você vai encontrar a Igreja Batista Reformada Farol. Culto. A gente tem um culto solene, um culto público todo domingo às 7 da noite, mas você também pode encontrar a gente às quintas-feiras, às 7:30 da noite, para reunião de oração. E os domingos de manhã, às 9:30 da manhã, a gente tem a nossa escola bíblica dominical. É fácil, é só chegar, tomar um lugar, participar conosco. Quer conversar mais um pouco antes? Chega um pouco antes. Quer conversar um pouco depois? Fica lá depois do
1: culto.
2: Não
1: tem cobrança de ingresso.
2: Não tem cobrança de ingresso.
1: É gratuito.
2: Ninguém vai lhe constranger a dar dízimo, ninguém vai lhe constranger a dar oferta, ninguém vai passar com sacolinha de dinheiro na sua frente, nem para lhe pedir dinheiro, nem para dar dinheiro, mas a gente também não pede. Então você pode ficar muito tranquilo que lá na nossa igreja uma coisa que você não vai ser constrangido é. Você não vai ser constrangido a nada do que depender da gente.
1: O Pode Perguntar é um programa da Igreja Batista Reformada Farol. E hoje o tema de hoje, pastores em crise.
2: É interessante a gente falar da ideia de pastores em crise, porque que tipo de crise, né, que a gente está falando? Qual outra, mais uma crise? É uma crise moral dessa vez? Ou qual é o tipo de crise? E normalmente, quando a gente está falando de pastores, a gente que frequenta a igreja ou a igreja evangélica, né? Ou mesmo assim, um católico que é frequente na missa, é frequente ali na sua paróquia, a gente tem uma visão dos nossos pastores, nossos líderes, que eles são pessoas assim, algumas vezes quase que eles são assim super-humanos, sabe?

gente tem essa visão de pessoas que são inabaláveis, que são muito fortes, que não têm crises existenciais, não passam por tudo com muita tranquilidade, exceto em algumas coisas seriam tipo, muito mais fortes. A gente vê as pessoas sofrendo ali, coisas justificáveis, como perda de um ente querido, alguma coisa assim. Mas normalmente a gente não tem essa ideia assim tão humanizada, né? Do pastor. O pastor, ele tá acima. E uma coisa que ajuda também, algumas coisas contribuem para isso, tá? Pra gente ter essa visão errada, assim, dos pastores. Uma delas, tantas vezes, é a culpa do pastor mesmo. O pastor, ele, às vezes, ele gosta da liturgia do cargo, né? Ele gosta do título, ele se apresenta como pastor fulano de tal. Ele não tem mais nome, né? Ele é o pastor fulano de tal, ele exige ser chamado de pastor. Ele tem uma figura forte, ele fala forte, os discursos dele dão a impressão de que ele é... Nossa, ele não passa por essas coisas. Alguns sermões são muito sempre acusatórios contra a igreja. É sempre os outros que pecam, né? E não a gente que está ali. Então isso ajuda a gente ter isso contribui para que a gente tenha essa visão assim, dos nossos líderes eclesiásticos. Uma outra visão que a gente tem também, e aqui no Brasil isso é muito forte, é porque nós temos assim, ainda uma herança católica, né, muito forte, mesmo a igreja evangélica, a gente não pode se enganar, nós somos muito influenciados ainda pela nossa cultura católica, isso eu sei que há muitos católicos nos ouvindo, mas os evangélicos vão se identificar com isso daqui, que a gente, o padre, por exemplo, ele é uma pessoa assim, que ele vive... Não a parte da sociedade, no sentido de que ele não dialoga, não interage com a sociedade. Mas ele é uma pessoa à parte da sociedade em muitos aspectos, certo? Ele morou no seminário, ele fez seminário, ele não casou, o compromisso dele é com a igreja, ele vive ali, ele não vive junto com a família dele mesmo, ele não constitui uma família nuclear. Então seria isso, a vida dele seria para obra, para leitura, para estudo, para orações. E a gente tem essa ideia, às vezes, especialmente pastores, a gente olha assim, não, pastor, ele tá diferente, né? O senhor é diferente. Às vezes eu recebo assim, ó, alguém na minha casa, ou então estou em algum lugar, e é curioso quando eu recebo, por exemplo, alguém que é muito mais velho que eu, né? Pessoas já sendo a terceira idade, pessoas fortes, vigorosas, que vão falar comigo assim uma primeira vez e chegam comigo e falam assim, pastor, como é que o senhor está? E às vezes eu falo assim, não, pode me chamar de Tiago, né? Meu nome é Tiago, lá em casa todo mundo me chama de Tiago. E só quem tem a obrigação de me chamar por título é minha filha, que tem que me chamar de pai. Passou disso daí, né? Não tem que me chamar por título nenhum. E aí muitas vezes a pessoa responde assim, não, mas é respeito, né? Respeito. E eu concordo, quem está fazendo isso realmente está agindo com respeito, eu não discordo disso, eu aprecio inclusive, né, a forma como o desejo de me tratarem bem, né? Mas às vezes a gente se apega a isso, né? É muito bacana, você vai e fala com alguém ali, você vai falar com uma pessoa que às vezes é conhecida na cidade, uma pessoa considerada importante, e a pessoa vem e fala com você assim, o senhor está bem, e eu, um senhor de 33 anos de idade, acabo me sentindo um pouco deslocado, né, dessa realidade. Mas a gente padece disso também, né? E dessa influência cultural, assim. E a outra coisa que contribui com isso é uma ideia de um distanciamento mesmo de como que a gente entende errado o que as escrituras falam sobre como os pastores devem ser ou como os líderes devem ser. Né? Então esses são três pontos que abordam por que que a gente vê as pessoas, os nossos líderes dessa forma. E eu falo a gente porque, por mais que eu seja um pastor também, de uma igreja de ramo histórico, eu percebo que eu também vejo outros pastores assim, às vezes isso também afeta a minha própria percepção dos outros pastores, né? Eu não estou imune a isso. É muito comum ter encontros de pastores, e não que eu participe de muitos, mas há encontros de pastores, e eles também se dirigem uns aos outros dessa maneira, né? O pastor, o senhor, aí... Enfim, isso se perpetuou, faz parte da nossa cultura, né? Mas não é porque faz parte da nossa cultura que necessariamente a gente tem que perpetuar esse tipo de coisa. E aí a gente tem

0: qual é o tipo de crise. A gente normalmente acaba encarando essa realidade dessa forma e esquece que essas pessoas são pessoas, são seres humanos, são homens. E homens padecem, homens sofrem, homens adoecem, homens têm crise, homens se estressam, sabe? Eles se aborrecem, homens pecam. E às vezes a gente esquece que os nossos pastores são homens. A gente só parece que só suscita esse tipo de coisa dizendo que é homem quando, sei lá, o pastor peca, né? E a gente esquece dessa verdade que a gente precisa humanizar essas pessoas, né? Os pastores são pessoas, eles precisam ser humanizados. E aí, qual é a crise no final das contas? A crise é que no fim das contas os pastores estão passando por problemas, muitos deles passando por problemas emocionais, não passando por problemas muitas vezes espirituais, mas muitas vezes emocionais, e problemas que acabam se tornando problemas psiquiátricos, sabe? Problemas psicológicos, problemas psiquiátricos, alguns deles se tornam pacientes psiquiátricos, mas existe todo um preconceito ao redor da figura do pastor, que faz com que às vezes esse cara não procure ajuda, né? E a gente, quando a gente olha para pesquisas mais recentes, eu digo pesquisas recentes assim, tem, por exemplo, Barna Group, ele lança documentos de pesquisa acerca do estado da igreja, do estado dos pastores, assim, de tempos em tempos, periodicamente. E no último documento deles, sobre o estado da igreja, eles colocaram lá que o número de pastores de 2020 para 2024, que foi o fim do estudo, o número de pastores que falaram ter enfrentado algum tipo de problema com depressão foi de 43% para 56%, aproximadamente.
1: A maioria.
0: A maioria. Problema de depressão. E a gente está falando de gente que assumiu que deve ter passado por esse tipo de problema. A gente tem que considerar que esse número deve ser, inclusive, bem maior, porque boa parte dos pastores não assume, tá, que está passando por esse tipo de problema. E a gente vai mais além. Desses daí, 18% aproximadamente consideraram se machucarem ou suicídio. A gente está falando de quase um quinto de todos os pastores em algum momento pode ter considerado o suicídio ou alguma coisa muito próxima disso. Uma automutilação, né? É muito alto. A gente está falando de um a cada cinco pastores. Um a cada cinco pastores em algum momento pode ter pensado em suicídio. Certo? E às vezes a gente ouve ideias e ideias erradas de que essas pessoas só passam por isso porque é falta de Deus, né? E a gente desconsidera que às vezes as pessoas estão passando por problemas. E o que leva esses homens a passar por esse tipo de problema são várias coisas. A primeira coisa que eu vou dizer para vocês, o que leva os homens a passarem por esse tipo de problema, um deles é solidão pastoral. Pastor é muito sozinho normalmente, tá? Muito sozinho. Eu dou graças a Deus porque eu não sinto essa solidão toda. Porque lá na nossa igreja, eu congrego com gente que me trata como se eu fosse um entre outros irmãos. Porque é isso que eu sou. Eu sou um entre outros irmãos, só com um cargo de responsabilidade dentro da igreja, com um ofício de responsabilidade dentro da igreja. Lá na igreja, o mais comum é que as pessoas me chamem pelo nome, Tiago. As pessoas me olhem olho no olho e me tratem com igualdade lá. Eu agradeço a Deus pelo respeito que eles têm por mim. Mas eu agradeço a Deus porque eles também me tratam com muita irreverência também. Porque eu acho que assim tem que ser tratado. Com respeito, mas sem reverências. Isso ajuda que a gente fique mais saudável, a gente fique mais pé no chão, a gente não desligue da realidade. O pastor, normalmente, ele perde a sua identidade. Ele passa a ser uma pessoa sem nome, ele passa a ter um outro nome, o nome dele é pastor. O pastor faz o melhor amigo dentro da igreja, quando ele chega às vezes de uma cidade para outra, passa a ser pastor de uma nova igreja, e ele passa a congregar a ir mais nessa outra casa, ser mais convidado, frequentar a casa desse amigo que ele faz, e o amigo só chama ele pelo nome. Ó, o pastor vem aqui. Ó, o pastor, não sei o que, o pastor vem aqui. O cara não tem mais nome, ele é o pastor. Eu sei quem você é, eu sou o pastor. Daqui a pouco o cara tá confuso. A identidade dele é ser pastor mais do que o nome que os pais dele deram para ele. Ele não se reconhece mais. E esse tipo de tratamento vai isolando tanto o cara, tanto, que ele começa a ficar em parafuso. Porque dentro de casa ele é o marido, né? Mas aí ele é quem, no fim das contas? Ele é sempre pastor. A esposa dele vai falar dele na frente da igreja

0: Você refere ele como pastor. E aí cria-se uma capa, esse cara tá sozinho. Qual é o outro problema também? Ele não tem presença de outros pares. Quem é que olha no olho dele e fala com ele de igual para igual? Quem é que questiona ele das decisões dele? Ou tantas vezes da conduta dele? Quem é que pergunta para ele coisas e tem coragem de discordar em alguns pontos teológicos e ainda assim continuarem amigos, continuarem irmãos, sabendo que isso não vai às vezes separar eles ali? Então o pastor, ele sofre dessa solidão, algumas vezes ela é autoimposta, mas muitas vezes ela faz parte da cultura da igreja. Boa parte das vezes são as duas coisas. Então ele sofre desse tipo de solidão. A segunda coisa é que ele sofre muito com cobranças por resultado dentro da igreja. Muito. Ele sofre muito com cobranças de que a igreja tem que crescer, que a igreja tem que arrecadar mais e que tem que ter melhoria de estrutura. Nossa, não mudam nada aqui na igreja, não melhoram nada aqui. Isso não é uma desculpa para os pastores também não fazerem nada. Tem que continuar tendo melhorias na igreja, né? E às vezes até dá liberdade para que a congregação faça, os irmãos da igreja, as irmãs da igreja, elas também liberdade de fazer as coisas. A gente dialoga ali, e em igrejas batistas há muito diálogo, normalmente, é o certo que haja muito diálogo em igrejas batistas, mas ele é cobrado essas coisas, né? E aí ele é o quê? Ele acaba sendo uma espécie de gerente, diretor de empresa que tem que dar resultado financeiro, resultado estrutural, tem que dar resultado no número de novos associados, né? Ele é um gerente de um clube gospel, e no final das contas, depois de querer tudo isso, chega domingo à noite. Na maioria das igrejas no Brasil é domingo à noite. Chega no domingo, eles querem uma boa pregação, né? Aí sai de lá e fala, nossa, o pastor falou aqui umas coisas que mesmo que nada. E as pessoas é isso, elas saem da igreja e não aprenderam nada às vezes. E o pastor ainda vai lá e fala um bocado de abobrinha motivacional. Então tem esse tipo de cobrança. Outra coisa que acontece, sobrecarga emocional. O pastor sofre muito sobrecarga emocional, principalmente em áreas mais problemáticas, nas quais o pastor ouve os problemas familiares, e a gente ouve mesmo problemas familiares, problemas pessoais, problemas. Às vezes as pessoas não estão bem da cabeça e elas querem falar pra gente, querem falar pra gente que elas estão pensando, para inclusive saber se isso faz sentido, sabe? Às vezes o pastor está vendo surgirem brigas por causa de política dentro da igreja, está vendo surgir grupos dentro da igreja por causa de coisas bobas, certo? E tem muito esse tipo de sobrecarga emocional por causa do trabalho. Além disso, tem uma sobrecarga de trabalho. O pastor tem que fazer tudo. Ele tem que visitar, tem que estudar, tem que gerir a igreja, tem que fazer todas essas coisas. Isso vai adoecendo qualquer pessoa. Porque tem coisa na vida que a gente tem trabalho que a gente separa. Ah, terminou o trabalho, você chega em casa, você acabou o seu trabalho. Né? A minha mãe, ela foi servidora pública boa parte da vida dela, e lá do Ministério da Saúde. E eu lembro que terminava o trabalho dela, terminou o trabalho dela, a vida que segue.
1: Deu por
0: sabe?
1: Hoje.
0: Deu por hoje, acabou. Deu a hora do almoço, acabou ali aquele momento, ela vai para o almoço, depois ela volta e termina o trabalho dela. E louvado seja o Senhor por isso. Mas tem coisa que não, que se mistura o resto da vida. Você quer ver o que se mistura o resto da vida? Médico, pastor e político, tá? E o pessoal ainda vê que político e pastor ainda são bem distantes uns dos outros, normalmente. Eu tenho um amigo que foi médico aqui em Videira. E ele, eu considero ele assim muito amigo meu. E às vezes eu tô falando com ele ali, e aí eu tô falando com ele, comento alguma coisa assim, e às vezes eu comento alguma coisa de saúde ali perto dele. Às vezes eu nem quero perguntar nada pra ele, sabe? Poxa, eu vejo às vezes o cansaço no cara. Eu falo, não, eu não tô trabalhando agora, sabe? O cara queria só estar batendo um papo. Como eu sou pastor, eu me dou essas liberdades, porque comigo também acontece a mesma coisa, né? Mas acontece que tem coisa que se mistura com a sua vida, com a sua identidade pessoal. O pastor é uma delas. E como isso acontece? Aí, meu amigo, se você não sabe separar as coisas, não sabe ter um descanso, e a igreja não protege seu descanso, você vai adoecer mesmo. Outra coisa que acontece, cobrança da congregação por uma perfeição do pastor e perfeição da família do pastor. O pastor tem que ser perfeito. Ele não pode nunca cometer um pequeno deslize sequer. E a gente tem que dar bom testemunho mesmo, tem que ser irrepreensível. Mas às vezes o pastor comete uma gafe. às vezes por inexperiência,

por imaturidade, a gente erra. Tem que haver lugar para perdão e tem que haver lugar para arrependimento. O pastor, ele tem que ser uma pessoa que se arrepende dos seus pecados. Ele não pode ser uma pessoa que se arrepende de pecados abstratos, qual ele nunca cometeu. Senão ele não é humano. Jesus não precisava fazer isso, porque Jesus nunca pecou. Aí querem alguém assim, olha, acima de você só Jesus. É só assim que as pessoas querem, às vezes, encarar pastores, quando elas estão dentro da igreja. Quem não é evangélico, via de regra, às vezes já tem uma visão diferente. Muita gente acha que o pastor, ele é só um cara ganancioso. Aí está querendo ganhar mais, está querendo melhorar de vida, né? Aí, pastor, o que, que tem que acontecer? Pastor, muitas vezes, é gordo. Nossa, mas pastor que não é gordo é difícil. Eu mesmo estava me olhando no espelho e falei, tô ficando gordinho, cara, de novo. Tem que se cuidar, cara. Pastor tem que se cuidar. Tem que se cuidar do corpo, tem que cuidar da dieta, tem que cuidar do que come. Tudo isso daqui faz parte do nosso cuidado pessoal, de saber se a gente tá ficando saudável ou não. A gente tem que cuidar da própria saúde. Aí a gente vai se entupindo de besteira, vai em todo lugar, a gente come muito, visita a casa das pessoas, as pessoas preparam bons jantares pra gente, sempre tem alguma coisa para oferecer. A gente tem que saber também limites do nosso próprio corpo. Cuidar do próprio corpo, fazer exercício físico, mas os pastores adoecem por causa disso. E aí, no fim das contas, o pastor sofre também com família desestruturada, porque ele não tem tempo de cuidar da própria família, porque só está cuidando da família dos outros. Cuida da igreja e da família dos outros, mas não cuida da própria família. Aí é filho abandonado, ou é filha fazendo o que quer, é a esposa sem qualquer atenção, a família não está tendo atenção do pastor, ele não se dedica à família, e ele acha que esse é o trabalho dele, que é porque Deus quer assim. E não é isso. Porque a Bíblia fala, inclusive, que o pastor, ele tem que cuidar bem da própria casa. Os filhos têm que ser exemplares, sabe? Ele governe bem o próprio lar. Some-se isso ainda ao fato de que boa parte dos pastores, na verdade, ganham pouco. Ganham tão pouco que o salário da igreja não dá para mantê-los. E algumas igrejas ainda exigem que ele fique de tempo integral. Aí o pastor ganha pouco, tem que ficar de tempo integral. A mulher do pastor às vezes não trabalha para poder ajudar ele na obra. Eles ganham pouco, esse cara vai viver como? Vai adoecer. E as pessoas vão dizer, não, mas aí tem que ter fé. Aí tem que ter fé, né? Aí tem que ter fé. E isso, eu sei que a gente vive num país onde a gente vê muito abuso de pastor em relação a finanças. Mas isso não é o mais comum. A maioria dos pastores no Brasil estão ganhando entre um salário mínimo e R$2.800 para sustentar uma casa. Porque ainda, volto a dizer, boa parte dos casos é que as esposas não trabalham fora para ajudar. E algumas delas ainda trabalham fora. A gente pega aqui esses 6, 7 pontos aproximadamente. A gente tem que se perguntar, como é que esses caras não adoecem mesmo? Como é que esses caras não entram em parafuso? Como é que eles não vão internados? Tá? Eu não vejo, por exemplo, hoje, na nossa igreja, eu vejo que a gente tem um tipo de tratamento ali que a gente evita esse tipo de problema. Se acontecer isso, eu não vejo isso da parte deles, né? Então o pastor não fala. Ele é uma figura à parte, ele não fala para ninguém, e aí a gente tem ainda mais má interpretação. O cara está muito triste, é problema espiritual. Não buscou a Deus, não se entregou a Deus, não confiou em Deus. Uma depressão, e isso quando o pastor fica deprimido e começa a querer, inclusive, pensar em fazer mal a si mesmo, e depois a família às vezes se acaba toda, a gente vai dizer assim, não buscou a Deus, porque ele era crente. E a gente tem que se perguntar, como é que alguém que prega a esperança, às vezes chega a perder a esperança? Porque chega a perder. O número de pastores que se suicidam tem aumentado, o número de padres, só aqui no Brasil, de 2016 a 2023, a última estatística que eu tive, foram 40 padres que se suicidaram. 40. É muito padre perdendo a vida. Para uma doença, eles se suicidaram. Muitos pastores se suicidaram. Se a gente vai pegar aqui no Brasil, a gente tem aquele Rafael Otávio, a gente vai pegar aqueles outros casos mais conhecidos como Ted Parker Jr., Jared Wilson. A gente vai pegar muita gente muito conhecida que em algum momento, inclusive, trabalhava em áreas para ajudar outros pastores e atentou contra, assim, tentou contra a própria vida, entendeu? A gente precisa fazer alguma coisa, porque isso está acontecendo em todo lugar por aí. Existe uma crise silenciosa ocorrendo atrás do púlpito, entre os pastores. E os pastores não conseguem se ajudar, inclusive porque tem uma má interpretação bíblica de tudo isso. Mas a gente precisa abordar como que a Bíblia trata esse tipo de coisa. Porque a gente vai ver Elias, em um certo momento, fugindo para o Egito, ele fala assim, Senhor, toma minha vida, pois eu não sou maior do que aqueles que vieram antes de mim. E quis morrer.

Davi, num momento de muita tristeza, muita angústia, ele fala assim lá no Salmo 42: por que estás abatido, minha alma? Por que te perturbas dentro de mim? Ele estava perturbado, a alma dele estava perturbada dentro dele. E ele fala: confia em Deus, pois ainda louvarei. Aí

que eu saí do ventre da minha mãe. Alguns desses homens passaram tanta tristeza, tanta angústia como Jó, que amaldiçoaram o dia do seu próprio nascimento. Homens da Bíblia, homens a quem Deus usou, passaram por momentos de profunda angústia, profunda melancolia, depressão. Mas a gente não consegue aceitar que pastores passam por isso também. Qual o remédio que a gente tem para isso? Como que a gente pode tratar esse tipo de coisa? A gente trata esse tipo de coisa de maneira racional. A primeira coisa que eu digo para esses pastores é: busque mais a Deus, sim. Busque intensamente, derrame-se em oração, em pranto e choro diante de Deus. Se você é um crente e está passando por isso, também derrame-se diante do Senhor. Busque a Deus. Mas se é necessário, procure ajuda. Procure ajuda profissional. Procure o médico, procure assistência no SUS, sabe? Se você tem plano de saúde, procure ajuda no seu plano de saúde. Procure um psicólogo, um psiquiatra, vá num clínico que lhe encaminhe, certo? É bom ter amigos que falem com você de igual para igual. Baixe sua guarda, desça do pedestal. E se lhe colocarem lá de novo, peça para que lhe tirem do pedestal. Mas fale com as pessoas de igual para igual. Se é preciso, inclusive, peça para lhe chamarem sem o título. Passe a se cuidar, mas procure ajuda. Isso é necessário. E a igreja? A igreja precisa humanizar o pastor. Precisa proteger o descanso do pastor. Precisa conversar com o pastor e ver se ele está bem servido, inclusive financeiramente. Precisa saber como ele tem vivido. Precisa saber da situação dele. Precisa conversar com ele abertamente sobre as coisas. Precisa haver pelo menos um pequeno grupo de pessoas na igreja que converse claramente com o pastor. Sabe, se o seu pastor ele é completamente inacessível, ele está indo num caminho muito mortal. Sabe, às vezes eu penso, ele está indo no caminho destrutivo, às vezes ele nem é pastor mesmo. Mas muitas vezes é isso, o cara só tá indo no caminho autodestrutivo, mas está fazendo mal para si mesmo. Ele acha que aquilo é necessário porque ensinaram que ele fosse assim. Mas cuide bem do seu pastor, ore por ele, ore mesmo, dobrado, assim, redobrado, sabe, o cuidado com ele, nesse sentido de cuidado espiritual, desse cuidado emocional com ele, do descanso. É muito importante que ele tenha de descanso. A igreja precisa fazer isso. Eu digo a vocês sempre aquilo que eu digo: venham a Cristo. Você está passando, não é só o pastor que passa por isso, você está passando por um momento de depressão, você está passando por um momento de angústia profunda, você está passando por um luto, por falta de esperança, você acha que não tem mais perspectiva para a sua vida, eu digo para você o seguinte, o que Jesus nos falou em Mateus 11:28: venham a mim todos vocês que estão cansados e sobrecarregados, e eu vos aliviarei. Tomai sobre vós o meu jugo, tomai sobre vós o meu fardo, colocai sobre vós o meu jugo, porque o meu fardo é leve, o meu jugo é suave. Jesus chama para a gente ir a Ele, mas da mesma forma como Jesus diz para a gente orar, para que Ele nos dê o pão nosso de cada dia, Ele espera que a gente coma do pão. Da mesma forma, Jesus espera que você se trate, procure ajuda. Você precisa buscar Deus, mas precisa buscar ajuda se a ajuda é necessária. Busque ajuda. Inclusive, se você está num desespero total, e não precisa ser pastor para estar desesperado, não. Você está num desespero total na sua vida, você não sabe mais o que fazer, eu digo para você, ligue para o CVV, 188, é fácil, 188 é gratuito, você liga, você vai receber assistência ali, converse com alguém. Você está passando por dias sombrios, você está passando pela noite escura da sua alma, você precisa de acompanhamento, ajuda, você quer encontrar uma boa igreja, eu digo para você, vá lá no farol, você quer saber não, como é que eu faço às vezes para achar mais ajuda profissional, você pode seguir essas coisas que eu falei. Se você quiser falar com a gente pessoalmente, a gente está lá na igreja todo domingo às 19h, você quer ir antes, aqui ó, quinta-feira 19h30, você aproveita, fica, ora com a gente. Mas eu digo a você, vá lá. Você vai ouvir uma palavra bíblica, a gente vai orar com você, mas a gente não está desligado da realidade, não vamos fingir que Deus não é Deus, inclusive sobre as doenças e sobre os remédios. Como se Deus não tivesse nos dado inteligência para a gente buscar tratamentos naturais. Ele é Senhor sobre toda a natureza. Inclusive, Provérbios nos recomenda como fazer para tratarmos com os remédios da época aqueles que estavam deprimidos. Se Provérbios nos ensina isso, quem sou eu para espiritualizar demais aquilo que a Bíblia não espiritualizou demais? Então eu digo para você, procure ajuda. E se você estiver procurando uma igreja, vá aqui na Igreja Batista.

0: Reformada Farol, no bairro Floresta, na rua Bucão Viana, bem ao lado da Farmag do Jeremias. É muito fácil encontrar a gente. Domingo, 19 horas, a gente está lá no culto, esperando por você. E, por fim, eu lhe digo, Deus lhe abençoe, a gente está de portas abertas. Se você quiser procurar a gente, tem ali nas nossas páginas na internet, Igreja Batista Reformada Farol. E você me acha fácil também no Instagram, Thiago, o meu Instagram é thiago.bentes, sem H, o thiago.bentes. Você me acha fácil, se você quiser mandar uma mensagem, mande uma mensagem lá que eu lhe respondo. É isso. Deus lhe abençoe e venha a Jesus.
1: Daqui a pouquinho, depois do intervalo, nós estamos de volta.
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1: 20 horas, 11 minutos, o Pode Perguntar está de volta e nós vamos mandar aquele abraço todo especial para os nossos ouvintes.
2: Exatamente, eu quero já saber qual é a lista dos nossos ouvintes que participaram hoje.
1: A Marli Trindade, a Maribel Carlesso, também a Dona Irani Maria Cordeiro, o Maneco da Luz, o Sérgio Luiz Anhaia, também a Sirlene Correa, a Gema Castillo, a Roselane Bogoni, a Lourdes Veronese Serbato estão aqui participando através do Facebook na nossa live.
2: Oh, que coisa boa, um grande abraço a vocês, muito obrigado por terem interagido com a gente aqui, Deus abençoe. E ó, espero vocês, sei que na medida do possível, espero vocês lá no Farol, domingo agora, 19 horas. Vocês são nossos convidados, viu? Todos vocês aí, vocês são nossos convidados.
1: Já aproveita, já orienta a família também, né?
2: Exatamente.
1: Já esse momento especial.
2: Você já fala com a sua família, fala com alguém às vezes que esteja precisando. É fácil encontrar a gente, fácil. A gente está aqui no bairro Floresta, na cidade de Videira, bem ao lado da Farmag do Jeremias, perto do Seminário Centro de Eventos, perto do posto de saúde, da UBS do bairro. É muito fácil encontrar a gente. Domingo, 19 horas, você chega ali, toma um lugar, tem boas cadeiras, confortáveis. É um salão muito agradável, pessoas muito agradáveis. Eu tenho que reconhecer, as pessoas da igreja são muito agradáveis. Pessoas muito agradáveis, você vai chegar lá e você vai...

0: Ouvi falar de Jesus. A gente não fala de outra coisa ali, não. A gente fala de Jesus. Tudo culmina em Jesus. Você é nosso convidado.
1: E o Pode Perguntar retorna na próxima quarta-feira, a partir das 19h30.
0: Um grande abraço para vocês. 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
1: Uma boa noite para você.
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2: Olá, boa noite. Estamos chegando para a última edição de hoje do Videira Notícias.
3: A Prefeitura de Videira confirmou ontem, terça-feira, uma mudança no primeiro escalão da administração municipal. O prefeito Vilmar Carelli anunciou a nomeação de Alney Morigi como novo secretário de Desenvolvimento Rural e Meio Ambiente. Advogado e especialista em Direito Ambiental e Direito Público, Morigi assume a pasta com a missão de fortalecer as políticas voltadas à agricultura, ao desenvolvimento rural e à preservação ambiental no município. O anúncio foi feito pelo prefeito por meio de comunicado oficial, no qual destacou a experiência do novo secretário na gestão pública e desejou sucesso na nova função. Durante o anúncio, o prefeito também agradeceu ao então secretário Camilo Koser pelo trabalho desenvolvido à frente da pasta. Segundo Carelli, a atuação de Koser foi importante para o município e deixou sua contribuição para o desenvolvimento das ações da secretaria. Policiais rodoviários federais apreenderam 581 quilos de maconha na tarde de ontem em Xanxerê, na BR-282, na região oeste de Santa Catarina. O motorista do veículo, cidadão de nacionalidade paraguaia, foi preso em flagrante. Durante a abordagem, o condutor se recusou a responder a perguntas básicas sob a alegação de não falar português, o que aumentou a suspeita da equipe. Diante da atitude, os agentes do Grupo de Operações com Cães, da PRF de Santa Catarina e do Paraná utilizaram o cão farejador Camaro, que deu sinal positivo para a presença de drogas na área dos tanques de combustível. Para conseguir realizar uma busca completa e sem riscos, os policiais precisaram descarregar toda a carga de milho que o veículo transportava em uma empresa da região. Com apoio e máquinas do Corpo de Bombeiros, foi possível localizar compartimentos escondidos no interior dos tanques de combustível, onde o carregador de maconha estava armazenado. A Cooperville promove nos dias 11 e 12 de agosto mais uma edição da Coleta Segura 2026, iniciativa que facilita aos produtores rurais o descarte ambientalmente adequado de embalagens, frascos de medicamentos veterinários, materiais contaminados, perfurocortantes e outros resíduos gerados na atividade pecuária. A ação busca garantir que esses materiais tenham a destinação correta, contribuindo para a prevenção do meio ambiente, a segurança nas propriedades e a prevenção de acidentes. A Cooperville orienta que os produtores façam a separação correta antes da entrega. Os materiais classificados como grupo A, risco biológico, como luvas, máscaras e itens com sangue, devem ser acondicionados em sacos plásticos brancos. Já os resíduos do grupo B, risco químico, como frascos de medicamentos veterinários, desinfetantes e detergentes, devem permanecer dentro do saco fechado, sem necessidade de lavagem ou retirada dos lacres. Os materiais do grupo E, perfurocortantes, como agulhas, seringas, lâminas e bisturis, precisam ser armazenados em recipientes rígidos, como garrafas PET, devidamente identificados e com a letra E.
2: Você acompanhou a última edição de hoje do Videira Notícias, que volta amanhã. Uma ótima noite e até lá.
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1: Olá, boa noite.
2: Boa noite para você que nos acompanha em todo o país.
1: Quarta-feira, 29 de julho de 2026.
2: Vamos ao destaque do dia.
1: Pensão alimentícia poderá ser paga de forma automática via Pix.
2: Ligue 180 para denúncias de violência contra a mulher deverá ser divulgado em locais de grande circulação. Graziele Bezerra.
3: O Ligue 180 funciona todos os dias, 24 horas por dia e é gratuito.
1: Anvisa registra 5 novos medicamentos à base de semaglutida.
2: Remédio para diabetes também vem sendo usado em tratamentos de controle da obesidade.
1: E ainda, ciência para todos.
2: Exposição apresenta pesquisas que impactam o dia a dia do cidadão durante reunião anual da Sociedade Brasileira para o Progresso da Ciência.
1: Quem fala com a gente sobre o tema é Germana Pires, secretária de Ciência e Tecnologia para o Desenvolvimento Social.
4: Quem visitar a exposição vai conhecer pesquisas voltadas para a saúde, meio ambiente, tecnologia, a ciência que ela está presente no dia a dia de cada um.
2: Hoje, na apresentação da Voz do Brasil, Mariana Jungmann e Luciano Seixas.
1: E acompanhe a gente ao vivo. 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
2: A partir de agora, a divulgação do Ligue 180, canal de denúncias de violência contra as mulheres, deverá ser ampliado.
1: E o pagamento de pensão alimentícia poderá ser feito de forma automática, via Pix, mediante decisão judicial.
2: Além disso, foi regulamentado o projeto que prevê a monitoração eletrônica do agressor.
3: A lei que prevê o monitoramento eletrônico do agressor foi regulamentada. Com isso, ficam estabelecidos mecanismos para o funcionamento do dispositivo de segurança que alerta sempre que o agressor viola o perímetro de exclusão determinado judicialmente. O alerta deverá ser enviado simultaneamente à vítima e à unidade policial responsável pelo atendimento. Nesta quarta-feira, também foi regulamentada a criação de um sistema nacional de informações que reúne, organiza e sistematiza dados sobre formas de violência contra as mulheres. Foi definido ainda que a partir de agora o pagamento da pensão alimentícia pode ser feito via Pix, mediante decisão judicial, e a divulgação do Ligue 180 para denúncias de violência contra a mulher deve ser ampliada, como explica a ministra das Mulheres, Márcia Lopes.
5: Todos os espaços públicos, privados, têm a responsabilidade, o dever de colocar o Ligue 180, o fortalecimento da rede de atendimento e a mudança de cultura.
3: O Ligue 180 funciona todos os dias, 24 horas por dia e é gratuito. Ele oferece atendimento, orientação, acolhimento e encaminhamento para a rede de proteção às mulheres.